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1: Promessa de amor é do João de Freitas, da Luciana, com as irmãs Freitas. Depois, Morena Bonita do Ronaldo Adriano com Gil.

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e Magrelinha Luiz Melodia, música de Luiz Melodia. E a gente toca Enquanto Durmo, Zélia Duncan, de Zélia Duncan e Christian Yance.

Tamara Ana Rato, de Gilberto Gil. Dona da Minha Cabeça, Geraldo Azevedo, de Geraldo Azevedo e Fausto Nilo. Vamos ouvir Milton Nascimento, de Márcio Borges e Tunai, Raras Maneiras.

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bem, meu amigo, muito bem, minha amiga. Chegou a hora do nosso Motivação para um Dia Melhor. Título da mensagem de hoje: O Amor que Transforma. Vamos meditar no livro de 1 João, capítulo 3, versículo 1. Lá diz assim: olha, vejam como é grande o amor do Pai por nós. O seu amor é tão grande que somos chamados de filhos de Deus, que somos de fato seus filhos. Olha, meu amigo, minha amiga, em nosso caminho, muitas vezes nos sentimos pequenos diante dos desafios da vida. Há momentos em que a dor aperta, a esperança parece distante e o coração se enche de dúvidas. Mas em meio a tudo isso existe uma verdade poderosa que pode mudar a nossa história. O amor incondicional de um pai que nos acolhe. Quando voltamos para ele em oração, com um coração sincero e humilde, algo extraordinário acontece. Não é apenas um pedido que fazemos, mas um encontro com o Criador de todas as coisas. É nesse momento de entrega que o seu poder se manifesta, trazendo milagres que superam nossa compreensão e responde às nossas orações conforme a sua vontade perfeita. Olha, reconhecer nossos erros e buscar o perdão não é um sinal de fraqueza, mas de uma força que vem do alto. É a humildade que nos abre as portas para a cura, não só do corpo, mas também da alma. O Senhor nos convida a nos arrepender e buscar o seu Espírito, prometendo que nos ouvirá e nos entenderá. Ele nos oferece perdão e cura, não por merecimento, mas pela sua imensa bondade de amor. Saber que somos amados por Deus, um Pai que nos conhece profundamente e se importa com cada detalhe da nossa vida, nos enche de uma paz que acalma qualquer tempestade. Suas promessas são firmes e verdadeiras, um alicerce seguro para a nossa fé. Ele nos ama com um amor que transforma, que restaura e que nos dá a certeza de que nunca estamos sozinhos. Portanto, meu amigo, minha amiga, que esta certeza de amor do nosso Deus encha o seu coração hoje. Creia nas suas promessas, entregue suas preocupações a Ele e permita que a sua bondade e o seu grande amor tragam perdão, a cura e a esperança que você tanto busca. Meu amigo, minha amiga, Ele é o Pai que te ama e sempre estará de braços abertos para você todos os dias. O Art Trio vai cantar essa canção linda que se chama Promessas. Aqui Deus promete estar com você todos os dias. Bom dia para você.

Beleza, tá aí moda boa, né? O Daniel, bem simplesinho. Gostou, rainha? Olha a hora, gente, olha a hora. 6:20, 6:20 agora para quem acorda cedo e se liga na programação do nosso Alvorecer, feito para você. Obrigado pela sua audiência, pela sua companhia. Estamos juntos e misturados até às 8 da manhã, programa Alvorecer, feito para você. Bom, bora trazer mais recadinhos aqui, mais mensagens, deixa eu ver quem tá comigo, deixando a sua participação no programa Alvorecer. Vamos lá, Marcos, tá aqui, ó, o homem, bora.

0: bom dia, meu amigo, Léo Vieira.
1: Bom dia, meu querido.
0: Brasil, rapaz. Na campanha Pensamento Positivo, rapaz. Então, Marcos Assis, do Brasil, Marco Lapada.
1: Fala, Marcos.
0: Você está fazendo o cantado do Galo com Léo Vieira, 5 horas da manhã, rapaz.
1: Isso, meu querido, verdade.
0: FM, de segunda a sexta. Vem Amor de Violeiro.
1: Amor de Violeiro?
0: Eduardo Costa.
1: Ó, Eduardo Costa.
0: Larga esse botão sertanejo aí, rapaz.
1: Agora, amor, meu querido,
0: esse
1: agora.
0: Esse sertanejo amoroso aí, apaixonado.
1: Isso. Salve
0: da Paz Muita Luz. E vê aí, agora são 16 times. Esses
1: são 16.
0: Rapaz, você vê a raça do Paraguai, rapaz, a defesa dela.
1: Rapaz do céu.
0: Contra-ataque dela, rapidão que você fez o gol lá, rapaz.
1: Pois é, eu verdade.
0: Espero, lá deu certo também.
1: Verdade.
0: Beleza, é isso aí. O
1: alô, meu querido.
0: Esse time aí, tô não tem time ruim mais não, Léo.
1: Tem não, verdade.
0: Os são bons, não, joga time, bola.
1: Joga um direitinho, né?
0: Muita alegria, muita paz, muita luz, tá bom? Um
1: abraço. Valeu, meu querido.
0: Todo mundo aí.
1: Abração.
0: Tá? O negão do Leandro Ramado, perdão do Povo Nacional.
1: Isso.
0: O Babajara, tá bom?
1: Bacana demais.
0: Tchau.
1: Valeu, meu querido, abraço. Ó, por falar em Paraguai, que ganhou nos pênaltis, né, contra a Alemanha. Ontem, depois das 10, né, foi 10 horas, se não me engano, o jogo. É, Marrocos tirou a Holanda, viu?
2: O quê? Não acredito.
1: Marrocos tirou a Holanda, gente. Nos pênaltis também, viu? 3-2 nos pênaltis. Parabéns, viu? Parabéns o Marrocos que tirou a Holanda. A Holanda tá fora aí da Copa do Mundo, viu, gente? Memphis Depay já pode vir embora pro Corinthians, viu? Já pode vir embora, já deu. Já vem treinar, o time do Corinthians já se reapresentou. Então, Memphis, já, ó, já pega descendo pra casa, viu? Já perdeu, tá fora da Copa do Mundo. Parece que, se eu não me engano, eu vi ele perdendo o pênalti, o primeiro, né? Será que foi ele que perdeu o primeiro pênalti? Vou dar uma olhada já, viu? Vou dar uma olhada. Sei que o time da Holanda erraram três pênaltis, né? E o Marrocos errou 2 e fez 3. Então, o Marrocos 3-2 está classificado aí. E a Holanda já pega pra casa, né? Já pega pra casa. Muito bem. Assim é a Copa do Mundo, meu amigo. A Copa do Mundo é desse jeito. Ai, ai, ai. Marcelina, bom dia, minha amiga.
3: Bom dia, meu amigo Léo Zigueira.
1: Bom dia,
3: locutor número 1, terça-feira.
1: Obrigado, minha querida.
3: Que tá te ouvindo, Léo Zigueira.
1: Eu
3: tô brincando, ouvindo, com friozinho no pé da orelha.
1: Ah, friozinho.
3: Mas vambora, vamos embora encarar a terça, né, Léo Zigueira?
1: É isso
3: final
1: aí, minha
3: do
1: querida.
3: Jogo foi bom, né, Léo Zigueira?
1: Foi emocionante.
3: Passamos para as oitavas.
1: Passamos.
3: Agora só falta trazer o caneco, né? Falta quanto jogo? Vamos ver se vai dar certo.
1: É isso.
3: Eu vou pedir música aí, ó. Para Castela, Minha Herança.
1: Ah,
3: eu vou mandar para todo o pessoal do grupo Alvorecer, do Coração Sertanejo.
1: Isso.
3: Vou mandar também Sapaquei. Passa uma Maritaca lá no Barra do Arueiro, viu, Léo Zigueira? Vai pro Verozão Parmenense, Rodirei. E vou mandar também pro amigo Lindomar, lá na região
1: Lindomar.
3: Do Alvorecer. Abraço, olha, amigo Lindomar. Com a Rita, vai para você também. Leozinho,
1: oi.
3: Posso mandar para você também?
1: Pode, minha querida.
3: Que cheiro e queijo para você, e tô atento.
1: Obrigado,
3: e tô ligado,
1: querida.
3: Na programação,
1: valeu, obrigado. Ó, cheirinho para você também. Obrigado, nossa amiga Marcelena, direto de Uberlândia, Minas Gerais. Já tá no jeito, minha amiga, sua moda. Vai já, viu? Ana Castela, Minha Herança. Essa é boa. Quem mais tá comigo aqui deixando um recadinho? Manuel, bom dia, meu querido. Seja bem-vindo.
4: Meu amigo Léo Vieira, bom
1: dia. Opa, bom dia.
4: Terçou, né, meu amigo?
1: Terçou, meu amigo. Você
4: levou um dia de trabalho pra nós, uma boa
1: terça-feira,
4: né?
1: Isso, verdade.
4: Uma música pra nós ouvir. Kiki Reine, quero falar com ela, meu amigo. Um bom dia pra você, meu amigo. Pois é, essa versão passou apertada, mas passamos, vencemos, né? Que traga outra vitória pra nós, né? Um bom
1: isso.
4: Dia pra você.
1: Bom dia, meu querido. Abraço, viu? Obrigado pela companhia. Pela audiência. Bora, 6:24, 6:24. As previsões para os signos estão chegando agora.
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6: Áries, de 21 de março a 20 de abril.
1: Olha, Júpiter em Leão inaugura uma fase mais criativa, aproximada em expansiva para a sua vida afetiva e emocional, viu? Aos poucos o céu devolve entusiasmo, coragem para se expressar e vontade de viver experiências que tragam alegria verdadeira, tá? Ao mesmo tempo, responsabilidades profissionais e cobranças pessoais exigem maturidade, tá bom? Atenção para os seus números da sorte hoje, são 09, 12 e 57. A cor para o dia de hoje é violeta.
6: Atenção, Touro, de 21 de abril a 20 de maio.
1: Olha, os próximos meses tendem a movimentar profundamente temas ligados à família, pertencimento e construção emocional. Júpiter em Leão amplia seu desejo de criar uma vida mais acolhedora e alinhada com quem você se tornou. Olha, mas o dia também traz necessidade de silêncio e revisão interna, tá? Os números da sorte para o dia de hoje são 31, 32 e número 50. E a cor para o dia de hoje é azul.
6: E agora, os astros falam para você que é de Gêmeos, de 21 de maio a 20 de junho.
1: Atenção, Gêmeos, olha, sua mente entra em uma fase fértil, curiosa e cheia de possibilidades, tá? Júpiter em Leão favorece estudos, trocas, projetos de comunicação e encontros que ampliam seus horizontes. Olha, o céu desperta coragem para ocupar espaços através da própria voz, tá bom? Os números da sorte, anota aí, são 14, 33 e número 60, e a cor para hoje é azul claro.

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3: Muito bem, pessoal. Estamos de volta para você ligado. Aquele abraço.

0: Olha a hora, gente, olha a hora, 6:34, 6:34, estamos de volta.
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0: É, terça-feira boa, terçou, Mariazinha, vamos que vamos, né? 6:35, 6:35, vai mandando sua mensagem, o nosso WhatsApp tá à sua disposição, nosso DDD é o 63, né? Pra quem tá fora do Tocantins, o nosso número é o 99156234. Anotou aí? 99156234 é o nosso WhatsApp. Manda sua mensagem. Participe aqui no programa Alvorecer. Vamos que vamos. Pois é, meus amigos. Então estamos aí, né? Vivendo a Copa do Mundo, as emoções, a flor da pele. Brasil ontem nos passou aquela emoção, hein, gente? Ai, ai, ai, ai, ai. Só de pensar de ficar fora da Copa do Mundo. Já me dá calafrios, né? Porque nós ficamos fora das últimas duas aí, né? Que fomos, as que a gente lembra recentemente, né? É, tivemos inclusive uma desclassificação nos pênaltis também, né? E ontem duas seleções, aliás, gigantes aí do futebol, deixaram a Copa do Mundo, né? A Alemanha e também a Holanda já não estão mais na Copa do Mundo, tá bom? Passaram o Paraguai, passou também o time de Marrocos. Todas as duas partidas foram decididas nos pênaltis, tá? Gente, olha, o governo do Tocantins anunciou um investimento de 124 milhões para manutenção e conservação das vias urbanas nos 139 municípios do estado. O contrato publicado no Diário Oficial na sexta-feira será executado pela Agência de Transporte, Obras e Infraestrutura e terá vigência de 12 meses, tá? A iniciativa tem como objetivo melhorar as condições de tráfego, ampliar a segurança nas cidades e fortalecer a infraestrutura urbana. Segundo o governo, o programa também busca apoiar os administradores municipais e estimular, né, o desenvolvimento econômico em todas as regiões do estado. Com a formalização, né, do contrato, a AGETO dará início à organização das ações por meio de uma comissão responsável pela execução dos serviços, garantindo maior agilidade no atendimento das demandas dos municípios, tá bom? Então tá aí um investimento legal aí do governo do estado, mais de 124 milhões, né, nos municípios aí para manutenção e conservação das vias urbanas. Bom demais, né? Agora são 6:37, 6:37. Agora vamos trazer mais recadinhos, mais mensagens aqui do nosso 63999156234. Vamos falar aqui com nossa amiga Rosa. Tudo bem, Rosa? Bom dia, minha querida.
3: Bom dia. Passando pra pedir uma música.
0: Qual é a música?
3: Barreirito, Cadeira Amiga.
0: Cadeira Amiga.
3: Almaria,
0: vai ouvir.
3: Adriana. E a mãe dela lá em São Francisco. Todos que tiver ouvindo a música e gostar.
0: Correto, minha amiga. Quem mais?
3: Deus abençoe.
0: Amém, minha querida. O que mais você está dizendo?
3: Eu sonhei com o ovo quebrado. Quebrando ele.
0: Olha aí, a mulher sonhou com o quê?
3: Você fala meu sonho aí, tá bom?
0: Vou procurar o significado, tá bom, minha querida? Obrigado. Rosa, um abraço para você, uma ótima terça-feira. Obrigado pelo carinho da audiência e da companhia. Gente, a Rosa sonha todo dia, viu, gente? Todo dia a Rosa sonha. Vou ter que trazer todo dia o significado do sonho da Rosa. Obrigado, minha querida. Um abraço pra você. Tudo de bom. Felicidades. Ô, Zé da Jumenta, tudo bem, meu querido? Bom dia.
4: Vai, bom dia, Paulo.
0: Bom dia, meu amigo.
4: Esse amigo Zé da Jumenta. Manda um bom dia pra todos os pessoal que tá de ligado. Meu amigo Cabiroso da Itaquari. Manda um bom dia pro meu amigo Carlão, na Santa Cidade. Manda um bom dia pro Sobre Dessa Serra, Dona Zilda. Seu Dimo do Maria Rosa. A turma todo dia que tá ligado, tá meu amigo baixinho da rede, menino, papai. Tá bom?
0: Valeu, Zé. Um abraço, querido, pra vocês, tudo de bom. Então, baixinho das redes é o menininho de papai, é isso? Menininho de papai, o baixinho. Um abraço pra ele, tudo de bom. Felicidades. Um abração pra você também, Zé da Jumenta. Ô, Vilonei, como é que tá em Taguatinga, meu amigo? Bom dia.
5: Bom dia, meu amigo Léo Vieira, Vilonei Taguatinga, toca aqui. Sincronizando aqui agora, Léo. Pra ficar gritando, não pega esses dois dias, mas vai pegar não, com fé em Deus. Léo Dalo, minha bichinha, mãe, era Gabriel.
0: Certo.
5: Carla Morena, cuidando da bebê Serena.
0: Isso.
5: Deus, irmã. JMPP do Raio. Léo Vieira, dia você, 14 aí da Raio. Uma boa terça-feira. Botei um 3-0 no jogo. Umas 4 noites.
0: Pode apertado.
5: Botei um 3x0 no jogo, quase não ia não, viu, Léo? Rapaz.
0: Pois é, pois é, não deu não, 3x0 não, Deus, né?
5: Graças a Deus, vai passando. Você já jogando dinheiro.
0: O negócio foi difícil, foi difícil. Valeu, valeu, Vilonei, obrigado, meu querido, um abração, tá? 6h39 agora, vem música. Ana Castela, Minha Herança, e depois o Barreirito, Cadeira Amiga.

0: Alô, alô, você que é de câncer, de 21 de junho a 21 de julho.
1: Muito bem, atenção, câncer, olha, após um longo período de crescimento emocional interno, o céu agora começa a direcionar sua atenção para autoestima, segurança e valorização pessoal. Júpiter em Leão favorece a prosperidade e a construção de confiança nos próprios talentos. Olha, mas o dia também evidencia responsabilidades profissionais que não podem mais ser adiadas, viu? Os números da sorte para hoje são 33, 42 e número 44, e a sua cor para hoje é azul marinho.
0: Atenção, leoninos, chegou a hora do seu horóscopo, de 22 de julho a 22 de agosto.
1: Olha, um novo ciclo começa para você hoje, viu, leonino, leonina? Com Júpiter ingressando em seu signo, os próximos meses tende a ampliar a visibilidade, confiança e oportunidades de crescimento pessoal. Existe mais espaço para autenticidade, expansão e reconhecimento, viu? O céu só pede cuidado para não carregar o peso de expectativas excessivas, tá bom? Atenção para os seus números da sorte hoje são 09, 12, número 27, e a cor para hoje é azul.
0: Atenção, virginiano e virginiana, de 23 de agosto a 22 de setembro.
1: Olha, algo importante começa a amadurecer nos bastidores da sua vida. Júpiter em Leão inaugura uma fase de maior conexão espiritual, encerramentos emocionais e fortalecimento interno silencioso. Olha, nem todo crescimento será imediatamente visível. O dia favorece reflexões profundas sobre limites, controle e tudo aquilo que precisa ser liberado para que novos ciclos possam nascer, tá bom? Atenção para os seus números da sorte hoje são 06, 33 e número 51, e a cor para hoje é verde.
2: Horóscopo do dia.
3: Rio Preto, 310 quilômetros. Uberlândia, 126 quilômetros. Belo Horizonte, 713 quilômetros. São Paulo, 723 quilômetros. Goiânia, 210 quilômetros. Mas pra lá eu não volto.

0: aí, Racine Rafael, boa, né?
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0: Tá exagerando, rapaz, tá exagerando. Agora são 6:52, 6:52. Cafezinho pra você que está com a gente ouvindo o programa Alvorecer, aquele abraço, muito obrigado pela sua audiência, a sua companhia. Bora ouvir áudio, mensagem de áudio.
2: Bom dia. Bom dia, Léo.
0: Opa, bom dia, meu querido.
2: Maria Rosa.
0: Alô, Dimas.
2: Vizinho aqui do Zé da Jumenta.
0: Ah, vizinho do Zé.
2: Eu quero ouvir uma música aí.
0: Qual é, meu querido?
2: Qualquer uma que é sertaneja bem considerada. Você é um programa eu assisto todo dia aqui.
0: Obrigado, meu querido. Obrigado.
2: Eu tenho saudade também de um programador que chama Fadal Tarantes.
0: Isso, rapaz. Verdade, sabe de
2: aí, sertaneja.
0: Verdade.
2: A Rádio Unidim pra mim é considerado.
0: Isso.
2: Eu tinha saudade da Record de São Paulo.
0: Aham.
2: Mas agora eu, com vocês aqui.
0: Olha que coisa boa, hein?
2: É esse espírito mal. Falou, um abração.
0: Valeu, Dimas.
2: Falou, Dimas do Maria Rosa.
0: Dimas do Maria Rosa, seja bem-vindo. Aí, tá vendo, gente? Falou que tinha saudade de uma rádio, né? É de São Paulo, e aí depois que ele começou a ouvir a nossa Unitins, aí pronto, né? Saudade acabou, viu? Viu, Dona Maria?
3: O quê?
0: Não, saudade é... acabou, é só ouvir a Unitins que acaba a saudade, rapaz. De qualquer outra rádio ali do mundo, né? É só ouvir a nossa Unitins, pronto, aí tá em casa. Ô, João Cruz, tudo bem, meu querido? Bom dia.
4: Bom dia, Léo.
0: Bom dia.
4: É o Ceará de Barrolândia.
0: Ué, é o Ceará de Barrolândia? Deixa eu ver aqui, tá aqui João Cruz, gente. Aqui João Cruz, rapaz, mas é o meu amigo Ceará de Barrolândia, rapaz, meu amigo Ceará de Barrolândia, olha o homem aí, viu? Seja bem-vindo.
4: Tudo bom?
0: Bom demais, querido, e você?
4: Passar um aí, moço, que você sai todo dia, pedir ainda vai ter certo.
0: É.
4: Passar sua música, A Loura do Carro Branco, pra nós.
0: A Loura do Carro Branco, agora. Agora.
4: Aqui em casa.
0: Tá certo.
4: Os amigos todos, pra você também, todos os amigos de Barrolândia.
0: Muito bem, rapaz.
4: E aí, como é que tá?
0: Vai, por cá tá bom,
4: passar,
0: meu querido.
4: Pra nós é baixo, bom.
0: Pronto, vai pagar,
4: tá ligado, viu? Vai, tá ligado.
0: Maravilha.
4: Todo dia, não diga cedinho.
0: Obrigado, nosso amigo Ceará de Barrolândia. Alguém colocou aqui João Cruz Cassiano Santos. Deixa eu organizar aqui o nome, né, gente? Colocar aqui Ceará, meu amigo Ceará de Barrolândia. Cadê? Ó, Ceará de Barrolândia, gente. Pronto, agora vai ficar organizadinho, né? Barrolândia, nossa capital do mel. Pronto, agora sim. Agora tá organizado o nome do meu amigo Ceará, Barrolândia, né? Tá aqui. Obrigadão, meu querido. Obrigado, viu? Barrolândia, tudo certinho, viu, Ceará? Um abraço, e a Loira do Carro Branco já vai pra você já já, viu? Vai pra você já já. Elias, é o Elias da Banana, é ele? Bora ouvir o homem.
5: Bom dia, Léo.
0: Bom dia, meu amigo.
5: Fernando Santos, conhecido como Elias da Banana.
0: Elias da Banana. E aí, Elias?
5: E todos da Unicins FM. Eu
0: isso.
5: Peço a próxima música oferecer pra Nalvinha. Que mora na Aureli 3.
0: Isso.
5: E pra você, com todos os ouvintes.
0: Obrigado,
5: da Raida Unitins FM.
0: Isso.
5: E também pra Pauliana Siqueira, que eu fui muito bem recebida aí.
0: Ó, que maravilha.
5: Da Rádio Unitins FM. E vai meu abraço pra todos. Legal. Da Unitins FM.
0: Olha, que coisa boa.
5: Eu moro,
0: né,
5: aqui na Alameda 106 Norte, quadra 5, lote 11, na quadra da loteria da JK.
0: Olha, que maravilha. Elias da Banana, rapaz. Gente boa, gente finíssima. E veio aqui conhecer, né? Conhecer a nossa Unitins. Foi muito bem recebido aí pela Poliana Siqueira, não? As meninas aqui tratam muito bem os nossos convidados, né? As meninas são boas demais, né? Trata muito bem, tanto a Poliana, quanto a Carlinha, a Maiara, pode vir, né? Pode vir que as meninas cuidam muito bem, né, Rainha?
6: É.
0: Muito bem, com o maior carinho, todos nós, viu? Se quiser vir no meu horário também, não tem problema, pode vir. Léo Vira tá aqui até as 8 horas da manhã fazendo o nosso Alvorecer, viu? Ô Israel, tudo bem, meu
7: bom
0: querido?
7: Bom dia, Léo.
0: Cara,
7: Léo Vira, toca pra nós aí, João Giovanni, Mil Corações.
0: Mil Corações.
7: Deixar um abraço aí pro meu amigo Valeriano, Dona Rita de Cássio.
0: Olha aí.
7: É, Sussu, é, Domingão, Carlão, Sobe e Desce. Todo mundo sintonizado aí, Léo.
0: Tô
7: por cá, Israel Júnior, Darmo 44. Tchau e obrigado, hein?
0: Valeu, meu querido. Abração pra você. Felicidade, Israel Júnior. Gente boa, gente finíssima. Pra você também, meu querido. Ó, tchau, obrigado. Felicidades aí. Deixa eu colocar a música dele aqui, viu, produção? Mil Corações, é isso? Pronto, tá aqui na sequência e vai tocar no Alvorecer. Obrigado, Israel. Tudo de bom e uma terça-feira abençoada. Recupera aí o fôlego, viu? Porque domingo tem Brasil de novo, viu, gente? Brasil de novo. Aliás, hoje vai sair o adversário do Brasil aí, pode ser a Costa do Marfim, ou pode ser também a Noruega do Cometa Haaland. O cara tá fazendo, só jogou duas partidas e fez 4 gols, viu?
3: O quê?
0: Não é, vamos ter que ter cuidado com esse, com o grandão da Noruega, caso eles passem aí da Costa do Marfim, viu? Vamos ficar ligado. Maria Vanderleia, tudo bem?
6: Oi, Léo Vieira.
0: Bom dia, minha amiga.
6: Aqui é a Vanderleia.
0: Ô, Vanderleia, e aí?
6: Por Nacional.
0: Certo.
6: Quero ver a música de Teodoro Sampaio.
0: Qual é?
6: O Quatro Cantos da Casa.
0: Olha, Quatro Cantos da Casa.
6: Que é esse para minha comadre, Vacilão.
0: Certo.
6: Tá fazendo beijuí.
0: Olha aí, gente, quem mais?
6: E nós passamos sufoco, né?
0: É, foi no sufoco.
6: Mas ganhou.
0: Verdade.
6: E vem comigo.
0: Isso, obrigado, minha querida.
6: Vai dar certo,
0: fé em Deus, viu? Felicidades, tudo de bom. 6h57 agora.
3: Léo Vieira, toca modão.
0: João Paulo e Daniel aqui no programa Alvorecer. Pra você, ó.

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3: Bem, muito bem, é isso aí. Vamos pra cima, né? 7:05 agora.

0: e 5 minutos, 7:05 de volta ao seu programa Alvorecer, claro que aqui, ó, na sua rádio.
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0: Ô, Estelinha, bom dia, bom dia, bom dia, Estelinha. Tomei o cafezinho, vamos tomar o virtual aqui, ó. Cafezinho virtual, viu, Estelinha? Bom dia especial pra Estelinha, já tá ouvindo a gente, né? Curtindo as férias, olha que coisa boa, né? Curtindo as férias aí, tá de férias aí, Estelinha. E claro, convidando a gente pra tomar o cafezinho, né, Estelinha? Cafezinho Alvorecer, tá servido aqui no nosso programa. E a Tayane, a Tayane tá aqui também, ó.
3: Bom dia, Lezinho, tudo bem?
0: Tudo bem, Priscila?
3: Eu amo você.
0: Olha que coisa mais fofa do mundo, gente. Ei, Tayane, olha, bom dia pra Tayane, mamãe Adivânia, papai Leandro, toda a família em Itaquaruçu, pessoal ouvindo a programação da Alvorecer, a gente fica super feliz demais com o carinho da sua audiência, da sua companhia, você que acorda cedo, muitas e muitas pessoas, né, que ouvem o nosso programa aí no comecinho do dia, pessoal se organizando para mais um dia de trabalho, para quem tá na estrada, para quem tá no ônibus, né, no coletivo. Obrigado, obrigado pela carona, obrigado pela audiência, pela companhia, você no seu carro, aquele abraço, viu? Meus amigos na rodagem, meus amigos caminhoneiros, né? Nos dando aquela carona até onde o nosso sinal acompanha aí, obrigado pela carona, obrigado pela audiência e vamos que vamos, viu? Muita atenção na estrada, na rodagem, obrigado você, meu amigo da estrada, tudo de bom, tá? Gente, olha, a Agência de Defesa Agropecuária do Tocantins, a ADAPEC, prorrogou até o dia 31 de julho. É o prazo para a declaração de informações pecuárias que terminaria hoje, né? Dia 30 de junho, então foi prorrogado. A medida permite que os produtores rurais utilizem os dados cadastrais e dos rebanhos essenciais para as ações de defesa sanitária no estado, viu? A expectativa é que seja declarados cerca de 12 milhões de animais, né? Distribuídos em aproximadamente 60 mil propriedades rurais. A declaração deve ser feita presencialmente em uma unidade da ADAPEC, né? Informando todas as espécies existentes na propriedade, viu? Os produtores que não cumprirem o prazo estarão sujeitos a multa de R$ 127,69 por propriedade, além de bloqueio, né, da movimentação dos animais até a regularização, tá? Durante a campanha, a emissão da guia de trânsito animal, GTA, continua condicionada à entrega da declaração, ok? Então tá aí o prazo, mais um mês, né? Mais um mês aí para que os proprietários aí da sua fazenda, da sua propriedade rural, você possa fazer a sua declaração, tá bom? Isso é muito importante. Agora são 7:08, 7:08. Daqui a pouquinho nós vamos cantar parabéns para os aniversariantes do dia. Mas antes, nós vamos lá passar aqui pelo nosso WhatsApp, mandar um grande abraço ao meu amigo Goiano, né? Um abração pro Goiano, tá na nossa linda e querida capital do Mel, tá dizendo bom dia pro Goiano, obrigado pela companhia, pela audiência. O Raimundo Osório tá dizendo bom dia, meu amigo Léo Vira, sou Raimundo Osório. Léo, vê pra mim o significado do sonho, né? Casando com a Marcelena.
4: O quê? Não acredito.
0: Rapaz do céu, eu sonhei casando com ela, mas a alegria durou pouco, né? Quando acordei e vi que era só um sonho, viu, Léo Vira? Rapaz do céu.
4: O quê? Não acredito.
0: Olha aí, viu, Marcelena? Raimundo Osório sonhou casando com você. E aí, quando acordou, era só um sonho, né? A alegria durou pouco. Quando eu acordei, vi que era só um sonho, né? Eita, Léo, fiquei triste demais, viu? Léo, sobre a seleção brasileira, que mais que ele colocou aqui? Cadê? Tá dizendo que foi no sufoco, né? Foi no sufoco. Muito bem, valeu, Raimundo Osório, olha aí, não, o significado, viu, Marcelino? Olha o significado que ele quer saber desse sonho, viu? Olha o significado que o meu amigo Raimundo Osório quer saber. Rapaz do céu, então, Marcelino, tem gente sonhando, casando com você, viu? Casando com a minha amiga Marcelina, não é brincadeira não, viu, meu amigo? Ô, Tião, tudo bem, querido? Bom dia.
5: Bom dia, meu amigo Léo Vieira.
0: Opa!
5: Léo Vieira, é o Tião aqui do seu Ronópolis.
0: E aí, Tião, como é que tá?
5: Tô passando na Unitins FM pra lhe pedir uma música
0: É a moda.
5: Manda aí pra mim, Lourenço e Lourival, menina da aldeia.
0: Ó, menina da aldeia.
5: E eu oferecer pra vocês aí da rádio, pra certo. Minha esposa Maria de Jesus.
0: Bem.
5: E assim toda a galera daqui de Silvanópolis.
0: Maravilha, meu querido, um abraço.
5: Vieira, uma ótima terça-feira, meu irmão, que Deus abençoe nós todos.
0: Isso, um bom amém, dia. Bom dia, felicidades, viu? Fica com Deus também, nosso amigo Tião de Silvanópolis, um abraço, viu, meu querido? Felicidades. Quem mais, quem mais, quem mais? Maria Nogueira, tá deixando aqui o bom dia dela, em Cristo somos mais que vencedores, bom dia com Jesus, Léo Vieira, bom dia, minha querida, pra você também, tudo de bom, felicidades. Maria Nogueira, em Taquaralto, região sul. Alô, negão do leite derramado. Acho que o áudio aqui é o mesmo, né, negão? É o mesmo áudio, deixa eu ver. Bora,
2: bom dia,
0: ouvir.
2: Léo Vieira.
0: Bom dia, meu amigo.
2: A Deus, foi na quarta-feira, né?
0: Opa, então, maravilha.
2: O negão do leite derramado. Mandar um bom dia pra todos aí. Parco Lapara. Parco Lapara tava perguntando, negão, cadê o leite? Eu falei, rapaz, estamos aqui fazendo requeijão. Tô agarrado aqui tirando leite, rapaz. Chega pra cá, vai tirar leite mais eu. Fazer requeijão doce, todo que se quiser. Nós estamos pra colocar pegado no Parco Lapara.
0: Isso, verdade. E aí?
2: Tião Venâncio, Vidão de Porto Nacional, Márcia Helena, a exposição Oswaldo da região da Trindade, isso. Pessoal todos são hoje, dentro do estado, Tocantins, no lado do Araguaia, estamos pegados, meu amigo, bom dia, um abraço pra todos, manda pra nós aí, Rio Negro, Solimônio, frio da madrugada, estamos por cá, meu amigo, bom dia, um abraço, fique com Deus.
0: Amém, bom dia, minha vida,
2: posso agradecer a Deus pela terça-feira maravilhosa, né? Estamos por cá agora, pegado, meu amigo, bom dia, um abraço pra todos, né? Também quando o leite derramado, estamos falando. Mandar um bom dia para o Marco Lapada, Tião Venâncio, Pedro de Porto Nacional, Marcia Helena, esposa do Oswaldo da Unidade, dentro do Vale do Araguaia, no estado de Tocantins, a audiência é grande. Nós estamos ficando pegados, meu amigo. Mandar um bom dia para falar, Marco Lapada, nós estamos aqui tirando leite, fazendo doce, fazendo requeijão, fazendo tudo aqui, rapaz. Chega para cá, estamos pegados no leite aqui, rapaz. Estamos tudo aqui. Manda aí para nós, Léo Vieira, Rio Negro, Solimani, Valqueirão de Saudade. Nós estamos por cá, pegado, meu amigo. Bom dia, um abraço, com Deus, Deus abençoe.
0: Valeu, meu querido, abraço. Ele mudou a música, né? Mudou pra Alqueirão de Saudade. E aí, Marcelina, o que você acha, hein? Raimundo Osório sonhou casando com você, mulher.
6: Uai, Léo Zivira, eu falo pro Raimundo Osório, vamos colocar esse sonho em prática aí, uai. Eu tô pronto,
0: aí.
6: Eu nasci pronto, Osório, ô Raimundo Osório, vamos realizar esse sonho aí, ligeiro.
7: Eu não acredito.
0: Aí, Raimundo Osório, viu? Pelo menos pode realizar o sonho, viu? Pode realizar o sonho, a mulher está pronta pro casório. Muito bem, Marcelino, um abraço. Gente, olha, 7:12, hein? 7:12, bom dia para todo mundo ligado na programação. Bora cantar parabéns para os aniversariantes do dia, tá na hora? Tá na hora, viu? Ô, Raimundo Osório, então não vou nem falar sobre o seu sonho, viu? Não vou nem falar sobre o seu sonho, porque a mulher já tá aí pronta, né, pro casório. A mulher tá prontinha, viu? Então não precisa nem desvendar esse sonho aí, porque já foi desvendado, né? Já foi desvendado. Abração pra vocês aí, tudo de bom. Bora pros aniversariantes, tá na hora. Olha, hoje nós estamos vivendo o último dia do mês de junho, né? Dia 30 de junho de 2026. Hoje é Dia Internacional do Asteroide, né? Hoje também é Dia Internacional do Profissional em Biotecnologia. Hoje também é Dia da Mídia Social, Dia Nacional do Bumba Meu Boi. Hoje também é Dia do Fiscal Federal Agropecuário e ainda Dia do Caminhoneiro, viu, gente? Parabéns a todos aí pelo seu dia. E agora nós vamos mandar os parabéns para quem tá no Facebook Léo Vieira e também na página Alvorecer, os famosos que hoje estão aniversariando nessa data especial, tá bom? Então para você, meu amigo, para você, minha amiga, receba o nosso abraço e ó, parabéns para você que tá aniversariando hoje. Antônio de Pádua, gente, é hoje. Parabéns para ele, do seu Antônio de Pádua, aniversariando hoje, felicidades, viu? A Darcy Rodrigues também tá aniversariando hoje, parabéns. Ah, quem mais? A Rosa Dalva Medeiros, parabéns pra ela. A Luzia Silva também tá aniversariando hoje, parabéns, né? A Elivane Araújo também tá aniversariando nessa data, parabéns pra ela. Rosana Beatriz, também aniversariante do dia de hoje. Sérgio Saraiva, gente, também tá aniversariando nessa data especial, né? O meu amigo DJ Japa, rapaz, Sérgio Saraiva, olha o homem aí. DJ Japa, parabéns pra ele, viu? Maria Ferreira também é aniversariante do dia de hoje. Felicidades, tudo de bom, parabéns, tá bom? Os famosos, quem são? Victor Wagner, ator brasileiro, tá aniversariando hoje.
8: Parabéns!
0: O Tony Bellotto, guitarrista, escritor e compositor brasileiro, né? Parabéns, Tony Bellotto, que é do Titãs, né? Parabéns pra ele, viu? Olha, o ex-pugilista Mike Tyson, tá aniversariando hoje. Mike Tyson, parabéns. A atriz brasileira Dira Paz e também a atriz Nina Morena, tá aniversariando hoje, parabéns, viu? O nadador Bruno Fratos, né? Bruno Fratos, nadador brasileiro, parabéns pra ele. O ator e cantor Chay Suede, tá aniversariando hoje também, parabéns, viu? A atriz brasileira Marina Rui Barbosa, também tá aniversariando hoje, olha aí, felicidades, viu? A todos os aniversariantes do dia de hoje,

0: Sombra. Os astros falam com você. De 23 de setembro a 22 de outubro.
1: Muito bem, atenção Libra, olha, amizades, projetos e conexões sociais ganham expansão nos próximos meses. Júpiter em Leão favorece encontros importantes, novas oportunidades e aproximação de pessoas alinhadas aos seus sonhos futuros, tá? Olha, existe mais coragem para ocupar espaço coletivo sem esconder a sua autenticidade. Olha, hoje apenas cuide para não assumir responsabilidades emocionais que pertencem aos outros, tá bom? Atenção para os seus números da sorte, hoje são 34, 38 e número 43, e a sua cor para o dia de hoje é lilás.
0: E agora, as previsões para o Escorpião. De 23 de outubro a 21 de novembro.
1: Atenção, Escorpião, olha, o céu começa a movimentar ambições, carreira e desejo de conhecimento. Júpiter em Leão favorece crescimento profissional e mais confiança para assumir posições de liderança ou visibilidade. Mas o dia também evidencia a importância de equilibrar responsabilidades externas e saúde emocional, ok? Os números da sorte para o dia de hoje são 34, 45, número 52, e a sua cor para hoje é preto.
0: Alô, alô, Sagitário, de 22 de novembro a 21 de dezembro.
1: Atenção, Sagitário, Júpiter em Leão reacende seu entusiasmo natural pela vida, né? Os próximos meses favorecem viagens, estudos, expansão de conhecimento e tudo aquilo que devolve sentido ao futuro da sua vida, viu? Existe mais coragem para seguir caminhos diferentes e confiar na própria visão. Lembrando que o céu apenas pede mais maturidade para transformar inspiração em construção concreta, ok? Os números da sorte, anota aí, são 23, 35, número 59, a sua cor para o dia de hoje é creme.
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0: Alvoreceu, o Renan e o Raí cantando Encontros Imperfeitos.
1: Ó, música linda, Léo Vieira, ó, coração apaixonado.
0: Essa é bonita, meu amigo, não precisa chorar, viu?
1: É difícil.
0: Ó, 7:28, 7:28 no seu programa Alvorecer, a sua rádio favorita, nosso Netins, um abraço para quem nos acompanha, viu? Admilson Aniba, né? Admilson Aniba tá aqui com a gente, desejando bom dia para ele também, mandou a bandeira do Brasil, que legal, né? Zacarias Martins, tudo bem, meu querido? Tá aqui, ó, grande Zacarias Martins, tá dizendo bom dia, Léo Vieira. Que temos aí, Zacarias? Que temos? Cadê aqui? Deixa eu ver o que ele mandou pra gente. Zacarias Martins, confirmada a nossa participação no encontro regional. É isso? Confirmada a nossa participação no encontro regional Centro-Norte dos Comitês de Cultura, que será realizado nos dias 1, 2 e 3 de julho no Espaço Cultural José Gomes Sobrinho, em Palmas. Olha aí, muito bem, Zacarias. Bacana demais, né? Grande Zacarias Martins está sempre presente aí em boas rodas de conversas, né, Zacarias? Um abraço, viu? Tudo de bom? Felicidades, obrigado pela companhia, pela audiência. Quem mais aqui dizendo bom dia, meu amigo Léo Vieira, tudo bem com você? Aqui é o Alberto de Itaquaruçu, gostaria de ouvir a música do Daniel, Meu Reino Encantado, para todos os ouvintes aí da Unitins FM. Tenha uma ótima terça-feira, abençoada por Deus, cheia de bênçãos e paz, amém, meu querido. Obrigado, um abração pro nosso amigo Albertão com a gente também, firme e forte no nosso programa Alvorecer, feito para você. Bom, vamos fazer um intervalo, depois do intervalo a gente volta trazendo já a nossa querida Viviane Goulart, já tem o nosso momento informação. Fica ligado que a gente volta já.

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6: Tudo bem, pessoal? Estamos de volta.

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1: Agora 7:32, é hora de informação, Momento Informação é com ela, minha amiga Viviane Goulart. Bom dia, Vivi.
2: Um excelente dia para você, Léo Vieira, para os nossos ouvintes que estão aí nos fazendo companhia nessa semana. Pessoal, o projeto de recebimento itinerante de embalagens vazias de agrotóxicos segue fortalecendo a logística reversa e ampliando a adesão dos produtores rurais à destinação correta das embalagens. Nas 4 edições realizadas nos municípios de Arapoema, Sítio Novo, São Miguel e Aguiarnópolis, foram devolvidas mais de 17 mil embalagens, beneficiando diretamente 370 pequenos e médios produtores rurais. O cronograma de recebimentos itinerantes continua nesta semana, tá? Em Riachinho, a ação será realizada hoje, lá na antiga rodoviária, das 8 da manhã até as 2 da tarde. Já em Palmeiras do Tocantins, o recebimento vai ser no dia 3 de julho, na praça em frente à prefeitura, também das 8 da manhã até as 2 da tarde. Agora, mudando de assunto, pessoal, com o apoio do governo do Tocantins, produção de farinha cresce de 120 para 600 litros por semana. Quem chega agora com os detalhes dessa informação é a Vilma Araújo.
3: Estamos de volta com a informação. O governo do Tocantins está fortalecendo a cadeia produtiva da mandioca e ampliando a geração de renda para agricultores familiares. Em Gurupi, investimentos em pesquisa e inovação por meio de parceria entre a FAPT e a CEAGRO impulsionaram a produção da Associação Micro Jandira, formada por 27 famílias. Com novos equipamentos, a capacidade de processamento da mandioca aumentou e a produção da farinha passou de cerca de 120 para 600 litros por semana. Além da farinha, a associação produz derivados como bolo, mané pelado, paçoca de carne de sol e farinha de puba temperada, preservando a tradição alimentar tocantinense. A produção abastece Gurupi e outros municípios da região, fortalecendo a agricultura familiar e movimentando a economia local. De Palmas, Vilma Araújo.
1: Muito obrigado, Vilma, pela sua informação. Muito obrigado a Viviane Goulart. O nosso Momento Informação volta daqui a pouquinho às 8:30 da manhã.
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0: Olha a hora, gente, olha a hora. 7:35, 7:35, estamos de volta com seu programa Alvorecer, sempre na sua rádio favorita.
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2: Olha, olha, terça-feira.
0: É, meu amigo, terçou, viu?
2: Foi segunda, hoje é
0: não,
2: terça.
0: Não, é terça-feira mesmo, rapaz. Tá pensando que ontem foi domingo por causa do jogo do Brasil, é, meu compadre? Não, ontem foi segundona, viu? Segundona. Aliás, muita gente trabalhou só um período ontem, né? E aí, depois, à tarde, olha, se não para todo mundo para mandar força positiva, né? Energia positiva pro Brasil, a gente não tinha passado não, viu, gente? E não para todo mundo para mandar energia positiva, o Brasil tinha ficado ontem, viu? Ainda bem, né? Brasil parou todo mundo, foram todo mundo pra concentração, mandando energia positiva, e o Brasil, ali no finalzinho, já tá na prorrogação, né? Se eu não me engano, tava na prorrogação, Brasil conseguiu o gol ali da virada, né? Da virada, o Brasil começou perdendo. E aí, claro, o Brasil classificado. Vamos aguardar o próximo adversário, porque domingo tem mais. E haja coração.
2: É, não acredito.
0: É, dona Maria, o negócio não é brincadeira, não. Copa do Mundo é desse jeito, viu? Já vou falar dos jogos de ontem também, tá bom? A minha amiga Elisângela tá aqui com a gente, mandou áudio pra gente. Bom dia, bom dia, bom dia.
3: Bom dia, bom dia, Leozinho.
0: Bom dia, minha amiga.
3: Aí, Leozinho, por hoje tá pago.
0: Tá pago hoje?
3: Hoje foi menos, nossa, mas eu corri mais.
0: Pagou a dívida, né?
3: Muito bom, tô aqui suadinho.
0: Isso.
3: Acabei de concluir.
0: Ei, coisa
3: tô
0: boa.
3: Tô por cá, né, escuta.
0: Super abraço, minha querida. Continua nesse ritmo aí, viu? Tá aqui, ó. A mulher fez quase 5 km em 37 minutos e 50 segundos. A mulher tá virando um atleta, viu, dona Maria?
2: O quê?
0: Tá virando um atleta, nossa amiga Elisângela da Fazenda Frigovale. Parabéns, minha querida. Continue no ritmo, viu? Continua no ritmo. Ontem eu fiz pouquinho, né? Ontem também eu tava aí na comemoração do Brasil, onde só fez 6 km, viu? Só 6 km ontem só. Mas tem dia que eu fico assim meio louco pra correr, eu corro 12 km, viu? 12 km, tem dia que o negócio, as perninhas tão boas, e eu falo, não, hoje é 12 km, mas ontem eu fiz só a metade, viu? Só a metadezinha pra, tava comemorando aí o do jogo do Brasil, viu? Quem mais? Areli tá aqui dizendo bom dia, Leoveira, bom dia, minha amiga, tudo de bom pra você, felicidades, uma ótima terça-feira, obrigado, viu? Francisca, tudo bem, minha amiga? Bom dia. Oi, Francisca, tudo bem, querida?
4: Mas música, pode ligar direto. Tá ouvindo a rua
0: toda. Ô, minha querida, obrigado.
4: É indo 4 horas,
0: vai. Ó, desde as 4 da manhã, menina. Não é
4: brincadeira, não. Esperamos dizer a Zé Luciano, viu? É o amor.
0: É o amor?
4: Só pra curtir, vai. Pra você gostar.
0: Vai ouvir, ué.
4: Demais, gostar, tá?
0: Pronto, tá no jeito.
4: Mas aqui é 24 horas, só designou na novela aí.
0: Radinho, é 24 horas.
4: Aquela novela ignou.
0: Certo.
4: Tá brincando,
0: mas maravilha, viu? Ó, muito obrigado.
4: Obrigado.
0: Eu que agradeço, nossa amiga Francisca, esse corradinho é 24 horas ligado na Unitins. E agora ela quer ouvir É o Amor do Zezé de Camargo e Luciano. Joseni Lopes tá aqui comigo, tá dizendo bom dia, meu amigo Léo Vieira. Léo, eu quero ouvir Renan e Raí, Te Amo de Coração. Te Amo de Coração, Renan e Raí. Vou procurar essa moda, viu? Não sei se a gente tem ela, não, mas procuro já, tá bom? Obrigado pela companhia. Sebastião Pereira, tudo bem, meu querido? Só mandou uma mensagem de bom dia pra gente hoje ele não gravou áudio, mas um abração pra ele, Sebastião Pereira. Flávio Galvão tá aqui também, dizendo bom dia, meu amigo Leoveira, tudo bom? Ó, um abraço pra você, que Deus te ilumine sempre, né? Um grande abraço, Flávio Araújo, ganhei o bolão, né? Cadê? Vou ganhar alguma coisa? Não, qual bolão? Ah, eu não sei, não tô sabendo de bolão não, Flávio. Teve bolão aqui ontem? Teve bolão, Deus mato? Não teve bolão não, viu, Flávio? Não teve bolão. Ei, Flávio, não, só acertou o palpite então, né? Acertou o palpite, bom demais, né? Bom demais. Deus mata também de vez em quando acertada, né, Deus mata? Deus mata também de vez em quando acerta, eu também de vez em quando acerto, mas o bolão nós não temos, viu, meu querido? Mais um bração pra você, obrigado. E uma ótima terça-feira do nosso amigo Flávio Araújo. Ô, Guilzinho, como é que você tá, meu querido? Bom dia.
5: Bom dia, Léo.
0: Bom dia.
5: Toma café, Léo.
0: Bora, tá
5: toma
0: no jeito?
5: Café agora, Léo.
0: Ah.
5: Eu ganhei no bolão aí da rádio aí.
0: Ó, mais acertei um, rapaz, mais um que acertou.
5: Placar,
0: que isso aí, meu querido. Valeu, quem mais?
5: Tem mais pedreira pra nós, né, Léo?
0: Tem pedreira.
5: O time lá daquele galegão lá é bom.
0: Ah, rapaz do céu. Aquele lá dos Vicks, né? Dos Vicks, aliás, quando eles terminam as partidas ali, eles fazem uma. Eles fazem ali uma. Como é que é? Uma acenação ali dos Vicks, né? Nos barcos, nos navios. Eles não são brincadeira, não, viu? Vamos ter que se passar o da Noruega, né? Ou também a Costa do Marfim, que é forte pra danar. Brasil tem que jogar mais bola pra poder nos dar mais alegria, né? Pra dar mais alegria e chegar aí nas quartas de final, que agora sim vai começar as oitavas pro Brasil no domingo. 7h40, gente. 7h40, bora? Zezé de Camargo e Luciano.

0: no nosso programa Alvorecer, Zezé de Camargo Luciano, é o amor, gente, sensacional, né? Agora são 7:44, 7:44, bora lá falar sobre a Copa do Mundo, né, gente? Pois é, o Brasil, né? O Brasil já conhece aí o cenário das oitavas, né? Após vencer o Japão por 2-1, a seleção brasileira aguarda a definição do adversário nas oitavas de final, viu? O rival será do confronto entre a Costa do Marfim e também a Noruega, principal jogo desta terça-feira, viu, gente? Olha aí, olha, três partidas movimentam o Mundial hoje. A programação da Copa conta com jogos como Costa do Marfim, Noruega, França e Suécia, e ainda tem México e Equador. Além de definir o adversário do Brasil, né? Os confrontos completam a segunda fase da competição, viu, gente? Olha, o Haaland é a principal ameaça da Noruega, né? O atacante norueguês vive grande fase, soma 4 gols no torneio e chega como um dos destaques, né, da partida contra a Costa do Marfim. Do outro lado, o Ian, né? O Ian Diomande, o principal atacante aí da África, né? Africano, né? A esperança africana aí, então, da Costa do Marfim, tá? Lembrando que a França entra em campo embalada, né? A França, olha, a França vai ficar de olho, hein? Pois é, líder do seu grupo com 100% de aproveitamento, a seleção francesa enfrenta a Suécia com o ataque em alta, né? O Mbappé, o Dembélé, aliás, já marcaram 4 gols cada e são candidatos, né? Artilheiros aí da Copa do Mundo, viu? O Marrocos celebra a classificação histórica, viu, gente? Depois de eliminar a Holanda nos pênaltis, o técnico da Holanda, né? Aliás, do Marrocos, afirmou que a sua equipe dominou completamente a partida, né? Os marroquinos agora enfrentam o Canadá nas oitavas de final. Olha que coisa, né? E crise na Alemanha, gente. Crise na Alemanha após a eliminação, né? A derrota para o Paraguai na segunda fase aumentou a pressão sobre o técnico da Alemanha, né? A imprensa europeia já especula possível mudança no comando da seleção alemã. Olha que coisa, hein? Pois é, então tá aí. Essa é a Copa do Mundo. Eu acho que o Brasil tem uma grande chance de passar em mais um jogo, né? Que será contra a Costa do Marfim ou contra a Noruega. Eu acho que o Brasil tem sim condição de passar pelo menos mais um jogo aí, com certeza, né? E eu ainda continuo com os candidatos ao título sendo a França e a Argentina, viu? Para mim, a França e a Argentina são ainda os candidatos ao título dessa Copa do Mundo. Lembrando que foram as duas seleções que fizeram a final, né? A final da Copa do Mundo do Catar, dando a vitória à Argentina, que foi guerreira Argentina, porque naquela época lá também, na Copa passada, a França era tida como favorita e também chega nessa Copa mais uma vez como favorita. Mas vamos lá, futebol é futebol. Eu espero que dessa vez a surpresa seja a nossa seleção brasileira, que assim como a Argentina, né, que chegou desacreditada na Copa passada, mas que chegou à final e ganhou da França. Será que o Brasil chega? Se chegar, é bom demais. Vamos ficar muito felizes, né? Vamos ficar muito felizes. 7:47, 7:47, gente. Deixa eu trazer mais algumas mensagens aqui, rapidinho, mensagem. Ah, deixa eu corrigir aqui o nome do meu amigo, que eu falei Flávio Araújo, né? Não é Flávio Araújo, é meu amigo Flávio Galvão, tá? Flávio Araújo é um outro ouvinte nosso que sempre mandava mensagem, e toda vez que o Flávio Galvão manda mensagem, eu tenho essa troca de nomes, de sobrenomes, né? Tem o nosso amigo, então, que mandou mensagem, foi o Flávio Galvão, que tá com a gente. Flavão, um abraço, viu, meu querido? Obrigado, tudo de bom, felicidades. Deixa eu ouvir o Otílio aqui. Fala, Otílio.
1: Bom dia, meu amigo Lavoeiro.
0: Bom dia, meu amigo.
1: Sou você.
0: Querido, amém.
1: E muita felicidade para você.
0: Para todos nós,
1: muita
0: meu
1: saúde, né?
0: Amém. Tá?
1: Que Deus se proteja todos os momentos da sua vida. Né?
0: Amém, meu querido. Obrigado. Felicidades, grande Otílio, gente boa, gente finíssima com a gente todos os dias, participando do programa Alvorecer. Quem mais? Minha amiga Célia tá aqui, tá dizendo bom dia, Leozinho. Olha, eu acertei o palpite, falei que o Brasil ia ganhar de 2-1. Cheiro, Leozinho, pra você também, minha querida. Obrigado. Nossa amiga Célia na 806 tá com a gente sempre curtindo o programa. Quem mais? A Maria de Nazaré tá na hora N3, também tá ouvindo a gente. Muito obrigado pela companhia, pela audiência. Quem mais? Adelaide Oliveira, bom dia.
2: Bom dia, meu amigo Leozinho.
0: Bom dia, minha amiga.
2: Paz de coração.
0: Seja bem-vinda, seja bem-vinda.
2: 2-1.
0: Acertou também?
2: Olha, valeu, hein? Jogão.
0: Legal, parabéns, viu?
2: Tenha um bom dia.
0: Bom dia.
2: Uma terça-feira abençoada por Deus.
0: Amém, querida. Para todos nós, uma terça-feira abençoada, cheia de coisas boas, né? Felicidades aí para você, para todos que acompanham o nosso programa Alvorecer também aqui na nossa Unitins, tá bom? Deixa eu ver quem mais, um áudio, dá tempo? Dá tempo mais um áudio aqui da Ivone, bora ouvir, bora ouvir.
3: Bom dia,
0: bom dia, minha
3: amiga. Que
0: você tenha
3: te abençoado por Amém. Deus, você e toda a sua família. Aqui vou embaixando nas áreas, gostaria de ouvir uma música aí. Qual que é a música que você toca aí?
0: Qual é? A próxima?
3: Oferecer pro pessoal do Brejinho, pessoal da Rua Beira Rio.
0: Isso.
3: Oferecer pra todos que estão ouvindo a rádio.
0: Legal.
3: Pra Márcia Helena, a Beinha tá doida querendo me casar, hein? Vai ter que arrumar um.
0: É verdade, ó, já apareceu o candidato,
3: vamos,
0: viu? Já
3: vamos.
0: já tem um candidato aqui. O homem tá até sonhando com casamento, viu, Ivone? O homem já até sonhou com casamento. Aí o que que ela falou? Bora realizar, vamos realizar, né? Vamos realizar o sonho do homem. Olha aí. Pronto, então vai dar certo, com fé em Deus, né? 7h49, bora! Horóscopo do dia.
4: Alô, você que é de Capricórnio, de 22 de dezembro a 20 de janeiro.
0: Olha, o céu inaugura uma fase profunda de transformação emocional. Júpiter em Leão amplia processos de cura, intimidade e renovação interna, ajudando você a abandonar antigos medos e formas rígidas de controle, tá? Os números da sorte para hoje são 15, 24 e número 51, e a sua cor para hoje é marrom.
4: Atenção, aquariano e aquariana, de 21 de janeiro a 19 de fevereiro.
0: Atenção, aquário, olha, relacionamentos entram em uma fase importante de crescimento e expansão. Júpiter em Leão favorece parcerias, alianças e conexões capazes de transformar sua visão sobre amor e reciprocidade, viu? Olha, o céu pede mais coragem para se mostrar de forma autêntica dentro dos vínculos, ok? Os números da sorte para hoje são 04, 14, número 59, e a sua cor para hoje é rosa.
4: Atenção, você que é de peixes, de 20 de fevereiro a 20 de março.
0: Atenção, peixes, os próximos meses favorecem a reorganização da rotina, crescimento profissional e construção de hábitos mais alinhados ao seu bem-estar emocional. Júpiter em Leão ajuda você a recuperar a confiança na própria capacidade de realizar e sustentar objetivos importantes. O dia pede disciplina sem excesso de autocobrança, tá bom? Atenção, para os seus números da sorte, hoje são 14, 33 e 51, e a cor para hoje é pink.

0: né? O programa já tá acabando.
1: Acabando, meu amigo.
0: Vai dar tchau pra nós.
1: Vou dar tchau.
0: Ô, é difícil.
1: Ó, finalzinho do nosso programa, agora são 7h55. Deixa eu colocar o áudio aqui da minha amiga Ivanilde Lobo. Bom dia, minha amiga.
2: Bom dia, meu amigo.
1: Como é que tá, minha amiga?
2: Tudo bem com você? Comigo tudo,
1: tudo
2: bem?
1: Na paz, querida.
2: Espero que esteja tudo ótimo.
1: Tá tudo na paz.
2: Seja abençoada, né? Hoje foi quando passou pra mim. Hoje já estou já se organizando para ir trabalhar. E vamos que vamos. Gostaria de parabenizar o Antônio de Pádua. Hoje é aniversário dele,
1: parabéns,
2: né?
1: Parabéns pra ele, parabéns.
2: É, eu sou aniversário dele.
1: Uhum.
2: Tem duas pessoas aqui no teatro que é o aniversário dele, a pastora Deus Irene e aí o Antônio de Pádua.
1: São os
2: dois, que é dia 30 de junho, tá? Uhum. Queria parabenizar ele, dizer feliz aniversário, muitos anos de vida, saúde pra ele, que ele continua aquela pessoa que ele é, viu?
1: Legal.
2: Pessoa legal, pessoa, sabe? Tudo de bom pra ele, tá? Então tá um cheiro, tantos parabéns pra ele aí, meu amigo.
1: Pronto, parabéns aí da Ivanilde Lobo pro seu Antônio de Pádua lá no PA Sítio, né? A minha amiga Cleila Macedo também, a mulher, ó, pegou a estrada, foi cedo, gente. Quantos km, Cleila? Deixa eu ver aqui quantos km que a mulher já rodou, cadê? Olha ela aqui, ó, 20 km, viu? 20 km de bike, né? De bike, 1h22. Aí, Cleila, parabéns, viu? Mais um atleta aqui do nosso Alvorecer. E vão fazendo o vídeo, viu, gente? Tá dizendo aqui, bom dia, Léo, ótima terça-feira pra todos nós, cheiro pros meus filhotes, né? José, Gabriel e a Daniela e o, como é que é? O pedal de hoje foi com José Gabriel, aí sim, né? Com o filhão, né? José Gabriel e a mamãe fazendo aí o seu pedal matinal, muito bem. Um abração, minha querida, obrigado, viu? Tudo de bom pra você e pra toda a família, felicidades. O Carlos Eduardo tá com a gente também, de novo acordo, né, Carlos? Abração pra você, obrigado pela companhia, pela audiência, felicidades. Rodrigo Aires, tá dizendo bom dia, Léo, tamo junto, meu querido. Valeu, um abraço pra você também, felicidades. A minha amiga Edith Lima, tá dizendo bom dia, Léozinho, bom dia, bom dia, bom dia. Pra minha amiga Edith Lima, felicidades pra ela, não dá tempo da gente colocar mais o áudio, viu? Mais um abraço, tudo de bom. Pedrão de Porto, alô, Pedro, bom dia, meu querido, pra você também, uma ótima terça-feira, obrigado. Nossa amiga Rosa tá aqui também com a gente, obrigado, viu? Muito bem, gente, finalzinho então do nosso programa Alvorecer feito pra você. Ah, tem aqui, ó, a Nazaré do Aureni 3, tá dizendo que Deus abençoe o seu dia e a sua família linda, né? Bom dia, Deus abençoe sempre, amém, minha querida, felicidades, Nazaré do Aureni 3. E agora, Bordone, então, pra finalizar o programa, tá na hora.
3: Acenda a luz. A sua luz. Não caminhe sob luz alheia, pois ela pode se apagar. Entenda que quanto maior a luz dentro de você, mais claro será o mundo ao seu redor. Ore-se no espelho e diga: hoje farei tudo dar certo em sua homenagem. E faça. Bastam fé, otimismo e perseverança. Só depende única e exclusivamente de você. Que seja lindo, maravilhoso e bem bom o seu dia.
1: Bem, tá aí mais uma bela mensagem dele, Luiz Carlos Bordone. Tá na hora de, ó, dizer bye bye, né? Tô indo nessa, agradecendo você pela audiência, pela companhia. E essa trilha sonora da vitória de Ayrton Senna do Brasil em Bália e a sua terça-feira, viu? Que a terça-feira seja só de vitórias pra você, meu amigo, pra você, minha amiga, felicidades. Tudo de bom, vem aí na sequência a Poliana Siqueira, vem aí o show da manhã. Abração pra todo mundo, gente, ó, pra finalizar, Guilherme Santiago e Ana Castela, 12h30. Tchau, tchau, gente, até amanhã.

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2: A Universidade Estadual do Tocantins desenvolve em Augustinópolis o grupo de escuta coletiva Falando Sobre Nós, para o acolhimento e fortalecimento da saúde mental de mulheres atendidas na rede pública do município. O projeto já está em funcionamento e hoje acompanha 5 participantes, oferecendo um espaço terapêutico de escuta, compartilhamento de experiências e construção coletiva de estratégia de enfrentamento emocional. A proposta surgiu a partir das demandas identificadas nos atendimentos psicológicos realizados pela equipe multiprofissional, especialmente relacionadas à ansiedade, depressão, sobrecarga emocional e sentimentos de solidão. Os encontros são realizados semanalmente na Unitins e em espaços vinculados à rede de saúde do município. O projeto também estimula reflexões sobre desigualdade de gênero, autonomia feminina e fortalecimento da coletividade como ferramenta de cuidado e transformação social.
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1: De volta para te contar que o WhatsApp é um dos principais responsáveis por ocupar a memória do celular. Fotos, vídeos e áudios chegam o tempo todo. E com o download automático ativado, tudo é salvo sem que o usuário perceba. A solução começa nas configurações. Desativar o download automático e impedir que arquivos apareçam na galeria já reduz bastante o acúmulo. O próprio aplicativo também mostra quais mídias poupam mais espaço, facilitando a limpeza. Outra dica é revisar grupos antigos, ativar mensagens temporárias e apagar backups antigos do Google Drive e do iCloud. Com pequenos ajustes, dá para manter o celular leve e evitar travamentos no dia a dia.
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1: Confira agora 15 dicas de saúde pela Maíra Peron, médica integrativa. Dicas que vão transformar hábitos rumo a uma maior qualidade de vida e bem-estar. Primeiramente, não viva só para o trabalho. Além disso, tenha uma vida social ativa. Faça o que gosta, procure novos hobbies, agradeça o privilégio de estar vivo. Ria mais, beba água, movimente-se. Planeje suas refeições, evite industrializados, abandone vícios, esteja cercado de pessoas de boas energias, medite, busque dormir sempre no mesmo horário e diminua o tempo de tela, sobretudo ao final do dia. Em breve o Bia Y volta com mais dicas de saúde e bem-estar. Fonte vitat.com.br.
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0: 8h36.
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2: Propondo a qualificação de servidores públicos para uma atuação mais estratégica na administração estadual, o curso de pós-graduação em Orçamento e Gestão Pública, ofertado pela Universidade Estadual do Tocantins, teve sua aula inaugural realizada em abril. O curso acontece em parceria com a Secretaria de Estado da Fazenda e a Secretaria do Planejamento e Orçamento e integra as ações do projeto Capacito, Plano Tocantins na Era do Conhecimento. A aula inaugural foi um momento importante para apresentar aos inscritos informações sobre o curso, a metodologia e a estrutura curricular que acontece no formato Educação à Distância. A pós-graduação terá duração de 12 meses e busca contribuir para o aprimoramento técnico dos servidores, com foco na eficiência, planejamento e melhoria dos serviços prestados à população.
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0: 9:26.
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0: Valeu! Matheus e Cauã.
1: Cara, que moda boa, sensacional.
2: 9:32.

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3: É ruim demais te chamar de amigo pelo amor, né?

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1: De volta para te contar que o WhatsApp é um dos principais responsáveis por ocupar a memória do celular. Fotos, vídeos e áudios chegam o tempo todo. E com o download automático ativado, tudo é salvo sem que o usuário perceba. A solução começa nas configurações. Desativar o download automático e impedir que arquivos apareçam na galeria já reduz bastante o acúmulo. O próprio aplicativo também mostra quais mídias poupam mais espaço, facilitando a limpeza. Outra dica é revisar grupos antigos, ativar mensagens temporárias e apagar backups antigos do Google Drive e do iCloud. Com pequenos ajustes, dá para manter o celular leve e evitar travamentos no dia a dia.
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2: 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Alimente-se bem. Nesta sexta-feira, 15 de maio de 2026, vamos falar de zinco e selênio, minerais importantes. Além das vitaminas, alguns minerais são fundamentais para a imunidade, como o zinco e o selênio. Eles ajudam na resposta do organismo contra infecções e estão presentes em alimentos como castanhas, sementes, ovos e carnes. Pequenas quantidades no dia a dia já fazem diferença para manter o corpo forte e saudável. Gostou da dica? Pois é, são dicas importantes aí para você manter a imunidade sempre alta. Eu sou Kleber Salles e esse foi o nosso quadro Alimente-se Bem aqui na melhor programação. Até lá, hein? Até a próxima!
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1: Cidadão e cidadã da nossa querida Paraíso do Tocantins e todos os demais municípios, são 139 e nós estamos chegando na grande maioria dos municípios tocantinenses, né? Inclusive nas principais: Palmas, Paraíso, Gurupi, Araguaína, Porto Nacional, Araguatins, Colinas. Essas são alguns dos grandes municípios tocantinenses onde nós estamos abrangendo, né? Nossa audiência chega. Não é menosprezando os pequenos, não. É porque existem emissoras nessas cidades de maior potencial, inclusive em número populacional, né? E nós estamos chegando com mais facilidade. Queria eu, em cada município, né, pequeno ou grande, que tivéssemos uma emissora de rádio, né? Mas não é. Elas ainda não foram contempladas, cada uma com uma emissora. Mas, enfim, que essa realidade possa mudar e cada cidade pequena do nosso Tocantins possa ter uma rádio com, para as pessoas fazerem uso dela, né? Rádio é informação, é utilidade pública. Rádio ainda é um dos principais veículos de comunicação onde as pessoas afirmam ter maior confiança e credibilidade, respeito, né? E isso é muito bacana. Mas nós temos ali, ó, emissora de rádio em Pau d'Arco, município que já faz divisa lá com o estado do Pará. Lá em Carrasco Bonito, Augustinópolis, tem emissora de rádio, né? No caso, Carrasco Bonito é um município pequenininho também. Praia Norte, lá no extremo norte tocantinense, nós temos emissora. Luzinópolis também. E assim vai. E que essa realidade possa mudar. E que em cada município, cada um deles possa desfrutar da verdadeira comunicação tete a tete, olho no olho. Né? A rádio precisa estar sempre pertinho aí dos seus amigos e ouvintes, né? É isso aí. Terça-feira, 30 de junho de 2026. Faltando 184 dias para a chegada de 2027. Hoje é dia do economista. Você que é economista e está nos ouvindo, parabéns pelo seu dia. E hoje também devo anunciar que temos a ausência de Adriele Michelin, e eu vou te fazer companhia juntamente com o Kojak durante os próximos minutos com muita informação. Né, Kojak? Bem-vindo, boa terça-feira para você também.
2: Olá, Taíde Rodrigues, irmãos tocantinenses. Aí você fala em Pau d'Arco, eu quero cumprimentar o vereador Gemazinho, que é o isso, presidente da Câmara lá, né?
1: Foi eleito já?
2: Já ele foi, ele faz parte da associação mantenedora da emissora lá de Pau d'Arco, viu? Forte abraço, Gemazinho, que Deus continue te iluminando. Pois é, Ataíde, estamos aqui nesta terça-feira ensolarada, muito calor no Tocantins. Aliás, a capital Palmas promete aí temperatura de 35 graus Celsius, né? É uma das capitais hoje mais quentes desse país. A partir de agora, falamos aqui direto dos estúdios da Farcom, em Paraíso do Tocantins. Portanto, a partir de agora, eu convido vocês para chegar para pertinho do rádio, aumentar o volume, porque está no ar o programa da família tocantinense, A Voz do Tocantins.
1: Agora com as principais manchetes do dia.
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1: Tribunal de Contas do Estado julga na próxima sexta-feira contas de 2025 do governo do Tocantins, afirmou o T1 Notícias.
2: Olha, motorista morreu após invadir contramão e bater de frente com caminhonete na TO-222 em Aragominas. A F Notícias traz esse destaque.
1: Aqui com o portal O Norte, Bombeiros Mirins forma 562 crianças e adolescentes no Tocantins.
2: Olha, motorista morre e duas pessoas ficam feridas após o veículo da empresa sair da pista em curva da TO-030 em Taquaruçu. Trecho já é conhecido por registrar acidentes. Sou de Palmas, destaca essa reportagem.
1: Notícias do esporte aqui com a CNN Brasil. Marrocos conquistou respeito mundial após vencer a Holanda, afirma técnico. Além da eliminação da Holanda, nós vamos comentar a eliminação de outras seleções aqui, inclusive seleções que já venceram Copas do Mundo no passado.
2: Olha, parto inesperado na UPA Sul termina com agradecimento aos profissionais de saúde da capital. Foi um momento de muitas emoções. O site São de Palmas também destaca essa matéria.
1: Rodovia do Tocantins é alvo de recomendação por riscos à segurança dos motoristas, afirmou o portal O Norte. E é com essas notícias e outras que a gente dá o pontapé inicial aqui ao nosso programa A Voz do Tocantins, que está só começando. Sejam todos bem-vindos.
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3: Olá, de volta com a informação. Com foco na ampliação da assistência especializada, o governo do Tocantins consolida em 2026 uma série de avanços na rede estadual de saúde. O período também foi marcado pelo fortalecimento da saúde digital, pela expansão das ações de vacinação e pela continuidade dos investimentos que expandiram em 83% a rede estadual de terapia intensiva. Entre janeiro e junho deste ano, a rede estadual realizou 6.287 cirurgias eletivas, resultado que demonstra a continuidade das ações voltadas ao acesso da população aos procedimentos cirúrgicos pelo Sistema Único de Saúde. O desempenho da sequência aos 16.240 procedimentos realizados em 2025 e consolida uma rede que hoje permite que cerca de 90% dos pacientes realizem suas cirurgias em até 180 dias. Os dados são da Secretaria de Estado da Saúde por meio do Centro de Inteligência Estratégica para a Gestão Estadual, do SUS. Da Secretaria de Estado da Comunicação, Elô Barsi.
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1: Hoje, nossos parabéns chegam a Recursolândia, que fica na região leste do Tocantins e está comemorando seu aniversário de emancipação política na data de hoje, 30 de junho. Em especial ao povo que aí habita, o nosso grande abraço. Ontem, nós tivemos mais uma bela rodada da Copa do Mundo FIFA 2026, realizada nos Estados Unidos, México e Canadá. E daqui a pouco nós vamos pontuar aqui, inclusive, os jogos de hoje. Hoje sai o próximo adversário da Seleção Brasileira de Futebol, que, no sufoco, passou pelo Japão no dia de ontem, né? Quem assistiu pôde sentir fortes emoções, com toda certeza. Se não teve emoção, não é brasileiro. E ontem eu tive a grata satisfação de receber uma bela mensagem de moradores do município de Araguatins, lá no Bico do Papagaio, né? Por lá, uma linda festa às margens do Rio Araguaia. O pessoal parou para assistir ao jogo e o meu amigo Bira News reportou a mim a alegria, a satisfação, a euforia do público araguatinense, né, acompanhando através de um lindo telão, né, esse importante jogo, já no mata-mata, na Copa do Mundo, onde o Brasil venceu de virada a seleção do Japão. E nós havíamos comentado aqui, não vai ser jogo fácil. Eu ainda pontuei um placar de 3-1, ou 2-1, né? Mas é isso, parabéns ao Japão, que tem evoluído cada Copa do Mundo o seu futebol. E não tenho dúvida que na próxima Copa darão mais trabalho e avançarão novas fases. E o futebol brasileiro, o futebol alemão, o futebol uruguaio, o futebol das demais nações, que abram os olhos, porque a pedreira é grande. Mas é isso, hoje nós vamos descobrir quem enfrenta a seleção brasileira já no próximo domingo, né? Em mais uma fase, fase de oitavas de final da Copa do Mundo. O próximo adversário do Brasil sai deste jogo aqui, ó, Costa do Marfim, Noruega. Hoje, às 14 horas, eles entrarão em campo, tá? Um desses dois vai jogar contra o Brasil nas oitavas de final. França e Suécia também se enfrentam no dia de hoje, às 18 horas. Nessa fase de 16 avos de final, tá? Fase de 32 seleções. Também o México, que enfrenta o Equador hoje às 22 horas. Fato é que, além do jogo da seleção brasileira no dia de ontem, nós assistimos uma bela decisão nos pênaltis que eliminou a tetracampeã, a Alemanha. Tá fora. A Alemanha, Japão, tá fora. Bem como a Holanda, que disse bye-bye também para a Copa do Mundo. O Paraguai derrotou nos pênaltis a poderosa Alemanha. E depois do Mundial de 2014, a Alemanha não foi mais a mesma, né? Depois de 2014 foram duas desclassificações na fase de grupos. E agora nessa fase de 16 avos, né? Mas é isso, a gente tem que continuar respeitando a seleção alemã de futebol. A Holanda perdeu para quem, Gojac? Também nos pênaltis, né?
2: A Holanda, que também, a Holanda, ela, a cada Copa, né, Thaís? Teve algumas que ela ficou fora, e as que ela participou aí, ela não fez, né? Ela não teve aquela... Quem não se lembra de 74, né, da Alemanha, aquele carrossel, né?
1: Sim.
2: E hoje você não vê a Holanda apresentando futebol, embora com muitos jogadores bons, né?
1: Marrocos, então, né?
2: Marrocos venceu nos pênaltis.
1: Nos pênaltis. Lembra, olhando no retrovisor aqui, Marrocos foi aquele time que empatou na primeira fase com o Brasil por 1-1.
2: Isso.
1: Então, de fato, não é que a seleção brasileira estava ruim, é porque Marrocos, de fato, é forte.
2: É.
1: E demonstrou isso na Copa passada, né? Passou pela primeira fase, a segunda, lá vai, ficou ali entre as 5 melhores seleções, não foi?
2: Foi. Na Copa quarta colocada.
1: Isso. E agora vai para as oitavas de final, derrotando uma poderosa, mundialmente falando, que é

0: Nós tivemos aí, o Brasil começou o jogo equilibrado, depois que levou o gol, uma falha do Danilo, que errou um passe. Casemiro não pôde cometer a falta porque já tinha amarelo. E de forma que o Brasil voltou no segundo tempo embalado, com o Vinícius Júnior fazendo uma jogada excepcional, quase que marca um golaço. E na sequência, o lançamento aí do zagueiro Gabriel Magalhães, Casemiro marcou de cabeça. E já nos acréscimos, Gabriel Martinelli fez o gol da vitória. Isso tava, já estava já quase que para a prorrogação, né, Thaís? O passe do Bruno Guimarães, que vem fazendo boas assistências, né? E aí o Brasil venceu o Japão. De forma que nós já tínhamos comentado aqui que o Japão joga com rapidez, né? Contra-ataque, aquela coisa toda. Mas, enfim, felizmente, a seleção brasileira. E o que é mais importante, Ataíde, é que a gente tem sempre falado aqui sobre a questão aí das falhas, né, da zaga enquanto do meio campo. Mas o ataque tá. Rayan tá comendo a bola. Vinícius Júnior, idem, né? Então, Matheus Cunha tá fazendo um papel muito. Não é aquele centroavante de área, né? Mas ele vem fazendo também uma boa campanha aí na Copa do Mundo. Agora vamos aguardar, porque tivemos a contusão aí de Paquetá. Hoje vai fazer exame, ver aí o grau da contusão na coxa, né? Para ver se tem condições para dormir. Tem um bom tempo para recuperar. Casemiro também já está fora, né? Porque levou o segundo cartão amarelo. É isso?
1: Fora de onde?
0: Da próxima partida.
1: Não.
0: Ele está com dois cartões amarelos.
1: Então é desfalque, estando com. Porque ele, falando de lesão, ele sentiu só uma cãibra, né?
0: Mas ele já tinha o cartão amarelo.
1: Agora pois é, mas isso é motivo para não jogar o próximo.
0: É, porque tem que cumprir suspensão, né?
1: Entendi. Não sabia dessa.
0: Nós vamos checar direitinho aí para amanhã a gente tá mais informações. Caso o Casemiro e Paquetá não joguem, tá aí. O Celote terá uma dor de cabeça aí, né? Para montar aí o meio de campo.
1: Aliás, sejamos humildes e vamos pedir desculpas ao Casemiro. Ou você continua com o mesmo
0: posicionamento? Não, ele tá. ele, na verdade, ontem ele marcou o gol. Né?
1: Mas tirando isso, então você continua com o seu posicionamento.
0: Posicionamento. Né? Aliás, ele ontem ele tropicou duas vezes em dois jogadores do Brasil. Entendeu?
1: Tava no lugar certo na hora certa, então, né?
0: Ele marcou o gol. Mas tem muita deficiência, precisa melhorar. Ele não está acompanhando, não. Os caboclinhos do Zóio.
1: Os caras.
0: Zóio fechado, corre.
1: Fisicamente, de fato, né? Eu acho que tem muita gente à frente do Casemiro. A prova é que o japonês, que eu não sei o nome aí, saiu em velocidade pelo meio de campo, atropelou o Casemiro ali. Tentou, inclusive, fazer uma nova falta, mas não dá conta de pegar os caras. E, mais uma vez, o Alisson, surpreendentemente. Por mais que os narradores disseram que era uma bola indefensável, cara, eu vi uma bola que se faz, que poderia ser feita uma defesa assim do Alisson. Sei não, vamos aguardar. E já fica aqui o nosso pedido para o Ancelotti, é colocar a turma para treinar pênaltis, e muito, porque eu estou sentindo um cheiro de pênaltis nas próximas fases aí. E a seleção brasileira melhorou muito. Tá tipo tete a tete com as demais que vão jogar agora, né? E se der pênaltis, eu quero crer que o Alisson vai pegar alguns. Mas me surpreendeu muito o Neuer pegando pênaltis. O goleiro do Paraguai pegou duas penalidades, né? Enfim, que o nosso goleiro esteja preparado para isso. Se não, que ele seja substituído pelo Everton, né? Ex-Palmeiras, que hoje está no Grêmio, e é um exímio, não é um exímio pegador de pênalti, mas o cara, eu vejo que ele tem algo a mais que o Alisson. Será que não estão prestigiando porque está jogando no futebol brasileiro, não é na Europa? Tem toda uma questão aí. Eu acho que pelo menos na hora de cobranças de pênalti, o Ancelotti fala: Alisson, meu filho, dá um tempinho aí, vamos esperar acontecer. Mas as nossas ideias aqui a gente precisa expor para o nosso ouvinte, né? E com essa passagem do Marrocos e o Canadá, que derrotou a África do Sul, né, por 1-0, já temos esse confronto.

0: Volto para sábado, dia 4, lá em Houston, onde o Brasil jogou contra o Japão. Marrocos vai enfrentar o Canadá, já pelas oitavas de final. É um confronto já definido também. E hoje saem novos confrontos para a próxima fase, inclusive o próximo adversário do Brasil sai nesse jogo que nós já falamos, né? Costa do Marfim, que vai jogar contra a Noruega. Vamos aguardar.
1: É isso, né? Dando sequência com mais informações. Está aí de uma série de acidentes acontecendo, né? Aqui no Tocantins tivemos acidente na região norte, na quadra sul, né? Com Vitor Capaz. Isso realmente é preocupante, né? A quantidade de acidentes que vem acontecendo aí no nosso querido estado do Tocantins. Outra notícia também que está repercutindo muito foi sobre uma mãe, né, que deu a luz em uma UPA aí. Isso é uma mulher que deu a luz na unidade de pronto atendimento sul, na capital, após ter o atendimento de internação negado 3 vezes no hospital em maternidade Dona Regina Siqueira. Segundo a família, Marcela Silva procurou a maternidade estadual diversas vezes com fortes dores e sangramento, mas foi orientada a retornar para casa em todas as ocasiões. O parto aconteceu no último sábado, cerca de 20 minutos após a paciente dar entrada na UPA Sul, sendo realizada por uma equipe composta de pediatras e enfermeiros, já que a unidade não possui serviço de obstetrícia. Marcela, que é moradora de Guaraí, estava em Palmas para o nascimento do filho, relata que o sofrimento começou no dia 20 de junho. De acordo com a paciente, mesmo apresentando sangramento e dificuldade para caminhar, devido às dores da região pélvica, né? Os médicos da maternidade afirmaram que os sintomas eram normais para o estágio da gestação. A cunhada de Marcela, Karine Alves, acompanhou a jornada transportando Marcela e afirma que a equipe médica teria informado que a internação só ocorreria quando a gestação completasse 41 semanas. Portanto, está aí. A Secretaria de Estado de Saúde informou que a paciente foi atendida nos 3 dias em que procurou a maternidade e que nos dias 25 e 26 de julho ela chegou a ser avaliada, mas não apresentava os critérios clínicos para a internação. Por isso, recebeu orientações para que retornasse à unidade em caso de qualquer intercorrência. Isso foi o que divulgou aí a Secretaria Estadual da Saúde.
0: O Tribunal de Contas do Tocantins marcou para a próxima sexta-feira, dia 3 de julho, a sessão especial que vai analisar as contas do governo do estado referentes ao ano de 2025. O período auditado por si só tem sua complexidade, pois foi marcado pelo afastamento judicial do governador Wanderlei Barbosa dos Republicanos e por 2 operações da Polícia Federal no âmbito da investigação FAMES-19, que apura supostos desvios em verbas para a compra de cestas básicas durante a pandemia de Covid-19. Por causa do afastamento de Wanderlei em setembro de 2025, Tocantins teve 2 governantes em 2025. O vice-governador Laurês Moreira assumiu o comando do Palácio Araguaia por cerca de 90 dias, entre 3 de setembro e 5 de dezembro, até o retorno do titular. Por isso, a auditoria do tribunal vai avaliar os atos da gestão, despesas e decisões fiscais de ambos os governadores em exercícios durante este período. A votação do Pleno do Tribunal, que ocorrerá por videoconferência, a partir das 10 horas, resultará em um parecer prévio, que pode ser pela aprovação com ressalvas ou rejeição. No entanto, este veredito tem caráter técnico. O julgamento político e definitivo cabe à Assembleia do Tocantins, que usará o relatório do Tribunal de Contas como base para a sua decisão. Para esta sessão, autos número 1287/2026, houve uma alteração na composição do tribunal. O conselho substituto, Adalto Linhares, foi convocado para cobrir as férias regimentais do conselheiro Napoleão de Souza Luz Sobrinho, titular da segunda relatoria. O relator oficial do processo é o conselheiro Severiano José Constandrade de Aguiar. Olha, vou dar minha opinião aqui como alguém que já passou pelo legislativo, não estadual, mas municipal. Kojak já concordou com minha fala em alguns momentos passados. Essa questão, Kojak e nossa audiência, está certo que a gente tem que respeitar, né? É um poder constituído, é um dos três poderes, né? Da nossa federação, um dos mais importantes, é o legislativo. Só que o legislativo, em algumas vezes, nos decepciona. Assim como o próprio judiciário, que no passado, acredito eu, que não tinha as decepções do presente momento, né? Hoje, você pode ver nos noticiários o judiciário envolvido com corrupção. Um judiciário que está perdendo a credibilidade com o passar dos anos. Falo isso em esfera estadual, por que não? Há condenações em andamento, inclusive, aqui no Tocantins. A nível federal, começando lá pelo STF, a gente vê uma série de coisas que nos chateiam, na verdade. E passar essa responsabilidade de julgamento de contas de prefeitos, governadores, para deputados e vereadores, né, no caso legislativo, a nível estadual e municipal, é algo que enfraquece e tira credibilidade de decisões. Não estou falando aqui como alguém que está falando a esmo, não. É como conhecedor de causa. Então, que se reveja essa questão. Por quê? De forma hipotética, o Tribunal de Contas analisou as contas do governador Wanderlei Barbosa, julgou com ressalvas as contas rejeitadas. Por motivo X, Y, Z, foi rejeitado. Só que o arremate final, Kojak, vai lá para a Assembleia Legislativa. Os deputados, com a maioria simples dos 24 votos, são os votantes por essas contas aí, estarão dando o arremate final. E aí? No momento em que deputado número 1 tem 100 cargos no governo, deputado número 2 tem mais 100 cargos no governo, até o 22, mais ou menos, porque tem uns dois lá que são independentes, isso eu creio nisso, né? Como é que se passa tamanha responsabilidade para quem tem rabo preso? Dificilmente, então, os deputados votarão desfavoráveis ao governo. Eu acredito que se essa responsabilidade ficasse só a cargo do Tribunal de Contas, seria melhor. Por esse fato, por esse lado, né, da política corrompida que nós temos no Tocantins, dizer que isso não pode acontecer, para, né? Não pode acontecer. Se você concorda com minha tese aqui, com minha análise, beleza. Se não, o que você acha? O risco das contas serem... E estou falando isso não somente a nível estadual, a nível municipal é do mesmo jeito. E olha que já presenciei correria em corredores por aí.
1: Aí, de hoje eu confesso para você que a realidade da Assembleia não é como foi nos anos anteriores. Essa questão aí de aprovação das contas. Porque serão julgados os 90 dias que Laurinho esteve lá e o restante Wanderlei Barbosa. Então o cenário hoje, se você analisar direitinho a Assembleia hoje, pode correr até um sério risco dessas contas não serem aprovadas. Porque a Assembleia não é hoje unanimidade do governo. Você vê que...
0: Tá, quantos deputados Wanderlei tem hoje?
1: Olha, dos 24...
0: Interrompendo sem querer interromper.
1: Dos 24 aí, eu acredito que hoje 13 faz parte da base dele. É a maioria.
0: Né? 13 é a maioria.
1: É. Então pronto. Então veja bem, mas só que tem deputados que é ligado a Laurens e o restante não é não está com o governo.
0: Seria, então seria porque... O Wanderlei está igual, já está quase igual o Marimbondo sem Esporão?
1: Também.
0: Final de mandato?
1: Isso. É. Então, quer dizer, pode ser que, por exemplo, o presidente da Assembleia hoje é contra o governo. Né?
0: Tem isso.
1: E tem aqueles que assim como deputados devem favor ao governo, tem aqueles que devem favor também ao presidente da Assembleia. Entendeu como é que é?
0: E enxergando um futuro onde o atual presidente da Assembleia pode se tornar o vice-governador do Tocantins. Porque chances, claro que tem. Né?
1: Então o cenário hoje é completamente diferente.
0: Não, né? Boa, a sua análise é interessante. Eu não tinha olhado com esses olhares. Eu tinha observado como se fosse um governador em início de mandato, no caso de Vanderlei. Mas está no finalzinho, realmente. Vamos esperar então o que o Tribunal de Contas vai decidir, né?
1: Isso.
0: Qual será a recomendação?
1: Vamos ficar aí atento nos próximos capítulos, né, dessa novela. É isso?
0: Ótima análise. Vamos pro giro de notícias? Pode ser?
1: Pode, vamos dar sequência aí, porque aqui a notícia não para.
0: A notícia não para aqui no programa Voz de Tocantins, que conta sempre com sua audiência, amigo ouvinte.
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0: Bom, nosso giro vem de Campos Lindos, o primeiro de hoje. Lá quem fala, Rogério?
1: É o nosso grande companheiro Carlos Ladeira, da Rádio Itamaraty FM, da capital da soja.
3: Olá, meus amigos ouvintes do programa Voz Tocantins. Eu falo aqui de Campos Lindos, na capital da soja, aqui na divisa do Tocantins com o Maranhão, na região nordeste do estado do Tocantins. Saudações a todos, quero cumprimentar toda a bancada do programa Voz Tocantins e a você que acompanha o programa aí na sua residência, no seu carro, no seu trabalho, na sua empresa, aonde quer que você esteja acompanhando o programa Voz Tocantins. Ex-prefeito tocantinense é preso para cumprir 7 anos de prisão por condenação definitiva por corrupção. O mandado de prisão foi expedido no último dia 24 de junho. O ex-prefeito de Goiatinse, Vinícius Danover Gomes, foi preso na manhã desta última segunda-feira, dia 29, para iniciar o cumprimento de 7 anos de reclusão em regime fechado. A prisão ocorre após o trânsito em julgado de 2 condenações por corrupção, que não admite mais recurso. O mandado de prisão foi expedido no último dia 24 de junho pelo juiz Erisberto e Silva Furtado Caldas, da comarca de Goiatins. A ordem determina o recolhimento do ex-prefeito ao sistema prisional, onde a pena resulta na unificação de 2 condenações criminais. Em um dos processos, Danover foi condenado a 4 anos e 4 meses por corrupção passiva. No outro, recebeu 2 anos e 8 meses por corrupção ativa. Com a soma das penas, a justiça fixou o total de 7 anos de prisão. Ao analisar a execução penal, o magistrado considerou que o ex-prefeito é reincidente e determinou que o cumprimento da pena comece em regime fechado. A decisão também converteu a prisão a uma pena restritiva de direitos que havia sido aplicada no processo por corrupção ativa, por entender que ela se tornou incompatível com o novo regime estabelecido. Conforme o relatório do Sistema Eletrônico de Execução Unificada, a Danover ainda não cumpriu nenhum período da condenação e terá os 7 anos integralmente pela frente para cumprir. A maior das penas está relacionada a um processo que investigou supostas irregularidades em contratação de shows, bandas e estrutura para eventos durante a gestão de Vinícius Danover à frente da Prefeitura da cidade de Goiatins. Segundo as investigações conduzidas pelo Ministério Público, haveria indícios de manipulação no procedimento licitatório e de recebimento de vantagens indevidas. O caso resultou na condenação definitiva do ex-prefeito pelo crime de corrupção passiva. Os fatos apurados ocorreram em 2015, quando Danover exercia o mandato de prefeito. Quando naquela época o Vinícius assumiu a prefeitura de Goiatins, ele era presidente da Câmara de Vereadores. O então prefeito da época foi cassado, ele assumiu a prefeitura e daí para frente ele comandou a prefeitura no ano de 2015. Né? A outra condenação decorre de um processo que apura um suposto esquema de... Aliás, apurou um suposto esquema para retardar o cumprimento de um mandado de prisão contra o então prefeito na época. De acordo com a denúncia apresentada pelo Ministério Público, uma técnica de enfermagem do município teria sido colocada à disposição para cuidar do pai de um oficial de justiça com despesas custeadas pela Prefeitura de Goiatins em troca, segundo a acusação, a servidora teria atrasado o cumprimento da ordem judicial. Ao final da ação, Danover foi condenado definitivamente pelo crime de corrupção ativa durante a análise da execução penal. A justiça também examinou uma terceira condenação referente a um porte ilegal de arma de fogo de uso permitido. Nesse caso, o juiz declarou extinta

0: condenações por corrupção passiva e corrupção ativa. Da Rádio Itamaraty FM em Campos Lindos, Carlos Ladeira, para o programa A Voz do Tocantins.
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2: Oi, oi, de volta com a informação. O governo do Tocantins, por meio da Agência de Transportes, Obras e Infraestrutura, concluiu o processo licitatório para a execução das obras de pavimentação urbana e drenagem de águas pluviais da quadra 1007 Sul, em Palmas. O resultado foi publicado no Diário Oficial do Estado da última sexta-feira, marcando mais um avanço nos investimentos em infraestrutura urbana da capital. Com investimento de R$ 20.048.000, a obra contempla 12 quilômetros e 400 metros de vias urbanas, levando mais mobilidade, segurança, acessibilidade e qualidade de vida aos moradores e a quem circula pela região. Os serviços terão início após a emissão da ordem de serviço pela AGER. A obra da quadra 1007 Sul representa um avanço para a infraestrutura urbana de Palmas, com reflexos diretos na mobilidade, na segurança viária e no escoamento das águas. A intervenção também deve impulsionar o desenvolvimento da região, valorizando os imóveis e criando melhores condições para moradores, comerciantes e demais usuários das vias. Da Secretaria de Estado da Comunicação, Pelo Vasse.
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3: De volta, dando sequência aos nossos trabalhos, muito obrigado a todos vocês que nos acompanham todos os dias. Hoje é terça-feira, tem muita gente aniversariando. Parabéns aos aniversariantes. Nós estamos entrando aí no período de férias para muitos, praias. Queremos, inclusive, em breve trazer alguém do Corpo de Bombeiros Militar aqui, né? Já que se não for pessoalmente, que seja uma sonora, a gente colocar no ar mais uma vez, a gente toca no assunto da segurança nas praias. Ninguém melhor do que a corporação, o Corpo de Bombeiros Militar Tocantins, para nos instruir daqueles cuidados que às vezes a gente deixa passar em branco, né? Cuidado com criança, você tem que entender as necessidades, aquilo que você precisa para ter um período de praia tranquilo, porque a gente não consegue adivinhar. Se adivinhássemos o futuro, algumas coisas muita gente evitaria, né? Mas tem como evitar problemas psicológicos, tem como você evitar acidentes, tem como você evitar afogamento, né? Está dentro dos acidentes. Precisamos entender até a questão da alimentação às margens de rios. É verdade. Então, em breve queremos trazer alguém aqui nos estúdios para nos instruir aí sobre os cuidados necessários para com a família, né? Nesse período veraneio de praias. Inclusive, o nosso Tocantins é um dos lugares mais visitados do país no período de julho, devido aos atrativos naturais. Quando eu falo que nós temos um bioma invejável, nosso Tocantins banhado por dois rios maravilhosos, centenas e centenas de cachoeiras e tal. É muita água doce, talvez para pouca gente. E é por isso que vem muita gente para cá, né? Prestigiar os nossos rios, lagos, cachoeiras, enfim. Sejam bem-vindos ao Tocantins, lugar de pessoas hospitaleiras, lugar de gente que acolhe muito bem. Aguardem, vamos estar anunciando em breve a vinda de alguém aqui para tratar desse assunto.
4: Aliás, Ataíde, isso é importante, porque já, mesmo antes da abertura aí, oficiais da temporada de praia, já tivemos vários afogamentos do estado, né? Isso preocupa muito.
3: Isso.
4: Porque o ano passado teve um número elevado, né, de mortes aí por afogamento. Então é importante os bombeiros orientar essa questão da água, né? A água, eu costumo dizer que água não tem cabelo, né, Ataíde? Um perigo constante aí na temporada de praia. Temos aqui muitas opções de praia, né? E aí o pessoal, com essa temperatura aí, o pessoal sempre procura aí refrescar na beira de um rio, tá, do riacho, é isso? Então é importante você ter cuidado, mesmo que você saiba nadar, mas pessoas que têm problema de saúde, é importante aí você pegar essas orientações.
3: Termina hoje o prazo para o alistamento militar obrigatório. Quem perder a data poderá enfrentar restrições legais. Então é isso. Hoje, dia 30, é o prazo final para o alistamento militar obrigatório de jovens do sexo masculino que completarão 18 anos em 2026. A data também marca o encerramento do período para mulheres da mesma idade que desejam ingressar voluntariamente nas Forças Armadas. O alistamento pode ser feito pela internet, por meio da plataforma gov.br e do sistema alistamento online, ou presencialmente em uma junta de serviço militar. O procedimento é de graça. Para realizar o cadastro, é necessário apresentar certidão de nascimento ou casamento, carteira de identidade ou carteira de trabalho e previdência social, além de um comprovante de residência recente. Após concluir o processo, o cidadão recebe o certificado de alistamento militar e deve acompanhar periodicamente a situação no sistema. Caso seja convocado, será chamado para a etapa de seleção geral, prevista para o segundo semestre de 2026. A seleção inclui exames médicos e odontológicos, testes de aptidão física e entrevistas para avaliar habilidades e interesse em servir. Os candidatos aprovados seguem para uma seleção complementar conduzida por uma das três Forças Armadas do Exército, Marinha ou Aeronáutica, antes da incorporação. Nem todos os alistados serão incorporados ao serviço militar. Então é isso. Fato é que você precisa estar atento aos prazos legais para alistamento militar obrigatório.
4: Dando sequência com mais informações, a gente, nesse momento... Outra, Taíde, o Paulinho Cavalcante trouxe aquela notícia aí da partida do Copão Tocantins de Futebol Amador, né? A gente quer... Aliás, um fato importante também, Taíde, que 60% dos jogadores são indígenas, né? Então, isso é um fato interessante, né? É uma equipe praticamente com jogadores aí das aldeias. Ainda Tocantins, né? O Xerentes, né? Parabenizar aí a todos, o prefeito Tocantins, a vice-prefeita, que tem incentivado o futebol de Tocantins. E olha que é uma equipe muito boa, viu? Muito qualificada, viu, Thaís? Então a gente quer parabenizar aí a todos os jogadores, comissão técnica, diretoria, poder público da pessoa do prefeito, da vice-prefeita, Câmara de Vereadores, que tem incentivado aí o esporte amador da cidade de Tocantins. Então, a todos os envolvidos aí, a gente parabeniza e fica aí na torcida, porque Tocantins chega aí e seja campeão aí do Copão Tocantins de Futebol Amador. E é a maior competição no momento aqui. O Paulinho até frisou aqui que é importante. Ela tem mais visibilidade para aí do que o próprio campeonato tocantinense. A premiação em dinheiro, caso que não que não existe no campeonato de futebol profissional. Você sabe qual é a premiação do campeonato tocantinense de futebol?
3: É igual da outra vez?
4: É só o troféu.
3: Só o troféu.
4: É. Aliás,
3: rapaz, que coisa, né?
4: Olha, no ranking do Brasil, o futebol tocantinense, tá ocupando aí, salvo engano, a 26ª colocação. Viu? Pra você ter ideia como é que anda o futebol tocantinense. Aí, nego, olha, o presidente da CB, da federação, tá sendo chefe da delegação lá nos Estados Unidos. Grande, como diz lá no interior, grandes merdas, né? Ser chefiando a delegação do futebol brasileiro, e o futebol tocantinense está aqui capengando, né? É a mesma coisa do futebol de Roraima, da onde é o presidente da CBF, não é isso? Futebol de Roraima está aí o 26º para o 27º colocado.
3: Eu acho que não custa muito para alguém que é tão bem remunerado, por mais que afirma por aí que não ganha nada, nem relógio trabalha de graça. A gente começa disso aí. O que custaria para um cara que ganha tão bem, posso dizer isso, entendendo que relógio não trabalha de graça, buscar de repente um apoio da iniciativa privada para que honrosamente se dê uma premiação que não seja vergonhosa para quem tira seu tempo, para quem investe em uma chuteira, para quem prestigia o que o Estado lança, né, pra... quando o assunto é esporte, né, pode envolver a iniciativa privada através de patrocínios e ofertar como, até como combustível para que haja uma melhor participação dos atletas numa competição assim. Então eu acho que tem um pouco de preguiça aí pelo meio também, porque não é possível você realizar um evento de tamanha envergadura, com a participação interessante do público-alvo, e ofertar o quê? Qual é o prêmio? Um troféu?
4: Troféu, comprado aí numa lojinha aí.
3: Daquele que mancha com um mês, né? Assim,
4: é. Saiu o nome.
3: Enferruja.
4: É, sai até o nome. Não tem mais não.
3: Então, cara, a iniciativa privada tá aí, já que de forma pública vocês não querem ajudar o pessoal. Tirem os bumbuns do estofado aí e vão buscar apoio. A iniciativa privada está aí para isso, para ter seu nome amplamente divulgado. Em contrapartida, ofertar algo às equipes. Né? Fica a dica. Deixa de preguiça.
4: Não, mas aí não é só preguiça, não.
3: O que mais?
4: É picaretagem também. Picaretagem. Né? O pessoal não está... Sabe por quê, Thaíde? Eu analiso da seguinte forma. Se o futebol tocantinense, olha quantos anos tem que nós temos somente o presidente da federação. Foi lá, tá bom, porque se não tivesse, já tinha saído, né?
3: Ah, com certeza.
4: Então, pô, é inaceitável a situação do futebol tocantinense aqui. Só participa da quarta divisão do futebol. Essa a CBF dá incentivo aí com dois participantes aqui da Copa do Brasil que jogam um jogo, no máximo dois. É porque não tem condições mesmo de enfrentar aí essas grandes equipes do futebol brasileiro. Por estrutura, pô. É, você vê aí. Então você vê, ó, Tocantins e Roraima. O Tocantins é presidida pelo Leomar Quintandina, tem quase 40 anos. Tocantins tá quantos anos aí? Até isso eu já perdi a conta.
3: 37.
4: 37, né? Então o Leomar já é que tem 40 anos, porque quando era norte aqui já comandava, assim, né? E o... Qual é o nome do presidente da CBF, pô? Sabi Schaud, né? É lá de Roraima também. Você tá entendendo como é que é? Olha onde o futebol de Roraima anda. Já imaginou o time de Roraima jogando com o time Tocantins aqui, até aí? Ô jogo, hein?
3: Vamos colocar o Joanilson no ar? Quais são os temas de hoje que ele traz? Você tem aí?
4: Aliás, ele não colocou, adiantou para nós, não. Mas sempre o Joanilson traz notícia boa da capital, viu, até aí? Vamos para lá?
3: Vamos.
4: Porque hoje a previsão é de 35 graus Celsius, viu? Calor para dedéu, como dizia...
3: É efeito do El Niño?
4: É. Quando tinha um narrador lá em Miracema, Thaís, e o time era composto por Rainel, Papai Noel, né? Aí quando o Rainel errava uma bola no voleibol, o Rainel jogava futebol de campo, handebol e voleibol. É o ex-prefeito Rainel Barbosa. E quando o Rainel cortava uma bola levantada pelo Papai Noel, o narrador falava: levantou o Papai Noel, cortou o Rainel, mal pra dedéu, né?
3: O Joanilson bateu um papo com o ministro do Trabalho, que passou aqui pelo Tocantins, o senhor Luiz Marinho. E dentro dessa sonora que nós temos hoje, ele defendeu o fim da escala 6x1. Então, o Joanilson sempre traz entrevistados relevantes aqui pra gente dentro do programa A Voz do Tocantins, diretamente da nossa capital.
5: Olá, amigos ouvintes do programa A Voz do Tocantins. Na passagem por Palmas, o ministro do Trabalho e Emprego, Luiz Marinho, defendeu o fim da escala 6x1. Segundo o ministro, a mudança representa um avanço para melhorar a qualidade de vida do trabalhador.
6: O ministro do Trabalho e Emprego, Luiz Marinho, esteve em Palmas para entregar o novo Cine Municipal e a Casa do Trabalhador à população tocantinense. Durante a solenidade, falou à nossa equipe sobre a importância do fim da escala 6x1, pediu apoio para o avanço da proposta e destacou os benefícios aos trabalhadores e a contrapartida do governo federal aos empresários na geração de emprego.
7: Ministro, no seu discurso o senhor falou do fim da escala 6x1. Qual o benefício real para o trabalhador, o fim dessa escala?
8: Primeiro, tempo para si e para a família. Hoje, quem trabalha 6x1 tem um dia só para cuidar da família, o resto para o trabalho. É você ter 2 dias por semana, pelo menos, para cuidar de si e da família. Seguramente ajuda na saúde mental.
7: Qual a contrapartida do governo federal para os empresários, por exemplo? Nós sabemos que nós somos um país... a maior carga tributária do mundo. Qual é a contrapartida do governo federal para amenizar a situação para o empreendedor?
8: Primeiro, depois de muitas décadas, nós fizemos a reforma tributária e ele está sendo implantado em fases, derrubando a carga tributária e modernizando, acima de tudo, portanto, barateando. E a contrapartida é aumento de produção, mais mercado global, que nós estamos preenchendo cada vez mais. Nesses 3 anos, mais de 500 novos mercados nós abrimos no mundo para os nossos, para as nossas empresas, para o agronegócio, para os nossos empreendedores. Vamos continuar fazendo isso. Se não fosse isso, nós estaríamos numa situação bastante complicada, a parte tarifaça do trânsito. E nós passamos sem sentir tanto dentro da circunstância que o mundo criou. E a partir de abrir mais mercados, nós estamos crescendo as exportações, crescendo o emprego, nós estamos com a taxa de desemprego a menor da história do Brasil.
5: Eu sou o Joanilson Santos, para o programa A Voz do Tocantins. 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
2: Oi, oi, de volta com a informação. O governo do Tocantins, por meio da Agência de Defesa Agropecuária, prorrogou até 31 de julho o prazo para que os produtores rurais realizem a declaração de informações pecuárias, que encerraria no dia 30 de julho. A prorrogação tem como objetivo proporcionar mais tempo para que os produtores atualizem

0: sejam declarados aproximadamente 12 milhões de animais de produção, distribuídos em cerca de 60 mil propriedades rurais em Tocantins. As informações atualizadas são fundamentais para o planejamento e a execução das ações de vigilância e defesa sanitária animal, contribuindo para a manutenção do status sanitário do Estado. Para realizar a declaração de informações pecuárias, o produtor rural deve procurar uma unidade da ADAPEC e informar todas as espécies de animais existentes na propriedade da Secretaria de Estado da Comunicação e Logística.
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2: O programa educacional Bombeiro Mirim, desenvolvido pelo governo do estado por meio do Corpo de Bombeiros Militar, formou 562 crianças e adolescentes durante o primeiro semestre de 2026. A iniciativa foi realizada em 9 municípios e promove a formação cidadã por meio de atividades voltadas à prevenção de acidentes, primeiros socorros, defesa civil, educação ambiental e educação para o trânsito. Ao longo do semestre foram concluídos 20 turmas nas unidades operacionais do Corpo de Bombeiros Militar. A expectativa é que cerca de 1.400 bombeiros mirins sejam formados até o fim deste ano. As capacitações ocorrem em Araguaína, Araguatins, Colinas, Dianópolis, Guaraí, Gurupi, Palmas, Paraíso e Porto Nacional. Em Palmas, o 1º Batalhão de Bombeiros Militar formou 66 alunos, enquanto a 1ª Companhia Independente de Bombeiros Militar, em Taquaralto, concluiu a formação de 63 participantes. Araguaína registrou 48 formandos e Gurupi 61. Nas demais unidades foram certificados 47 alunos em Paraíso, 58 em Porto Nacional, 59 em Colinas, 64 em Araguatins, 44 em Dianópolis e 52 alunos em Guaraí. Uma bela iniciativa.
3: Dando sequência com mais informações, porque aqui a notícia não para. Cumprimentar nossos ouvintes que estão sempre sintonizados aqui na programação do programa A Voz do Tocantins, vocês aí de Miracema, né, Miranorte, muito obrigado aí pela preferência de sintonia. O Pereira está sintonizado conosco, não é isso?
2: Eu já que aproveitar a audiência deste programa, que vem registrando grandes inboxes, é uma notícia triste, mas eu gostaria de repercutir neste programa e num próximo que farei aqui no município, nas próximas horas, a internação, né, de um ex-parlamentar do município de Paraíso do Tocantins, ele que sempre lutou pela causa animal, né, tal. É o Paulão dos Animais. Tivemos informações de que ele está entubado, internado aqui no Hospital Regional Público de Paraíso. Toda oração é bem-vinda neste momento, né? Um momento de dor, inclusive, para a família.
3: É, Paulão dos Animais, a gente é sabedor que ele passa por um momento difícil, né, de saúde, porque ele possui diabetes, né, autista, ele faz hemodiálise, né, isso realmente veio aí trazendo esse problemão para ele já há tempo, né? E agora a notícia que veio é que ele foi... Olha, a gente, evidentemente, que não torce para que as pessoas... use as UTIs, né, Tem? Mas essas UTIs chegou no bom momento. Já imaginou, né, o Paulão dos Animais com essa situação? Provavelmente seria transferido para Palmas, né? Mas aqui tem. Então está aqui, a família acompanha, né, alguns amigos aí também. A gente fica em orações para que o Paulão se recupere, né, o mais breve possível, porque é um cidadão bacana, aquela coisa toda, né? E, enfim, então são detalhes que todos nós vamos... enfrentar esse desafio da saúde, né? Alguém lembra da família que passa por esse momento. E graças a Deus, agora Paraíso conta com essas UTIs que pode, evidentemente, aliviar mais o sofrimento dos familiares. Porque quando você precisa de uma UTI, e a outrora você tinha que recorrer à Palma, né? E se humilhar para um, para o outro, oh, arruma uma UTI aí que meu filho está morrendo, aquela coisa.
2: Se não for equívoco meu, um outro ex-parlamentar também tem sérios problemas de saúde, que é o Palmeirão, né?
3: É, o Palmeirão. Palmeirão Guida.
2: Que né? Tipo de problema que ele tem? Ele é público, a gente pode comentar também sobre ele, né? Seria diabetes também?
3: Provavelmente que sim.
2: É, né? nós desejamos aí, porque, até porque há meses eu nem escuto mais falar no amigo Palmeirão Guida, que também teve uma boa passagem pelo Legislativo aqui de Paraíba, do Tocantins, mas ele é muito acometido, assim, com uma série de problemas de saúde. Então, Paulão, Palmeirão, todo mundo aí, que inclusive está na cama da enfermidade, a gente conhece o sentimento das pessoas que têm seus parentes internados, né? Que as orações prevaleçam, que Deus esteja no comando e que eles possam sair desse quadro preocupante de problemas de saúde. E a gente pede a todos que nos escutam agora, gente, através

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1: 6 dicas para o seu pet se hidratar melhor. Assim como para nós, a água é fundamental para manter cães e gatos hidratados. Aumentar o consumo de água dos pets é importante, pois traz diversos benefícios à saúde. Como fazer o pet beber mais água? O material faz diferença na hora de servir a água do pet. Prefira potes feitos de alumínio ou cerâmica, pois deixam a água mais fresca. Para os felinos, o bebedouro deve ser largo e raso para que os seus bigodes não esbarrem nas laterais. Deixe sempre mais de uma opção de bebedouro para o seu cão. Lembre-se sempre de trocar a água também. E na hora de escolher o local, não deixe perto do local que ele faz suas necessidades. Ofereça também ração úmida. Como eu já disse por aqui, ela pode variar entre 60% a 84% de água. Fonte: petlove.com.br.
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0: sabe assim você repara em mim, Ana Carolina, nua 11:30 agora, bom dia. Alô, minha amiga Dinalva Martins, bom dia pra você, Dinalva. Ela tá com a lá na chácara Recanto do Sossego, em Arapoema. Bom dia, Poli, tamo aqui na sintonia, Pedro, Camila, olha, Camilinha tá em casa, é férias, né, Camila? Um beijo, tá na casa de mamãe, né? David, Maria Paula, João Pedro, Bárbara e Melinda, tá com a casa cheia, hein, minha amiga? Que delícia, que alegria. Um beijo pra você, Dinalva, Camila, a toda a família aí, meu amigo Pedrão, bom dia pra vocês, viu? Tudo de bom. Oi, dona Raimunda.
1: E Poliana, eu de novo.
0: Uhum.
1: Mas o filho dela tá certinho aqui, não tô errado, não. Porque aí dá preocupação para eles, eles não estão mais dela, ele dá muita preocupação. Você sabe o que, que é o usuário, não tem horário certo, né?
0: Uhum.
1: Aí dá preocupação pro filho dela.
0: Pois
1: tá certinho. Ela dá a mão a ele, certo, a gente dá a mão, quer ajudar.
0: Sim.
1: Mas ele não vai pensar isso, não. Negativo. Eu sei que o meu nunca foi revoltoso para mim, né? Para a família de jeito nenhum. Mas não quer ajuda, não quer ajuda de jeito nenhum. A gente fala as coisas cortando o coração. Não, você tem que trabalhar, né? Mas aquilo ali é cortando por dentro, mas tem que ajudar para ver se ele se toca. Aí, a pessoa tá falando isso para mim, para ver se eu lá. Mas droga já se chama droga. A cachaça é melhor para tirar, mas droga. Só se o cara quiser, de boa vontade.
0: É, tem que partir, né, dona? Qualquer vício, né? A pessoa tem que decidir, né? Tem que tomar uma decisão e falar, a partir de hoje, acabou, né? Por mais que faça tratamento e tudo, a partir do momento que a pessoa não decide, né? Falar assim, peraí, porque é uma luta diária, né? Quem já foi viciado em qualquer o cigarro ou bebida, fala isso, né? Que é uma luta diária, né? Você com você mesmo, né? Você tem que ter opinião mesmo, porque fácil não é. 11:33, vamos pro intervalo, a gente volta já.
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3: Você provavelmente não pensa nele, mas uma peça no escapamento do seu carro trabalha sem parar para evitar que gases venenosos contaminem o ar. Estamos falando do catalisador. Retirar o catalisador, além de ser uma prática ilegal, constitui infração grave, com multa e retenção do veículo. A retirada traz um enorme dano ambiental, liberando todos os poluentes que a peça deveria tratar na atmosfera. A central eletrônica do motor é calibrada para operar com a contrapressão gerada pela peça. E dependendo da calibração, a remoção pode causar falhas de funcionamento, aumento de consumo ou perda de desempenho. O furto de catalisadores tem se tornado comum devido aos metais nobres em seu interior, deixando o proprietário com o prejuízo e os mesmos problemas de um veículo sem a peça.
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0: Bonitins FM, 11:37 agora. Bom dia.

amigo. Obrigada pela sua companhia, pela sua audiência, viu? Ele é daquele que não manda mensagem, mas tá ligado com a gente todo dia. Obrigada, Ronei. Um abraço pra você. Dinalva Martins, alô, Pedrão. Camila, David, Maria Paula, João Pedro, Bárbara e Melinda na Chácara Recanto do Sossego. Bom dia.

Bonitinhos FM 15, faltando para o meio-dia. Ed Brito e Samuel e o Gustavo Lima, Homem Chora Sim. Bom dia. Valdinei, um beijo para você. Obrigada pela companhia, viu? Tá ligado com a gente. Também a Marta Rocha. Beijo, Martinha, para você. Para o seu maridão, o José. O Israel Júnior também. Alô, Israel. Bom dia. Minha amiga Dinalva Martins, o Pedro, a Camila, o Deide. Maria Paula, um beijo da tia Poli, Maria Paula. João Pedro, a Bárbara, a Melinda, um beijão para essa turma toda aí no município de Arapoema, ligada com a gente. A Bete tá em Colinas. Oi, Bete, bom dia, meu amor. A Viviane tá em Colinas também, ligada com a gente. Minha querida amiga Ocineia, a Voninha. Voninha, um beijo para você, viu? Pessoal que tá com a gente aí em Gurupi, um abraço na Rally Motos. Obrigada pela companhia, pelo carinho. Bom dia!

Tocantins FM, esse é o Pablo Tomara, aqui na nossa manhã de terça-feira, também o Ed Brito e o Samuel com o Gustavo Lima, Homem Chora Assim, é o nosso show da manhã, chegando ao fim, mais um dia aqui na Unitins FM, e olha, eu quero agradecer de coração a cada pessoa que participou, né, desse debate hoje aqui. Obrigada, viu, por cada mensagem, cada opinião e principalmente pelo respeito, né, com que vocês trataram um assunto que é tão delicado. Obrigada, viu, de coração. É isso que faz o nosso programa ser tão especial. Aqui a gente não discute, né, a gente ouve a opinião de cada um, a gente conversa, né, a gente compartilha, aprende um com o outro e percebe que muitas vezes o problema de uma pessoa acaba trazendo ensinamento para todos nós, né? E aí quando a gente compartilha isso, experiência que um já viveu, já vivenciou, né? O conselho de um outro que trabalhou com isso, enfim, né? A gente aprende, tá? Que Deus abençoe cada família que tá enfrentando desafios parecidos, porque a gente entende que são muitas famílias que passam por isso, né? Por esse problema diariamente. Então que Deus abençoe, dê sabedoria, né? Que nunca nos falte sabedoria para aconselhar, para tomar coragem, né? Para tomar decisões e estender a mão sem deixar de cuidar de quem nós somos, né? Sem deixar de cuidar de nós mesmos, né? Obrigada, viu, pelo carinho, pela confiança, pela companhia. É uma alegria imensa saber que todas as manhãs você escolhe estar aqui comigo na Unitins FM, tá? Que Deus abençoe o seu dia, que Deus abençoe a sua vida. Eu volto amanhã, se Ele quiser e permitir. Um beijo no coração, tá? Vou encerrar com essa aqui, ó. Eu tô tentando o meu melhor. Beijo, Taninha, pra você. Alô, Adalberto, abraço pra você também. Ele disse assim, Poliana, queria oferecer uma música pra todos os ouvintes e desejar um dia abençoado para todos os ouvintes. Valeu, obrigada. Fica com Deus, até amanhã.

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1: Fernando e Sorocaba.
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0: boa tarde, muito boa tarde pra você que está sintonizado do outro lado do rádio.
1: Não?
0: Pra você que está ligadinha, tudo bem com você, meu ouvinte querido, minha ouvinte maravilhosa, cadê a alegria? Brasil ganhou! Pronto, pode comemorar, isso aí, né? Nosso programa Hora da Notícia começa agora, 9:30 nesta terça-feira. É, dia 30 de junho, acabou o mês, meu Jesus amado, a partir de amanhã já é 7. Olha como o ano está voando, e você sabe que o ano voando ou não, indo devagar ou não, nós estamos aqui todos os dias para te fazer companhia de segunda a sexta. Eu sou a Carla Morena, tenho o privilégio de poder estar aqui participando da sua vida, da sua rotina, aqui pela nossa Unitins FM. Tá tudo em ordem por aí?
2: Aqui tá tudo em ordem.
0: Ah, não, então bom demais. E com você aí, comadre, tudo certo?
1: Ah, aí tá certo.
0: Ah, então pronto, dá certo que a gente tá junto. Hoje é terça-feira.
1: Hoje é sexta-feira.
0: É não.
1: Bom, é terça, né?
0: É terça, não é porque teve o jogo ontem, tá todo mundo achando que hoje... Tá todo mundo achando que hoje é segunda-feira ou que hoje é sexta-feira. Não é não, gente, viu? Aqui não é o Paraguai, não. Lá no Paraguai hoje é feriado nacional, aqui não. Aqui todo mundo trabalhando, todo mundo na rotina. Hoje é um dia especial porque é o dia dos nossos amigos caminhoneiros, né? Então vai um abraço aí para todos os nossos amigos que trabalham nas estradas, sempre indo e, né, levando e trazendo aí aqueles itens mais importantes aí para as nossas vidas. Então, um grande abraço para os nossos amigos caminhoneiros que escolhem a Unitins FM, que estão sempre levando a gente na carona, tá bom? Um beijo especial para você hoje. E o programa por aqui tá completo, o time todo, o time titular veio. Deusimar Bispo, boa tarde, tudo bem com você?
3: Olá, boa tarde, tudo bem, tudo tranquilo, sossegado, na paz, como sempre.
0: Como sempre. Deusimar, é verdade que ontem a sua família entrou no link do jogo passado da Copa e estava assistindo o jogo Brasil-Escócia e não Brasil-Japão? É verdade isso, Deusimar?
3: Parece piada, mas é verdade.
0: Não acredito não, Deusimar.
3: É porque lá em casa a tradição de assistir jogo, gostar de jogo, é muito grande na família.
0: É, só que não.
3: Só que não, tem umas duas que escapam, mas o resto ninguém dá muita moral para jogo. Aí ontem uma dessas que não é muito ligada em jogo, ela ficou sabendo que ia passar num canal de YouTube aí,
0: sim,
3: famoso, ia passar os jogos.
0: Sim.
3: Aí ela foi.
0: Falou, pera aí, eu vou abrir o link
3: aí
0: aqui.
3: Que eu vou assistir. Aí ela entrou lá no YouTube, a televisão dela colocou lá. No
0: e o jogo tá
3: TV,
0: lá atuando.
3: E aí ela viu lá, Brasil 3-1. E ela foi e colocou pra assistir.
0: Ai, meu Deus. Era o jogo passado,
3: era
0: gente.
3: O jogo passado. E ela disse que gritou
0: meu
3: tanto, tanto, que tava
0: céu.
3: Rouca de tanto assistir.
0: E ela não tinha assistido esse jogo, não?
3: Não, não tinha assistido, não. Aí todo mundo tava animado. A minha outra filha, a Lívia, falou pra ela que ia ser um jogo bom, porque
0: meu
3: o Brasil
0: Deus.
3: Tinha chance de passar pra frente.
0: Céu.
3: Aí ela resolveu assistir.
0: Não, para, quieta. Pelo amor de Deus, gente. E o jogo Brasil-Japão ao vivo rolando e ela não sabia nada que estava acontecendo.
3: Aí ela foi e falou assim...

0: Então,
1: nunca vi japonês desse jeito.
0: Então, olha aí como é que é, né, gente? Vamos que vamos, então. Essa foi a resenha ontem na casa do Deusimar. E na casa de cada um de nós foi diferente, né? Vamos por aqui, ó. Como eu falei, time titular.

0: Unidos. Eles auxiliam na apuração dos fatos e na responsabilização dos autores, como aconteceu essa semana.
1: Isso aí. Então, só repetindo para você que está ouvindo a gente, às vezes você...

0: 19 agora. Notícia boa para quem vai receber restituição do imposto de renda.
1: Você tá caçando, né?
0: Já caiu a
1: já?
0: Minha aqui,
1: então
0: já.
1: Você faz parte desse lote
0: cinco
1: que é o maior.
0: 5 da manhã já tinha caído.

0: declaração. Quem não recebeu pode consultar a situação no portal da Receita Federal. Para isso, basta o contribuinte clicar em Meu Imposto de Renda e, em seguida, no botão Consultar a Restituição. Também é possível, gente, fazer a consulta no aplicativo da Receita Federal para tablets e smartphones. Mara Santos para a Unitins FM.
1: Obrigada, Mara Santos, pelas informações. E a gente segue com mais uma notícia aqui para você. Olha só, termina hoje o prazo para o alistamento militar dos jovens brasileiros que completam 18 anos neste ano de 2026. O procedimento é obrigatório para os homens e opcional para as mulheres que queiram entrar aí nas Forças Armadas. A inscrição é gratuita e pode ser feita no portal de alistamento do Exército. Atenção ao endereço, alistamento.eb, que é Exército Brasileiro, ponto mil, com L, que é militar, ponto BR. Repetindo, alistamento.eb.mil.br, tá bom? Ou presencialmente na junta de serviço militar mais próxima aí da sua casa. Para fazer o cadastro, você precisa ter, já vou avisando, uma conta aí do GovBR. Quem optar pelo atendimento presencial também tem que apresentar a certidão de nascimento ou casamento, o documento de identidade ou carteira de trabalho e o comprovante de residência atualizado. Quem for agora se inscrever já vai iniciar o serviço militar em 2027, tem duração de um ano. Então tá aí a informação importante para você, tá bom? Vamos seguindo por aqui. Tá na hora da gente chamar você pra ir ali com a gente, vamos?
2: Não,
1: tá
2: me
1: na
2: chame hora? Não, que eu não vou não.
1: Vai, você vai sim. Por quê? Tá nessa má criação desse jeito,
3: e
1: hein?
3: O que foi mesmo?
1: Ah, não, ai. Todo dia é isso, Deusimar.
4: Todo dia.
1: Tanta
4: todo
1: gente
4: dia.
1: Querendo ir com a gente e o Carlson fica desse jeito.
4: Só dando canto de canseira.
1: Não pode ser assim, não. Seu menininho vai nascer.
4: É, canto de cerca.
1: Canto de cerca. Seu menininho vai nascer, ele não pode ouvir macriação, senão vai pegar. É menino homem, viu? Já tô cantando na pedra.
3: Tô vendo isso, já tá determinando até o sexo,
1: Natal,
3: né? Já, você descobriu o nome, aí agora o sexo
1: eu
3: também.
1: Eu penso assim, já tô assim pensando que vai ser. Se não for, eu vou estar muito errado.
3: E se ele vier com essa birra todinha, aí o Carlos vai falar assim, agora eu entendi.
1: Então, não pode ensinar de jeito nenhum, né? Vamos seguindo então? Vamos pro cheiro no cangote?
3: Será que os nossos ouvintes vieram hoje?
1: Com certeza, muita gente já aqui esperando a gente, né? Vamos pra lá, meio-dia 23 agora.
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9: O Conrado ligado aqui, fazendo um amor. Pois é, aqui ó, apaixonado. O cheiro no cangote, becherá.
1: E o almoço?
3: Tô com vontade de comer carne de porco.
9: Já almoçou de porco.
3: Ah, almoço. Tem aí então?
9: Orelha de porco. Ah. Eita, um suco de limão.
3: Sim.
9: A bananinha cortada, farinha de tuba.
3: Que mais?
9: Arroz, torresmo. Eita.
1: Tá apaixonado.
3: Apaixonado, vem com.
1: Chega, pesou, foi lá embaixo aqui, ó.
3: Você sentiu a barriga assim estufando?
1: Meu estômago foi lá no pé. Tanto que essa comida aí tá arrochada ali.
3: Deus, Mato, se tu almoçasse com o Valdivino, tu conseguiria ficar sem comer até que horas?
4: Até as 3 da tarde.
1: Ave Maria, Deus, Mato. Eu, Desimar, é uma comunitária.
3: Se tu almoçar 10, é, Desimar, só pode,
4: hein? Não fala assim, não. Agora almocei, agora até as 3 eu aguento. Se não me fazer, eu fazer serviço.
1: Ó, o Carlson, que é esse rapaz simpático aí que fala, não me chame não, que eu não vou não, né? É, ele falou, gente, eu tô aqui, viu? Tô na escuta. Deusimar, seu nome é com S ou com Z?
3: Então ele tá
4: não,
3: dizendo...
4: Não, Deusimar, legítimo é com Z. Você não vai encontrar nenhum Deusimar...
1: Com S.
4: É, não, bruto não. Só os Nutella.
1: Ah, tá.
3: Então é o S que divide isso.
4: É o S que divide. Se encontrar Deusimar é com Z.
3: E aí o Carlson veio todo simpático assim, porque ele porque tá com medo do menino nascer birrento, ó.
1: Vai não, vai não.
3: Aí ele vai falar assim, Natalison, vai buscar as coisas. Ele, eu não me chame não, que eu não vou não.
1: É tipo vamos isso. Que vamos, ó, muita gente na escuta. Vamos descendo aqui, quem chegou cedo hoje...

0: Manel, lá da Aterro Sanitário.
1: Manelão?
0: Boa tarde, Manel. Um beijo pra você, ó.
1: Opa, amigo, um bom cheiro, trabalho, bom trabalho. Aí, né? Carlos, tá sentindo falta dos meninos de onde?
0: Eu?
1: É.
0: Que meninos? Do cemitério, Ronildo, os meninos esses dias estavam trabalhando lá, fazendo as lápides.
1: Uhum.
0: E mandaram aí mensagem pra gente, um vídeo, né, chamando Deusimar pra almoçar. Não sei por que Deusimar não quis.
2: Não
0: vai fazer a visita premiada no
2: não,
0: cemitério,
2: é que eu
0: não,
2: saio Deusimar. Em cima do horário aqui, tem que ir pra casa.
0: Infelizmente, né, Deusimar? Não
2: pois sai então... lá de casa e carrega o isqueiro no bolso, aí é a mulher que não chega a fazer a comida.
0: É, tá né? Certo, viu? É por isso aí, Ronildo, que ele não vai.
1: Cheiro no cangote, então, dos meninos trabalhadores aí desse estabelecimento.
0: Meu Deus.
1: E um cheiro no cangote também de um ouvinte que eu tô com muita saudade, que é o meu amigo Moisés. Nosso
0: Moisés.
1: Amigo Moisés. O que que aconteceu, Moisés? Eu sei que você tá na correria, trabalhando aí no guincho, também no outro trabalho, mas não some assim mais não, tá
0: um
1: sem rádio?
0: Um cheiro pra você, Moisés. Um beijo também pra filha maravilhosa
1: Sete
0: dele,
1: Chaves
0: a Bruna,
1: também.
0: Né? Pro André Sete Chaves, pra Laís, todo mundo aí sempre acompanhando a gente. O André é cabelo mesmo, não nasce não, né?
1: Nasceu não, a Carla tava na expectativa.
0: Tava olhando lá pra ver, mas um menino
2: Moisés
0: já tá
2: agora
0: grande.
2: É motorista de 40 janelinhas.
1: É. Ah, ele é motorista de 40 janelinhas? Por isso que ele tá sumido?
2: É.
1: Não tem rádio lá não?
0: Né?
2: Acho
0: sintoniza
2: que não.
0: O rádio aí, meu bichinho.
1: Pega
0: se puder,
1: a cola, coloca
0: né?
1: Na bolinha lá, né? Que segura.
0: Não falarei sobre esse assunto.
1: Não, tá bom.
0: Não.
1: Certo.
2: Vou me abster.
0: É.
1: Isso.
0: Domingos tá com a gente também participando. Hoje é terça-feira, mas o Domingos veio, né, Deusimar? Piadinha do Deusimar.
2: Isso, exatamente. É o
0: terrível. Tudo bem, amigo? Como é que você tá?
3: Boa tarde, as meninas. Boa tarde.
1: Oi, Marabu, meu cheirosão.
3: Boa tarde, Carla Morena. E boa tarde,
1: tá
3: Deus
1: tudo bem com você?
3: Boa tarde. Tô por cá. Hoje tá um clima gostoso aqui. Tô aqui debaixo do pé
0: tá
3: de manga, deitado na minha redinha.
0: Ah.
3: E um vento gostoso por aqui, viu?
0: Sim.
3: Mandar um abração aí pra nossa amiga Jane Silva.
0: Quantos dias falta?
3: Todo mundo da galerinha da animação, olha. Na galera da animação, só daí
0: sim.
3: Tem umas três ou quatro pessoas. Daí da Unitins, né? Tem o nosso amigo Pepezão do rádio. Tem a nossa amiga Tina Santo. Tem o nosso amigo garotinho
0: tá, né?
3: Bom de bola, que é o Lulinha. E tem mais gente que agora eu não tô lembrado do nome, mas estamos por cá, viu?
1: Pois tá bom, um beijo
3: pra
1: você.
3: Um abraço pro nosso amigo Sussu, Jojo.
0: Beijo,
3: Sassu, galera da animação. Ligadinho aí na Unitins, FM.
1: Um beijo.
3: Obrigado.
0: Ele tá
1: bom
0: lá
1: trabalho.
0: Com a perninha pra
3: eu esqueci
0: cima.
3: Quanto dia tá faltando, mas tá tudo bem. Minha perna tá esticadinha aqui.
1: Tá bom, amigo.
0: Olha aí, Jane, parou de contar, viu?
1: É. Isso.
0: Vamos dar um pulinho em Taguatinga?
1: Quem tem lá?
0: Adivinha.
1: Ele. Deusimar, você conhece o Vilonei?
2: Vilonei Soares da Taguatinga. Grande amigo nosso.
0: Obrigado, nosso amigo. Amigo de todos os dias. Um cheiro no seu cangote, viu, Vilonei?
1: Um
0: você
1: abraço,
0: é muito querido
1: vida.
0: Por nós.
1: Beijocas.
0: Lá no Morro da Aranha tem Guiozinho sintonizado.
4: Rapaz, não acredito numa cor dessa, não. Perdendo que? Renata Fã e Hora da Notícia. A Carla Morena
0: sim.
4: E Deusimar. Não acredito numa cor dessa.
0: Uai, que foi, amigo?
1: O que aconteceu?
0: Cadê? O que aconteceu?
1: Tá ali truando o ventilador. Ele tá caçando, cara. É porque
0: cadê
1: quando ele chegou,
0: rádio?
1: Tava em outra sintonia. Ele tá caçando
0: 13.2. Ah, tá procurando 13.2.
4: Aê, Renata Fã.
0: Sim, vai lá.
4: Do Brasil.
0: Tá bom, agora vai lá pra 13.2.
4: Com a Carla Moreno,
1: mas era mesmo. Ah, sei.
4: Cheiro no cangote das duas.
0: Aí
1: quero saber se
0: ele
1: vai colocar
0: 13.2,
1: no
0: 13.2, né, Guiozinho? Então. Cheiro pra você, ele que tá lá acompanhando todas as nossas informações.
1: E o nosso amigo Jonathan?
0: Tá na Barra da Arueira, sintonizado, né, Deusimar? Ó, beijinhos pra você, Jonathan. Obrigada aí pela parceria de todos os dias, certamente pedindo uma música.
1: Certamente, Renan e Raí, ele fala, minha locutora Carla Moreno, Deusimar Príncipe e Maiara Abreu. E um abraço pra toda a galera da animação. Todo mundo da Barra da Arueira e também todos os amigos do Jonathan, tá bom?
0: Muito bem, um cheiro pra vocês. Elisângela tá na Fazenda Frigovale. Hoje já teve Deusimar, um feijãozinho lá, um macarrãozinho com carne. Que menino aí. Só a salada que hoje foi feita às pressas, né, amiga?
1: Como é que ela cortou o tomate? Cortou,
0: pegou o tomate lá
2: no facão, cortou em cruz e pronto.
0: É.
1: Que
0: mais
1: almoço...
0: ou menos assim.
1: Mas o macarrão também, Carla, eu acho que ela fez ontem e botou só o que tinha ficado
0: nada,
1: na vasilha.
0: Nada, minha filha,
1: ó.
0: Comida lá de ontem, não tem
1: não,
0: nada de
1: não, porque é tão
0: ontem.
1: Pouquinho aqui, ó.
0: Deusimar, ela só faz comida fresquinha, não é verdade?
2: É verdade.
1: Não, mas tem sempre aquele pouquinho que fica ali
0: não,
1: do macarrão,
0: menina, não tem como pouquinho lá não dá pra ninguém,
2: lá,
0: é.
2: Gente tem lá,
0: ela tem que fazer. De...
1: Então, é mas aí como ela é a cozinheira, ela escolhe o que ela come. Aí ela pega o macarrãozinho e coloca ali embaixo.
0: Você
1: né,
0: acha que ela vai comer comida dormida? Não tem nem perigo. Você tem que gostar mesmo, porque você não tem alternativa.
1: Não tem outra opção, não? E a cheiro, Rita de Cássia vai mandar um cheiro no cangote da Serena.
5: Olá, obrigada. Boa oi, tarde, amigo. Carla boa Morena.
0: Olá.
5: Deus de Mar, Bispo. E Maiara Abreu. Boa tarde. Um cheiro no cangote.
0: Cheiro.
5: E outro cheiro no cangote da Serena, viu?
0: Serena. Cheiro pra vocês, Deusivaldo tá ligado também.
1: Olha, olha quem apareceu, Carla, a gente vai começar a cobrar os áudios dele aqui também.
0: Ele tá brigando, você não tá vendo aí? Porque a gente não colocou nenhuma foto hoje.
1: Ele falou, ó, tá falando, brigando assim. Sabe aquela mãe quando chega e vai falar assim,
0: você
1: hora?
0: Vai ver, chegar em casa a gente conversa, ó, é desse jeito aí.
1: E cadê seus áudios, Deusivaldo? Nós estamos aguardando
0: ai,
1: também.
0: Aí, ó, Poli Ferreira tá aqui com a gente, falou, oi pessoal, já tô aqui sintonizada no Hora da Notícia. Carla, ontem eu gritei demais na hora do jogo, me empolguei, cadê?
6: Maiara, Deusimar, ontem o jogo foi tanta pressão sim, que nós colocamos pressão na professora pra cancelar a aula.
0: Olha,
6: de ontem,
0: meu Deus.
6: A professora cancelar, porque foi muita emoção.
0: Meu Deus.
6: Não conseguia raciocinar, não.
0: Nem se recuperaram.
6: Foi
0: nem
6: certo? Rumo. Foi, que era o dia de jogo.
0: Eita, aí, tá vendo, gente? Igual a Andréa Fernandes falou ontem, né? Primeiro jogo, saúde depois.
1: Depois que a Andréa desmarcou a consulta.
0: Ai,
1: né?
0: Meu Deus. Quem mais? Quem
1: o
0: mais?
1: Um cheiro especial também pro nosso amigo goiano, que não tá sumido, tá fazendo bagerê e tá.
0: Mandou aquele boa tarde.
1: Escutou
0: né?
1: A Poli e agora tá escutando a gente.
0: Um beijo pra você, goiano. Campeão não, reizinha,
1: que
0: né?
1: Que saudade, que a comemoração dela chegar
0: cadê
1: aqui.
0: Ela? Aê!
1: Olha a felicidade, Reizinha, quando você vem.
0: Um beijo, Reizinha. Que
1: tava
0: bom que
1: até
0: você
1: sumida,
0: por
1: tá,
0: aqui.
1: Sumida.
2: Tava
1: sumida.
0: Beijo pro campeão também, pra Daniela.
1: Quem
0: né?
1: É o campeão?
0: Um
2: eu tenho que ir lá almoçar lá, viu, Reizinha?
0: Euvaldo.
1: Você conhece o Euvaldo?
2: Ah, conheço demais.
1: E aí famoso eu falei...
0: campeão vencedor.
1: E você vai falar, Carla, e ele é conhecido
2: grande
1: como
2: professor,
1: técnico.
2: Viu?
1: A Carla, é como sobe antena.
0: Subidor de torre.
1: É, sobe torre.
0: É ele mesmo, né?
1: Beijos, campeão, pra você e pra Reizinha.
0: Ó, antes da gente ir pro intervalo, 12:32 agora, Deusimar, qual que é o áudio aqui das meninas vendo o jogo errado?
2: Pode colocar tudo, você quer acertar.
7: Eu tô
2: louco,
7: tanto
2: colocar.
7: Que eu gritei com tanto gol. O Vini não fez dois gols e outro menino não fez outro.
0: Foi não, meu baixinho.
7: Ficou zero pro outro time.
0: Arrasou.
7: Meu Deus, eu tô louco, que eu gritei com esses três gols. Que jogo era esse? Quando é que o Brasil ficou mesmo?
0: Meu
1: não, mulher.
0: Meu Jesus.
7: Meu
0: não
7: amado.
0: Eu não acredito, não.
7: Meu Deus. Eu não acredito. Não desse, não. Eu tô rouca de tanto que eu gritei.
1: Eu que não tô acreditando.
7: Meu pai é eterno.
0: Não.
7: Então o jogo de hoje eu não assisti. A gente
1: foi.
7: Não foi o jogo, então.
1: Aí.
7: Que diacho que um bom homem botou lá o jogo do Brasil ao vivo e apertei no botão e ficar assistindo.
0: Não, minha bichinha tava errada.
7: Aí na hora que acabou o jogo, 3-0, aí que eu... apareceu outro time lá hoje, tem alguma coisa de errado. Aí fui ver o jogo do Brasil, mas nem tinha terminado ainda.
0: Falei, você sim não entende nada de futebol.
1: É, aí o que, que ela vai fazer? Segunda-feira, 5 da tarde, você vai entrar de novo, assim,
0: e
1: ó. Brasil,
0: agora Brasil
1: e
0: Japão.
1: E Japão ao vivo. Aí você clica e você vai sofrer um pouquinho, tá bom?
0: Ai, meu Deus, Cleila Macedo tá ligada lá também.
1: Tá dizendo
0: hoje
1: que
0: ela tá de folga, né? Aproveitando o dia de folga. Boa tarde, meu amigo Deusimar,
2: boa
0: meninas.
2: Boa tarde.
0: Hoje ela trouxe a princesa, né? A rainha dela e as crianças pra almoçar, comendo um peixinho na praia, Deusimar, com um pezinho dentro da
2: a
0: água.
2: A pessoa tá comendo um peixinho na praia, hora dela, não tem nada com ninguém, lá na praia do Caju.
0: Ela trabalhou muito ontem, né, amiga? Ela falou que ia trabalhar muito ontem mesmo. Então, ó, o cheiro no cangote, bom proveito. Isso aí é um almoço.
1: E a mãe dela é das
0: de respeito,
1: é uma
0: de
1: tira de peixe pra dois limões. Ela tá ali esperando o limão com vontade. E aí, cara, tem a praia lá no fundo.
0: Tem.
1: E aí tem alface, tomate, o pirãozinho e batata frita. Combina mais que isso?
0: Não, combina. Nada combina mais, né?
1: Combina, ela chama
2: a gente.
1: Ela tem uma
2: genética boa, viu? Ela tem umas irmãs que é capa de revista.
0: É.
1: E ela é pra chamar a gente, né, Carla?
0: É, chama a gente, né?
1: Um beijo pra vocês duas, viu, princesas?
0: Olha, o Adalberto também tá ligado, tá lá em Taquarussu, sintonizado na Unitins FM. Ele disse, eu adoro o programa de vocês, viu? De vocês todos daí, parabéns.
1: Olha, o cheiro no cangote pra você, viu, Deusimar? Também manda um cheiro pra ele aí.
2: Um abraço pra você, meu amigo.
1: Beijo, Adalberto. Vamos ouvir uma música então, Carla?
0: Vamos, você que manda. Qual das duas você quer aqui?
1: Olha, eu quero a companhia do Calypso. Então, vai desfazer pronto. As malas, porque o Brasil continua e o Japão tá fazendo a mala.
0: É, ninguém vai embora, não.
1: Vai não.
0: Estamos aqui, vamos
1: nessa.
0: Ó,
1: vamos mandar um cheiro pro Daniel Balu, porque ele tá batendo ponto de ponta, ele entende.
0: Oi, Daniel, um cheiro pra você, viu?
1: Cheiro no cangote.
0: Vamos que vamos, meio-dia e 35, já já a gente tá de volta pra mais Hora da Notícia por aqui.

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1: De volta por aqui com o programa Hora da Notícia, eu, Carla Morena, a Maiara Abreu e o Deusimar Bispo te fazendo companhia até uma hora da tarde, aqui na Melhor. É isso aí, vamos juntos por aqui. Olha só, a gente já volta com informação para você. A Viviane Goulart, nossa repórter e jornalista, já chega falando sobre este prazo que foi prorrogado até 30 de junho, conhecido também como hoje. É um período de matrículas para você que está interessado em fazer a pós-graduação da Escola Superior da Defensoria Pública. Uma oportunidade para você se qualificar. Viviane Goulart chega agora com as informações. Boa tarde, Viviane.
2: Boa tarde, Viviane. Olá, boa tarde, Carla Morena, Maiara Abreu e ouvintes do Hora da Notícia. Pessoal, terminam hoje as inscrições para a segunda turma da pós-graduação em Acesso à Justiça e Vulnerabilidade, realizado pela Escola Superior da Defensoria Pública. As matrículas devem ser efetuadas por meio do site esdep.eorbit.com.br/matrículas. As informações completas sobre o processo de matrícula podem ser conferidas no edital de número 9/2026, publicado no Diário Oficial da Defensoria Pública do Tocantins. A Escola Superior da Defensoria alerta que os candidatos que não encaminharem toda a documentação exigida dentro do prazo estabelecido serão automaticamente eliminados do certame, sendo convocado, então, o próximo classificado da lista. Viviane Goulart para a Unitins FM.
1: Obrigada, Viviane Goulart. É isso aí, a gente já volta aqui com muito cheiro no cangote para os nossos ouvintes sintonizados. Na Melhor, é, aqui é a Unitins FM, ó. O Vitor Uchoa tá ligado com a gente. Oi, Vitor, tudo bem?
3: Maiara Abreu, Carla Sim. Morena, Deus e Mazão. Opa. Passando aí para deixar um abraço para vocês, viu?
1: Obrigada,
3: vocês são maravilhosos. Cheiro do cangote.
2: Você que é maravilhoso, lindo e cheiroso.
1: Uma
2: viu,
1: simpatia
2: amigo?
1: De pessoa, né? Gente fina demais, um cheiro para você. Quem mais?
2: Ó, quem também Walter. Tá aqui?
1: Walter tá aqui com a
4: Bom
1: gente.
4: Bom dia, Carla Morena.
1: Oi, Walter.
4: Abreu, Deus e Mar.
1: Bem-vindo,
4: Opa,
1: tudo bem?
4: Eu gostei muito do jogo hoje.
2: Gostei, ah, ficou feliz.
4: Eu gostei mais ainda, foi do Paraguai ter tirado a Alemanha.
2: Olha aí, amigo. Eu fiquei mais
4: e
2: feliz
4: Walter,
2: também.
4: Walter, Luz e Mãe, conhecido como pai.
2: Pai.
4: Abraços e beijo no cangote.
1: Beijos, meu amor, pra você. Rapaz, os brasileiros ontem, na transmissão que eu tava assistindo, tinha mais de 12 milhões de pessoas.
2: Mas você viu?
1: Só secando a Alemanha, né?
2: Rapaz, pobrezinho, eu fiquei feliz. Alemães. Não vou mentir, eu fiquei feliz.
1: Os alemães, no final, eu fiquei com dó, o bichinho lá.
2: Não,
1: você
2: ficou com dó deles.
1: Mas fiquei alegre pelo Paraguai. Tão bom, né, ver um país assim... que não tem toda a tradição no futebol como a Alemanha, mas que tem um futebol sensacional, tanto que ficou provado ontem, né? E aí fiquei muito feliz, e também porque o Paraguai, assim, né? Nossos irmãos.
2: Pois
1: ali,
2: eu não fiquei feliz por isso, não.
1: Brasileiro gosta de ir no Paraguai, né?
2: Então, eu fiquei feliz foi por tirar a Alemanha do 7-1.
1: Ainda?
2: Eu não tirava há muito tempo. Quando eu vi, Carla, eles empatando, que o gol foi anulado, eu falei, agora o Paraguai ganha. Eu falei, Orlan, eu tô mais torcendo aqui agora do que não sei nem o quê.
1: Eu tenho muita dó dos times que tem que ir pros pênaltis. Eu acho os pênaltis a coisa mais injusta do mundo. O pênalti não diz o esforço do time, né?
2: Mas ontem, valeu, ontem.
1: Mas que era pra tirar a Alemanha, você ficou feliz,
2: menina,
1: né?
2: Menina, ainda mais que eles erraram, cara. Depois de 7-1, faltou porque ele errar 7 pênaltis. Eles erraram 2 e o terceiro daquele jeito.
1: Quem tava alegre também era o nosso amigo Orlan Tavares, né? Ele ficou muito feliz.
2: Fiquei, até o último minuto o Orlando ainda falou assim, não amiga, eu também queria que o Paraguai ganhasse, mas acho que eles não têm perna pra Alemanha não. Ei menino, Marconi ganhou, falei, eles não tiveram só perna não, braço, cabeça.
1: Menino, tá um negócio assim, ninguém sabe o que vai acontecer. Todo dia é uma novidade nova, né? É uma novidade nova.
2: Eita, arrasou. E você, não, você subiu, pode descer, um cadão.
1: É o quê, cadê?
2: Fala aí, Ivanilde Lobo,
1: Deus,
2: que mandou mensagem.
1: Peraí, Guiú, agora a gente chega aí no almoço, Ivanilde Lobo tá ligada. Deus e mal, hoje tem um caldinho lá, será por quê?
5: Faz caldo.
2: Juraci, ontem assistiu o jogo.
1: Oi, amiga.
6: Olha, bom dia, Deus e mal.
1: Tá tudo bem?
6: Vamos almoçar, meu almoço hoje é arroz, feijão branco.
1: Sim, feijãozinho.
6: Salada branco. De tomate.
1: O que mais?
6: Manga, mamão.
1: Ah.
6: E alface. Esse é o meu almoço de hoje. Vamos almoçar?
0: Ah, sim.
6: Pega o Guanabara e vem.
0: Pega o Guanabara. A Carla tirou o Guanabara, amiga. Não tem
1: tô
0: mais
1: morrendo
0: Guanabara.
1: De rir aqui, moço. Da bolada que o Paquetá levou na cara ontem.
0: Carla,
1: tá? Fizeram a figurinha e me mandaram.
0: Não, adivinha quem fez? Um vascaíno. Ele ficou mais feliz do Paquetá levar
1: tadinho
0: a bolada do que do Brasil ter ganhado, né, o Diego? Gente, mas fiquei com dó do Paquetá nessa hora.
1: Ai, meu Deus. Eu ri, gente. Não vou brincar, não. Eu ri. Tadinho. Depois eu fiquei com dó, mas na hora eu ri.
0: Aí da Alemanha você fica com dó, né? O Bartolomeu.
7: Agora, esse, aí é assim, esse Bartolo é de quem?
0: Não, é seu. Não, é seu.
1: Esse Bartolo é de quem, Deusimar?
7: Não,
1: é seu, Deusimar?
8: Não. Bom dia.
1: Oi, Bartolomeu.
8: Sou o Bartolomeu que botei ontem aí no...
0: 2-1.
8: Mandei mensagem aí ontem do que o Brasil ia ganhar de 2-1.
0: Verdade. Bem
8: na marra, mas deu certo.
1: Deu certo, Bartolomeu.
0: Rapaz, esse aí ontem deu certo.
8: E aí, quem acertou por aí?
1: Já dei a dica aí pro próximo bolão, viu, Bartolomeu?
0: Eu acertei o 2-1, Deusimar disse 5-5 e a Carla disse 1-0.
1: Falei 2-1 também. 2-1, 2-0 ou pelo menos que ganhe.
0: Foi.
1: Né? Já tava bom demais.
0: Que ganhasse, né?
1: É. Jana tá ligada com a gente também. O que, que ela conta, Maiara?
0: Ela falou: olá, trio, boa tarde.
7: Olá, boa tarde.
0: Hoje é a Jana de Araguaína.
7: É a Jana
0: aí ela
7: de Araguaína.
0: Falou, Maiara?
1: Não, Jana, não?
0: Não, é porque já quando tá a gente fala já a Jana, parece que é de Portugal. Aí eu falei assim: a Jana.
7: A carteirinha dela.
0: É, ela falou o seguinte, aqui, ô Maiara, que jogo foi aquele ontem? Ei, tá chegando o nível do nosso amigo Deusimar Bispo. Eu não esqueço, sabe por quê? Porque o dele é dia 17 de julho e o meu é dia 18.
1: Deixa eu anotar aqui, finalmente não, descobriu só por... Deusimar.
0: Ué, mas eu já tínhamos comemorado aqui sem ele,
1: e
0: você não
1: foi?
0: Lembra?
1: É.
0: Ele não veio, a gente comemorou.
1: Pra você ver o tanto que eu sou boa de data, né?
0: É.
1: O seu e o meu, Maiara, é amanhã. Meu...
0: Não. Eu ia perguntar agora pra Jana.
1: Eu ia falar, ai, Jana.
7: O vídeo da Mara Santos também. Ah, falar nisso. A gente não sabe. A Mara Santos, vocês sabem, lógico, que é daqui, mas a Mara Santos fez uma atitude muito massa no aniversário dela, que ela vai completar 55 anos.
0: 55 quilômetros.
1: Pra correr
7: 55 quilômetros.
1: E você vai correr?
7: Lógico que não.
0: Mas é legal a iniciativa.
7: Mas a iniciativa,
0: né,
7: dela é boa.
1: É muito legal, né? É.
7: Mais daquela de 40 anos, 40 bares. É.
0: Ai, 40 Deus. Estabelecimentos diferentes.
1: Pelo amor de Deus.
7: Isso aí, eu concordo.
1: Vamos fazer no meu, Deusimar, então?
7: Vamos.
1: Bora fazer. Quatro. Você não gosta de comemorar o seu?
7: É.
1: Vou fazer quanto? 44.
0: Você vai fazer 44 anos.
1: Aí nós vamos em 44.
7: 44 copos.
0: Tem que começar
7: a gente não aguenta 44, você vê. 44 copos.
0: Pronto.
1: Tá bom,
7: cada
1: então.
7: um.
0: O Zé da Jumenta aguenta, menino. Tomar uma com vocês.
1: Zé da Jumenta tá ligado aqui com a gente desde cedo.
9: Boa tarde.
1: Boa tarde, boa tarde, querido.
0: Tá tudo bem com você?
9: Isso, mas era bem a outra moça. Então, eu esqueci esse nome para decorar.
0: Você não vai, amigo? Não.
9: Boa tarde a todos. Obrigado pelo programa. Hora da Notícia.
0: Para
9: o Brasil, velho. Foi tudo, hein?
0: Prazer.
9: Boa tarde,
0: menino.
9: Boa tarde a todos.
0: Um beijinho para você.
9: Diz FM.
1: Um
0: cheirinho
1: no
0: seu cangote.
1: Olha o Bruno, chegou por aqui. Oi,
0: Bruno. Bruno Germano.
10: Boa tarde, meu povo.
1: Bruno.
10: Como é que vocês estão?
1: Tudo bem?
10: Jogaço.
0: Jogaço.
10: Sofrido.
0: Foi jogaço.
10: É Brasil. Mas eu ouvi falar que Deusimar tá sem as unhas da mão aí, que roeu tudinho ontem nervoso com o jogo. É verdade,
7: Deusimar? É verdade.
10: Foi Maiara que me falou isso, tá vendo?
1: Foi, né? Tem perigo, hein, Deusimar? Deusimar nem esquenta
0: no último gol, eu gritei tão alto que veio assim uma rouquidão rápida. Eu falei, não posso ficar rouca porque o Bruno vai pegar no meu pé.
1: Deusimar, vamos ver o que é o almoço lá no Guiuzinho?
7: Bora lá no Guiuzinho.
1: Bora dar uma espiada lá.
9: Guiuzinho. Mostra o almoço aí, ó. Carninha de sol, acebolada.
1: Sim.
9: Feijãozinho com a calabresa e um arrozinho torrado no alho.
1: Ah, é um ouvinte que
9: mostra
1: tá lá.
9: Mostra aí pro povo aí dessa raiz aí como é que faz um almocinho.
1: Ah, olha.
9: No jeito, olha aí, ó.
1: No grau, o feijão chega
0: não,
1: tá
0: fez cebola.
7: Esse almoço aí não é mistura. Isso aí não é mistura.
1: Não é
7: isso
1: mistura,
7: aí é tira-gosto. Isso aí não é
1: tira-gosto?
7: É tira-gosto.
1: E qual que é a carne, Deusimar?
7: Esse aí é diferente, a carne de sol com a calabresa e uma cebola.
1: E frango? Frango ali. É mistura, Deusimar?
7: Ali é um tira-gosto, ele tá com má intenção.
0: Olha, mas que o feijão Deus não tem não, Deusimar.
7: Mas o feijão ali ficou pra temperar, mas
1: agora...
7: ele tá na má intenção.
1: Tá, agora almoço de lei mesmo também é lá na Cecília Rodrigues, lá em Senador Canedo, Goiás. Olha lá o que, que tem lá, Deusimar.
0: Gente,
1: irmãos.
0: Esse lombo dela.
7: Ela é chegada no lombo.
1: O lombo dela, né?
7: Ela é chegada no lombo, né?
0: Amigo, o lombo que você faz é delicioso.
1: Ô, minha, joga uma farinha aqui dentro. E ó, bem dá feito. Aquela misturada. Deus e mar do céu.
7: Tá arrumado assim, pro lado de lá.
1: Ela... Ai, Deus e mar, tem brócolis que você adora.
7: Adoro.
1: Também.
7: Adoro.
0: Ela falou, Carla Morena, Maiara Abreu e Deus e mar Bispo.
7: Opa.
0: Hoje eu vou de lombo suíno. Arroz, feijão e salada, além de um brócolis também, tá aqui do lado, tá? Aqui a Cecília Rodrigues, de Senador Canedo, Goiás. Eu não ligo sempre, mas
1: tá sempre ligada. Pronto, Maria Helena Reis.
11: Boa tarde, Carla.
1: Boa tarde,
11: Maria.
0: Tá tudo bem com você?
11: Eu vi vocês falando da moça, tô vendo vocês, ouvindo vocês falar da moça aí da praia. Fala pra ela dar essa receita pra Deus e Mar, que sempre quando a gente trabalha muito, no outro dia a gente merece uma praia.
1: Deus e Mar.
0: Chama, menino. Pronto. Depois dessa ele vai te levar, tá programando já ali.
1: Ai, ai. A Jane Silva tá lá em Portugal, ligada com a gente. O que é que ela conta, Deus e Mar?
7: Boa tarde, meninas e meninos. Todos estão aqui na escuta. Cheiro no cangote para todos. Domingão perdeu os palpites.
1: Os palitos, né? De contar o dia.
0: Todo dia ele riscava um palitinho lá.
7: Ah, abraço para todos. Galera da animação, Goiano e Simone. Goiano e Paranaense.
1: O cheiro, galera, para vocês. Um beijo, Jane. Valeu aí a companhia de todos.
0: É porque o domingão, depois da queda, caiu os palitinhos tudinho.
7: Tá tudo no bolso aí, perdeu, mas misturou tudo.
1: Ó, o Claudemilson tá ligado aqui com a gente. Ele falou, bom dia, trio, estou ligado. Hoje é dia do caminhoneiro. Um cheiro no cangote aí das duas. Um abraço pro Deus e Mar. E ele mandou aqui o vídeo, viu, Deus e Mar?
0: Na missão.
1: Ele lá na missão, sintonizado. E já tem uma música aqui pra vocês, hein, meu amigo?
0: Vai lá, um beijo.
7: E aquele pendrive ali é o Pepe.
0: É o pendrive do Pepe, conheci também.
1: Exatamente, ó.
0: Ana Rosa Galvão também tá por aqui. Ela mandou o cardápio pra nós, um almoço feito ali de...
1: Ela tá grudada fazendo farinha em Santa Teresa. Ela pensa numa coisa que eu gosto e tô ouvindo vocês, né?
0: Ana Rosa tá literalmente, sabe com o quê? Sombra e água fresca.
1: Sombra. Hoje começa a farinha de pulba, né, minha amiga? Muito
7: isso
1: bem.
7: É bom,
0: aí
7: é
0: ela
7: bom.
0: Falou o seguinte, meninos atrapalhados, hein, Deus e mais, essas suas.

0: Estamos na.
1: Tô aqui ligado no seu programa, o cheiro no cangote.
2: O cheiro, amigo, parece que hoje você tá mais rouco, andou gritando ontem,
3: gritando
2: foi?
3: Muito.
2: Gritando gol, né?
3: Um líquidozinho com sucupira resolve.
2: Ah, peraí que eu errei o Rony, Rony Souza é agora.
3: Era o Rony sim, era o outro Rony.
2: O outro nosso amigo Rony, esse aqui é o Rony Souza agora. O que que ele conta, dona Mayara?
3: Ele falou o seguinte, boa tarde meus amigos
2: tarde,
3: e
2: meu
3: amigas querido. Do Hora da Notícia. Olha, Carla Morena, Mayara Abreu e Deusimar, hein? Eu nunca estive ao vivo, mas eu acho que algumas de vocês têm tatuagem.
2: É a Mayara,
3: menina, tem uma aqui que é pingando.
2: É, toda maloqueira.
3: Tem uma aqui que só não tem tatuagem no olho, que a mãe dela não deixou ela fazer. E aí ele falou o seguinte, linda demais, ó. Agora eu vou dizer que é você.
2: Ele até pediu uma música tatuagem aí do Luan Santana.
3: É, toca aí pra nós, Luan Santana, tatuagem em mim, vai. Todo pra vocês, todos os ouvintes que estão ligados na melhor desse mundão de meu Deus, que é o Nitim, sempre
0: rapaz,
3: com você.
0: Rapaz, isso aí eu vou levantar e aplaudir de pé.
3: Por quê?
2: Oi, Deusimar.
0: Rapaz, o cara, pra quem ouvir uma música, faz uma cantada dessa.
2: É,
3: rapaz. Rapaz,
0: Rony Souza, se você lançar o curso, eu compro.
2: Rony Souza, você é um rapaz galanteador. Acabamos de descobrir
0: rapaz.
2: Aqui que você é mestre no galanteio,
3: é,
2: viu? Parabéns.
0: Nada dessa pra ouvir uma música.
2: Tá de parabéns. Cadê o aplauso, galera?
3: Aplauso.
2: É.
3: Ó, o cheiro no cangote também. O Machado agradeceu pela figurinha do 2x1 que nós tínhamos feito.
2: Um cheiro.
3: E eu vou mandar um cheiro no cangote do seu Fabino e dona Marilda,
2: dona Marilda.
3: Que estão na 1104. Deitados na rede.
2: Os reis do arraiá.
3: E acabei de descobrir que o entregador foi

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1: Cidadão e cidadã da nossa querida Paraíso do Tocantins e todos os demais municípios, são 139 e nós estamos chegando na grande maioria dos municípios tocantinenses, né? Inclusive nas principais: Palmas, Paraíso, Gurupi, Araguaína, Porto Nacional, Araguatins, Colinas. Essas são alguns dos grandes municípios tocantinenses onde nós estamos abrangendo, né? Nossa audiência chega. Não é menosprezando os pequenos, não. É porque existem emissoras nessas cidades de maior potencial, inclusive em número populacional, né? E nós estamos chegando com mais facilidade. Queria eu, em cada município, né, pequeno ou grande, que tivéssemos uma emissora de rádio, né? Mas não é. Elas ainda não foram contempladas, cada uma com uma emissora. Mas, enfim, isso, que essa realidade possa mudar e cada cidade pequena do nosso Tocantins possa ter uma rádio com, para as pessoas fazerem uso dela, né? Rádio é informação, é utilidade pública. Rádio ainda é um dos principais veículos de comunicação onde as pessoas afirmam ter maior confiança e credibilidade, respeito, né? Isso é muito bacana. Mas nós temos ali, ó, a emissora de rádio em Pau d'Arco, município que já faz divisa lá com o estado do Pará. Lá em Carrasco Bonito, Augustinópolis, tem emissora de rádio, né? No caso, Carrasco Bonito é um município pequenininho também. Praia Norte, lá no extremo norte tocantinense, nós temos emissora. Luzinópolis também. E assim vai. E que essa realidade possa mudar. E que em cada município, cada um deles possa desfrutar da verdadeira comunicação tete a tete, olho no olho, né? A rádio precisa estar sempre pertinho aí de seus amigos e ouvintes, né? É isso aí, terça-feira, 30 de junho de 2026, faltando 184 dias para a chegada de 2027. Hoje é dia do economista. Você que é economista e está nos ouvindo, parabéns pelo seu dia. E hoje também devo anunciar que temos a ausência de Adriele Michelin, e eu vou te fazer companhia juntamente com o Kojak durante os próximos minutos com muita informação. Né, Kojak? Bem-vindo, boa terça-feira para você também.
2: Olá, Taíde Rodrigues, irmãos tocantinenses. Aliás, você fala em Pau d'Arco, eu quero cumprimentar o vereador Gilmazinho, que é o presidente da Câmara lá, né?
1: Foi eleito já?
2: Já, ele foi, ele faz parte da associação mantenedora da emissora lá de Pau d'Arco, viu? Legal. Forte abraço, Gilmazinho, que Deus continue te iluminando. Pois é, Ataíde, estamos aqui nesta terça-feira ensolarada, muito calor no Tocantins. Aliás, a capital Palmas promete aí temperatura de 35 graus Celsius, né? É uma das capitais hoje mais quentes desse país. A partir de agora, falamos aqui direto dos estúdios da Farcom, em Paraíso do Tocantins. Portanto, a partir de agora, eu convido vocês para chegar para pertinho do rádio, aumentar o volume, porque está no ar o programa da família tocantinense, A Voz do Tocantins.
1: Agora com as principais manchetes do dia.
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1: Tribunal de Contas do Estado julga na próxima sexta-feira contas de 2025 do governo do Tocantins, afirmou T1 Notícias.
2: Olha, motorista morreu após invadir contramão e bater de frente com caminhonete na TO 222 em Aragominas. A F Notícias traz esse destaque.
1: Aqui com o portal O Norte, Bombeiros Mirins forma 562 crianças e adolescentes no Tocantins.
2: Olha, motorista morre e duas pessoas ficam feridas após o veículo da empresa sair da pista em curva da TO 030 em Taquaruçu. Trecho já é conhecido por registrar acidentes. Sou de Palmas, destaca essa reportagem.
1: Notícias do esporte aqui com a CNN Brasil. Marrocos conquistou respeito mundial após vencer a Holanda, afirma técnico. Além da eliminação da Holanda, nós vamos comentar a eliminação de outras seleções aqui, inclusive seleções que já venceram Copas do Mundo no passado.
2: Olha, parto inesperado na UPA Sul termina com agradecimento aos profissionais de saúde da capital. Foi um momento de muitas emoções. O site São de Palmas também destaca essa matéria.
1: Rodovia do Tocantins é alvo de recomendação por riscos à segurança dos motoristas, afirmou o portal O Norte. E é com essas notícias e outras que a gente dá o pontapé inicial aqui ao nosso programa Voz do Tocantins, que está só começando. Sejam todos bem-vindos.
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3: Olá, de volta com a informação. Com foco na ampliação da assistência especializada, o governo do Tocantins consolida em 2026 uma série de avanços na rede estadual de saúde. O período também foi marcado pelo fortalecimento da saúde digital, pela expansão das ações de vacinação e pela continuidade dos investimentos que expandiram em 83% a rede estadual de terapia intensiva. Entre janeiro e junho deste ano, a rede estadual realizou 6.287 cirurgias eletivas, resultado que demonstra a continuidade das ações voltadas ao acesso da população aos procedimentos cirúrgicos pelo Sistema Único de Saúde. O desempenho da sequência aos 16.240 procedimentos realizados em 2025 e consolida uma rede que hoje permite que cerca de 90% dos pacientes realizem suas cirurgias em até 180 dias. Os dados são da Secretaria de Estado da Saúde por meio do Centro de Inteligência Estratégica para a Gestão Estadual, do SUS. Da Secretaria de Estado da Comunicação, Elobar.
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1: Hoje, nossos parabéns chegam a Recursolândia, que fica na região leste do Tocantins e está comemorando seu aniversário de emancipação política na data de hoje, 30 de junho. Em especial ao povo que aí habita, o nosso grande abraço. Ontem, nós tivemos mais uma bela rodada da Copa do Mundo FIFA 2026, realizada nos Estados Unidos, México e Canadá. E daqui a pouco nós vamos pontuar aqui, inclusive, os jogos de hoje. Hoje sai o próximo adversário da seleção brasileira de futebol, que no sufoco passou pelo Japão no dia de ontem, né? Quem assistiu pôde sentir fortes emoções, com toda certeza. Se não teve emoção, não é brasileiro. E ontem eu tive a grata satisfação de receber uma bela mensagem de moradores do município de Araguatins, lá no Bico do Papagaio, né? Por lá, uma linda festa às margens do rio Araguaia. O pessoal parou para assistir ao jogo e o meu amigo Bira News reportou a mim a alegria, a satisfação, a euforia do público araguatinense, né, acompanhando através de um lindo telão, né, esse importante jogo, já no mata-mata, a Copa do Mundo, onde o Brasil venceu de virada a seleção do Japão. E nós havíamos comentado aqui, não vai ser jogo fácil. Eu ainda pontuei um placar de 3-1, ou 2-1, né? Mas é isso, parabéns ao Japão, que tem evoluído a cada Copa do Mundo o seu futebol. E não tem dúvida, na próxima Copa darão mais trabalho e avançarão novas fases. E o futebol brasileiro, o futebol alemão, o futebol uruguaio, o futebol das demais nações que abram os olhos, porque a pedreira é grande. Mas é isso, hoje nós vamos descobrir quem enfrenta a seleção brasileira já no próximo domingo, né? Em mais uma fase de oitavas de final da Copa do Mundo. O próximo adversário do Brasil sai deste jogo aqui, ó, Costa do Marfim, Noruega. Hoje, às 14 horas, eles entrarão em campo, tá? Um desses dois vai jogar contra o Brasil nas oitavas de final. França e Suécia também se enfrentam no dia de hoje, às 18 horas. Nessa fase de 16 avos de final, tá? Fase de 32 seleções. Também o México, que enfrenta o Equador hoje às 22 horas. Fato é que, além do jogo da seleção brasileira no dia de ontem, nós assistimos uma bela decisão nos pênaltis que eliminou a tetracampeã, a Alemanha. Tá fora. A Alemanha, Japão, tá fora. Bem como a Holanda, que disse bye-bye também para a Copa do Mundo. O Paraguai derrotou nos pênaltis a poderosa Alemanha. E depois do Mundial de 2014, a Alemanha não foi mais a mesma, né? Depois de 2014 foram duas desclassificações na fase de grupos e agora nessa fase de 16 avos, né? Mas é isso, a gente tem que continuar respeitando a seleção alemã de futebol. A Holanda perdeu para quem, Conjac? Também nos pênaltis, né?
2: Aliás, a Holanda, que também, a Holanda, ela, a cada Copa, né? Teve algumas que ela ficou fora. E as que ela participou aí, ela não fez, né? Ela não teve aquela. Quem não se lembra de 74, né? Da Alemanha, aquele carrossel, né?
1: Sim.
2: E hoje você não vê a Holanda apresentando futebol, embora com muitos jogadores bons, né?
1: Marrocos, então,
2: Marrocos venceu dos pênaltis.
1: Os pênaltis. É. Lembra, olhando no retrovisor aqui, Marrocos foi aquele time que empatou na primeira fase com o Brasil por 1-1.
2: Isso.
1: Então, de fato, não é que a seleção brasileira estava ruim, é porque Marrocos, de fato, é forte.
2: É.
1: E demonstrou isso na Copa passada, né? Passou pela primeira fase, a segunda, lá vai, e ficou ali entre as 5 melhores seleções, não foi?
2: Foi. A Copa quarta passada. Colocada.
1: Isso. E agora vai para as oitavas de final derrotando uma poderosa, mundialmente falando, que é a seleção holandesa. Nos pênaltis, 3-2.
2: Isso. Parabéns. No tempo normal, 1-1, do mesmo jogo, da mesma forma que foi a Alemanha e Paraguai, né? Então, hoje nós teremos aí o confronto entre Costa do Marfim e Noruega, França e Suécia, e fechando México e Equador. E amanhã, Inglaterra e República do Congo, às 13. Bélgica e Senegal a 17, Estados Unidos e Bósnia. Então tá aí, a Copa do Mundo aí já se afunilando para a final, né? Então agora ontem nós tivemos aí o Brasil, começou o jogo equilibrado, depois que levou o gol, uma falha do Danilo, que errou um passe. Casemiro não pôde cometer a falta porque já tinha amarelo. E de forma que o Brasil voltou no segundo tempo. Embalado, né, com o Vinícius Júnior fazendo uma jogada excepcional, quase que marca um golaço. E da sequência, o lançamento aí do zagueiro Gabriel Magalhães, Casemiro marcou de cabeça. E já nos acréscimos, Gabriel Martinelli fez o gol da vitória. Isso já estava já quase que para a prorrogação, né, Thaís? E o passe do Bruno Guimarães, que vem fazendo boas assistências, né? E aí o Brasil venceu o Japão. De forma que nós já tínhamos comentado aqui que o Japão joga com rapidez, né? Do contra-ataque, aquela coisa toda. Mas, enfim, felizmente, a seleção brasileira. E o que é mais importante, Ataíde, é que a gente tem sempre falado aqui sobre a questão aí. Das falhas, né, da zaga enquanto do meio campo, mas o ataque tá, Rayan tá comendo a bola, Vinícius Júnior e Idem, né? Então, Matheus Cunha tá fazendo um papel muito, não é aquele centroavante de área, né, mas ele vem fazendo também uma boa campanha aí na Copa do Mundo. Agora vamos aguardar, porque tivemos a contusão aí de Paquetá, né, hoje vai fazer exame, ver aí o grau da contusão na coxa, né? Para ver se tem condições para dormir. Tem um bom tempo para recuperar. Caso, Cassimiro também já está fora, né? Porque ele levou o segundo cartão amarelo. É isso?
1: Fora de onde?
2: Da próxima partida.
1: Não.
2: Ele está com dois cartões amarelos.
1: Então é desfalque, estando com. Porque ele, falando de lesão, ele sentiu só uma cãibra, né?
2: Mas ele já tinha o cartão amarelo.
1: Pois é, mas isso é motivo para não jogar o próximo.
2: É, tem que cumprir suspensão. Né?
1: Ah, entendi. Não sabia dessa.
2: Nós vamos checar direitinho aí para amanhã. A gente tá mais informações. Caso o Casemiro e Paquetá não joguem, tá aí. É, o Ancelotti terá uma dor de cabeça aí, né? Para montar aí o meio de campo.
1: Aliás, sejamos humildes e vamos pedir desculpas ao Casemiro. Ou você continua com o mesmo
2: posto? Não, ele tá. Ele, na verdade, ontem ele marcou o gol. Né?
1: Mas, tirando isso, então você continua com o seu posicionamento.
2: Posicionamento. Né? Aliás, ele ontem. Ele tropicou duas vezes em dois jogadores do Brasil. Entendeu?
1: Tava no lugar certo na hora certa, então, né?
2: É, ele marcou o gol, mas tem muita deficiência, precisa melhorar. Ele tá acompanhando, não. Os caboclinhos do Zóio.
1: Os caras.
2: Zóio fechado, corre.
1: Fisicamente, de fato, né? Eu acho que tem muita gente à frente do Casemiro. A prova é que o japonês, que eu não sei o nome aí, saiu. Em velocidade pelo meio de campo, atropelou o Casemiro ali, tentou inclusive fazer uma nova falta, mas não dá conta de pegar os caras. E mais uma vez o Alisson, surpreendentemente, por mais que os narradores disseram que era uma bola indefensável, cara, eu vi uma bola que se faz, que poderia ser feita uma defesa assim do Alisson. Sei não, vamos aguardar. E já fica aqui o nosso pedido para o Ancelotti. É colocar a turma para treinar pênaltis, e muito, porque eu estou sentindo um cheiro de pênaltis nas próximas fases aí. E a seleção brasileira melhorou muito, está tipo tete a tete com as demais que vão jogar agora, né? E se der pênaltis, eu quero crer que o Alisson vai pegar alguns, mas me surpreendeu muito o Neuer pegando pênaltis. O goleiro do Paraguai pegou duas penalidades, né? Enfim, que o nosso goleiro esteja preparado para isso. Se não, que ele seja substituído pelo Everton. Everton, né? Ex-Palmeiras, que hoje está no Grêmio. E é um exímio, não é um exímio pegador de pênalti, mas o cara, eu vejo que ele tem algo a mais que o Alisson. Será que não estão prestigiando porque está jogando no futebol brasileiro? Não é na Europa? Tem toda uma questão aí. Eu acho que pelo menos na hora de cobranças de pênaltis, o Ancelotti fala,

0: enfrentar o Canadá já pelas oitavas de final. É um confronto já definido também. E hoje saem novos confrontos para a próxima fase, inclusive o próximo adversário do Brasil sai nesse jogo que nós já falamos, né? Costa do Marfim, que vai jogar contra a Noruega. Vamos aguardar.
1: É isso. Eu dou sequência com mais informações. Está aí de uma série de acidentes acontecendo, né? Aqui no Tocantins, tivemos acidente na região norte, na quadra sul, né? Com

0: outra notícia também que está repercutindo muito foi sobre uma mãe, né, que deu a luz em uma UPA aí. Isso é uma mulher que deu a luz na unidade de pronto atendimento sul, na capital, após ter um atendimento de internação negado 3 vezes no hospital em maternidade Dona Regina Siqueira, segundo a família. Marcela Silva procurou a maternidade estadual diversas vezes com fortes dores e sangramento, mas foi orientada a retornar para casa em todas as ocasiões. O parto aconteceu no último sábado, cerca de 20 minutos após a paciente dar entrada na UPA Sul, sendo realizada por uma equipe composta de pediatras e enfermeiros, já que a unidade não possui serviço de obstetrícia. Marcela, que é moradora de Guaraí, estava em Palmas para o nascimento do filho, relata que o sofrimento começou no dia 20 de junho, de acordo com a paciente. Mesmo apresentando sangramento e dificuldade para caminhar, devido às dores da região pélvica, né, os médicos da maternidade afirmaram que os sintomas eram normais para o estágio da gestação. A cunhada de Marcela, Karine Alves, acompanhou a jornada transportando Marcela e afirma que a equipe médica teria informado que a internação só ocorreria quando a gestação completasse 41 semanas. Portanto, aí, a Secretaria de Estado de Saúde informou que a paciente foi atendida nos 3 dias em que procurou a maternidade e que nos dias 25 e 26 de julho ela chegou a ser avaliada, mas não apresentava os critérios clínicos para a internação. Por isso, recebeu orientações para que retornasse à unidade em caso de qualquer intercorrência. Isso foi aquilo que divulgou a Secretaria Estadual da Saúde.
1: O Tribunal de Contas do Tocantins marcou para a próxima sexta-feira, dia 3 de julho, a sessão especial que vai analisar as contas do governo do Estado referentes ao ano de 2025. O período auditado por si só tem sua complexidade, pois foi marcado pelo afastamento judicial do governador Wanderlei Barbosa dos Republicanos e por 2 operações da Polícia Federal no âmbito da investigação FAMES-19, que apura supostos desvios em verbas para a compra de cestas básicas durante a pandemia de Covid-19. Por causa do afastamento de Wanderlei em setembro de 2025, Tocantins teve 2 governantes em 2025. O vice-governador Laurês Moreira assumiu o comando do Palácio Araguaia por cerca de 90 dias, entre 3 de setembro e 5 de dezembro, até o retorno do titular. Por isso, a auditoria do tribunal vai avaliar os atos da gestão, despesas e decisões fiscais de ambos os governadores em exercícios durante este período. A votação do Pleno do Tribunal, que ocorrerá por videoconferência, a partir das 10 horas, resultará em um parecer prévio, que pode ser pela aprovação com ressalvas ou rejeição. No entanto, este veredito tem caráter técnico. O julgamento político e definitivo cabe à Assembleia do Tocantins, que usará o relatório do Tribunal de Contas como base para a sua decisão. Para esta sessão, autos número 1287/2026, houve uma alteração na composição do tribunal. O conselho substituto, Adalto Linhares, foi convocado para cobrir as férias regimentais do conselheiro Napoleão de Souza Luz Sobrinho, titular da segunda relatoria. O relator oficial do processo é o conselheiro Severiano José Constandrade de Aguiar. Olha, vou dar minha opinião aqui como alguém que já passou pelo legislativo, não estadual, mas municipal. O Kojak já concordou com minha fala em alguns momentos passados. Essa questão, Kojak e nossa audiência, tá certo que a gente tem

constituído, é um dos três poderes, né, da nossa federação, um dos mais importantes, é o legislativo. Só que o legislativo,

0: percepções do presente momento, né? Hoje, você pode ver nos noticiários o judiciário envolvido com corrupção. Um judiciário que está perdendo a credibilidade com o passar dos anos. Falo isso em esfera estadual, por que não? Há condenações em andamento, inclusive, aqui no Tocantins. A nível federal, começando lá pelo STF, a gente vê uma série de coisas que nos chateiam, na verdade. E passar essa responsabilidade de julgamento de contas de prefeitos, governadores, para deputados e vereadores, né, no caso legislativo, a nível estadual e municipal, é algo que enfraquece e tira credibilidade de decisões. Não estou falando aqui como alguém que está falando a esmo, não. É como conhecedor de causa. Então, que se reveja essa questão. Por quê? De forma hipotética, o Tribunal de Contas analisou as contas do governador Wanderlei Barbosa, julgou com ressalvas as contas rejeitadas por motivo X, Y, Z. Foi rejeitado. Só que o arremate final, Kojak, vai lá para a Assembleia Legislativa. Os deputados, com uma maioria simples dos 24 votos, são os votantes por essas contas aí, estarão dando o arremate final. E aí? No momento em que deputado número 1 tem 100 cargos no governo, deputado número 2 tem mais 100 cargos no governo, até o 22, mais ou menos, porque tem uns dois lá que são independentes, eu creio nisso, não? Como é que se passa tamanha responsabilidade para quem tem rabo preso? Dificilmente, então, os deputados votarão desfavoráveis ao governo. Eu acredito que se essa responsabilidade ficasse só a cargo do Tribunal de Contas, seria melhor. Por esse fato, por esse lado, né, da política corrompida que nós temos no Tocantins, dizer que isso não pode acontecer, pode acontecer. Se você concorda com minha tese aqui, com minha análise, beleza. Se não, o que você acha? O risco das contas serem... Olha. E estou falando isso não somente a nível estadual, a nível municipal, do mesmo jeito. E olha que já presenciei correria em corredores por aí.
1: De hoje, eu confesso para você que a realidade da Assembleia não é como foi nos anos anteriores. Essa questão aí de aprovação das contas. Porque serão julgados os 90 dias que Laurinho esteve lá e o restante, Wanderlei Barbosa. Então, o cenário hoje, se você analisar direitinho a Assembleia hoje, pode correr até um sério risco dessas contas não serem aprovadas. Porque a Assembleia não é hoje unanimidade do governo. Você vê que...
0: Tá, quantos deputados Wanderlei tem hoje?
1: Olha, dos 24...
0: Interrompendo sem querer interromper.
1: Dos 24 aí, eu acredito que hoje 13 faz parte da base dele. A maioria.
0: 13 é a maioria.
1: É. Então pronto. Então veja bem, mas só que tem deputados que é ligado a Laureis e o restante não é não está com o governo.
0: Seria, então seria porque o Wanderlei está igual, já está quase igual o Marimbondo sem esporão?
1: Também.
0: Final de mandato?
1: Isso. É isso. É. Então quer dizer, pode ser que, por exemplo, o presidente da Assembleia hoje é contra o governo. Né?
0: É isso.
1: E tem aqueles que assim como deputados deve favor ao governo, tem aqueles que devem favor também ao presidente da Assembleia. Entendeu como é que é?
0: E enxergando um futuro onde o atual presidente da Assembleia pode se tornar o vice-governador do Tocantins. Porque chances? Claro que tem.
1: Né? Então o cenário hoje é completamente diferente.
0: Não, né? Boa, sua análise é interessante. Eu não tinha olhado com esses olhares. Eu tinha observado como se fosse um governador em início de mandato, no caso do Wanderlei. Mas está no finalzinho, realmente. Vamos esperar então o que o Tribunal de Contas vai decidir, né?
1: Isso.
0: Qual será a recomendação?
1: Vamos ficar aí atentos nos próximos capítulos, né, dessa novela. É isso?
0: Ótima análise. Vamos pro giro de notícias? Pode ser?
1: Pode, vamos dar sequência, porque aqui a notícia não para.
0: A notícia não para aqui no programa Voz do Tocantins. conta sempre com sua audiência. Amigo ouvinte.
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0: Bom, nosso giro vem de Campos Lindos, o primeiro de hoje. Lá quem fala, Rogério?
1: É o nosso grande companheiro Carlos Ladeira, da Rádio Itamaraty FM, da capital da soja.
3: Olá, meus amigos ouvintes do programa Voz Tocantins. Eu falo aqui de Campos Lindos, na capital da soja, aqui na divisa do Tocantins com o Maranhão, na região nordeste do estado do Tocantins. Saudações a todos, quero cumprimentar toda a bancada do programa Voz Tocantins e a você que acompanha o programa aí na sua residência, no seu carro, no seu trabalho, na sua empresa, aonde quer que você esteja acompanhando o programa Voz Tocantins. Ex-prefeito tocantinense é preso para cumprir 7 anos de prisão por condenação definitiva por corrupção. O mandado de prisão foi expedido no último dia 24 de junho. O ex-prefeito de Goiatinse, Vinícius Danover Gomes, foi preso na manhã desta última segunda-feira, dia 29, para iniciar o cumprimento de 7 anos de reclusão em regime fechado. A prisão ocorre após o trânsito em julgado de 2 condenações por corrupção, que não admite mais recurso.

A ordem determina o recolhimento do ex-prefeito ao sistema prisional, onde a pena resulta na unificação de duas condenações criminais. Em um dos processos, da Nogueira foi condenado a 4 anos e 4 meses por corrupção passiva. E o outro recebeu 2 anos e 8 meses por corrupção ativa. Com a soma das penas, a justiça fixou o total de 7 anos de prisão. Ao analisar a execução penal, o magistrado considerou que o ex-prefeito é reincidente e determinou que o cumprimento da pena comece em regime fechado. A decisão também converteu a prisão a uma pena restritiva de direitos que havia sido aplicada no processo por corrupção ativa, por entender que ela se tornou incompatível com o novo regime estabelecido. Conforme o relatório do Sistema Eletrônico de Execução Unificada, a Danove ainda não cumpriu nenhum período da condenação e terá os 7 anos integralmente pela frente para cumprir. A maior das penas está relacionada a um processo que investigou supostas irregularidades em contratação de shows, bandas e estrutura para eventos durante a gestão de Vinícius Danove à frente da Prefeitura da cidade de Goiatins. Segundo as investigações conduzidas pelo Ministério Público, haveria indícios de manipulação no procedimento licitatório e de recebimento de vantagens indevidas. O caso resultou na condenação definitiva do ex-prefeito pelo crime de corrupção passiva. Os fatos apurados ocorreram em 2015, quando Danove exercia o mandato de prefeito. Quando, naquela época, o Vinícius assumiu a prefeitura de Goiatins, ele era presidente da Câmara de Vereadores. O então prefeito da época foi cassado, ele assumiu a prefeitura e daí para frente ele comandou a prefeitura no ano de 2015, né? A outra condenação decorre de um processo que apura um suposto esquema de, aliás, apurou um suposto esquema para retardar o cumprimento de um mandado de prisão contra o então prefeito na época. De acordo com a denúncia apresentada pelo Ministério Público, uma técnica de enfermagem do município teria sido colocada à disposição para cuidar do pai de um oficial de justiça, com despesas custeadas pela Prefeitura de Goiatins, em troca, segundo a acusação, a servidora teria atrasado o cumprimento da ordem judicial. Ao final da ação, Danover foi condenado definitivamente pelo crime de corrupção ativa durante a análise da execução penal. A justiça também examinou uma terceira condenação referente a um porte ilegal de arma de fogo de uso permitido. Nesse caso, o juiz declarou

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2: Oi, oi, de volta com a informação. O governo do Tocantins, por meio da Agência de Transportes, Obras e Infraestrutura,

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1: De volta, dando sequência aos nossos trabalhos. Muito obrigado a todos vocês que nos acompanham todos os dias. Hoje é terça-feira, tem muita gente aniversariando. Parabéns aos aniversariantes. Nós estamos entrando aí no período de férias para muitos, praias. Queremos, inclusive, em breve trazer alguém do Corpo de Bombeiros Militar aqui, né? Se não for pessoalmente, que seja uma sonora a gente colocar no ar mais uma vez, né? Toca no assunto da segurança nas praias. Ninguém melhor do que a corporação, o Corpo de Bombeiros Militar Tocantins, para nos instruir daqueles cuidados que às vezes a gente deixa passar em branco, né? Cuidado com criança. Você tem que entender as necessidades, aquilo que você precisa para ter um período de praia tranquilo, porque a gente não consegue adivinhar. Se adivinhássemos o futuro, algumas coisas muita gente evitaria, né? Mas tem como evitar problemas psicológicos, tem como você evitar acidentes, tem como você evitar afogamento, né? Tá dentro dos acidentes. Precisamos entender até a questão da alimentação às margens de rios. É verdade. Então, em breve queremos trazer alguém aqui nos estúdios para nos instruir aí sobre os cuidados necessários para com a família, né? Nesse período veraneio de praias. Inclusive, o nosso Tocantins é um dos lugares mais visitados do país no período de julho, devido aos atrativos naturais. Quando eu falo que nós temos um bioma invejável, nosso Tocantins banhado por dois rios maravilhosos, centenas e centenas de cachoeiras e tal. É muita água doce, talvez para pouca gente. E é por isso que vem muita gente para cá, né? Prestigiar os nossos rios, lagos, cachoeiras, enfim. Sejam bem-vindos ao Tocantins, lugar de pessoas hospitaleiras, lugar de gente que acolhe muito bem. Aguardem, vamos estar anunciando em breve a vinda de alguém aqui para tratar desse assunto.
2: Aliás, Taíde, isso é importante, porque já mesmo antes da abertura aí, oficiais da temporada de praia, já tivemos vários afogamentos do estado, né? Isso preocupa muito. Isso. Porque no ano passado teve um número elevado, né, de mortes aí por afogamento. Então é importante os bombeiros orientar essa questão da água, né? Água, eu costumo dizer que água não tem cabelo, né? É um perigo constante aí. Era a temporada de praia. Temos aqui muitas opções de praias, né? E aí o pessoal, com essa temperatura aí, o pessoal sempre procura aí refrescar na beira de um rio, tá? do riacho, não é isso? Então é importante você ter cuidado. Mesmo que você saiba nadar, mas pessoas que têm problema de saúde, é importante aí você pegar essas orientações.
1: Termina hoje o prazo para o alistamento militar obrigatório. Quem perder a data poderá enfrentar restrições legais. Então é isso. Hoje, dia 30, é o prazo final para o alistamento militar obrigatório de jovem do sexo masculino, que completarão 18 anos em 2026. A data também marca o encerramento do período para mulheres da mesma idade que desejam ingressar voluntariamente nas Forças Armadas. O alistamento pode ser feito pela internet, por meio da plataforma gov.br e do sistema alistamento online, ou presencialmente em uma junta de serviço militar. O procedimento é de graça. Para realizar o cadastro, é necessário apresentar certidão de nascimento ou casamento, carteira de identidade ou carteira de trabalho e previdência social, além de um comprovante de residência recente. Após concluir o processo, o cidadão recebe o certificado de alistamento militar e deve acompanhar periodicamente a situação no sistema. Caso seja convocado, será chamado para a etapa de seleção geral, prevista para o segundo semestre de 2026. A seleção inclui exames médicos e odontológicos, testes de aptidão física e entrevistas para avaliar habilidades e interesse em servir. Os candidatos aprovados seguem para uma seleção complementar conduzida por uma das três forças armadas do Exército, Marinha ou Aeronáutica, antes da incorporação. Nem todos os alistados serão incorporados ao serviço militar. Então é isso. Fato é que você precisa estar atento aos prazos legais para alistamento militar obrigatório.
2: Dando sequência com mais informações, a gente, nesse momento, outra tá aí, de o Paulinho Cavalcante, trouxe aquela notícia aí da partida do Copa Tocantins de futebol amador, né? A gente quer, aliás, um fato importante também, Thaís, que 60% dos jogadores são indígenas, né? Então, isso é um fato interessante, né? É uma equipe praticamente, né, com jogadores aí das aldeias Tocantins, os xerentes, né? Parabenizar aí a todos, o prefeito Tocantins, a vice-prefeita, que tem incentivado o futebol de Tocantins. E olha que é uma equipe muito boa, viu? Muito qualificada, viu, Thaís? Então a gente quer parabenizar aí a todos os jogadores, comissão técnica, diretoria, poder público na pessoa do prefeito, da vice-prefeita, Câmara de Vereadores, que tem incentivado aí o esporte amador da cidade de Tocantins. Então, a todos os envolvidos aí, a gente parabeniza e fica aí na torcida, porque o Tocantins chega aí e seja campeão aí do Copão Tocantins de futebol amador. É a maior competição no momento aqui. O Paulinho até frisou aqui que é importante. Ela tem mais visibilidade, tá aí, do que o próprio campeonato tocantinense. A premiação em dinheiro, caso que não que não existe no campeonato de futebol profissional. Você sabe qual é a premiação do campeonato tocantinense de futebol?
1: É igual da outra vez?
2: É só o troféu.
1: Só o troféu.
2: É. Isso. Aliás,
1: rapaz, que coisa, né?
2: Olha do ranking do Brasil, futebol tocantinense, tá aí, tá ocupando aí, salvo engano, a 26ª colocação. Viu? Você tem ideia como é que anda o futebol tocantinense. Aí, nega, olha, o presidente da CBF, da federação, tá sendo chefe da delegação, lá nos Estados Unidos. Grande, como diz lá no interior, grandes merdas, né? Ser chefiando a delegação do futebol brasileiro, e o futebol tocantinense está aqui capengando, né? É a mesma coisa do futebol de Roraima, da onde é o presidente da CBF. É isso? Futebol de Roraima está aí o 26º para 27º colocado
1: no ranking. Eu acho que não custa muito para alguém que é tão bem remunerado, por mais que afirma por aí que não ganha nada. Nem relógio trabalha de graça, a gente começa disso aí. O que custaria para um cara que ganha tão bem, posso dizer isso, entendendo que relógio não trabalha de graça, buscar de repente um apoio da iniciativa privada para que honrosamente se dê uma premiação que não seja vergonhosa para quem tira seu tempo, para quem investe em uma chuteira, para quem prestigia o que o Estado lança, né? Quando o assunto é esporte, né? Pode envolver a iniciativa privada através de patrocínios e ofertar como combustível para que haja uma melhor participação dos atletas numa competição assim. Então, acho que tem um pouco de preguiça aí pelo meio também, porque não é possível você realizar um evento de tamanha envergadura, com a participação interessante do público-alvo, e ofertar o quê? Qual é o prêmio? Um troféu?
2: Troféu, comprado aí na lojinha.
1: Daquele que mancha com o meio, né? Assim,
2: saiu o nome.
1: Enferruja.
2: Sai até o nome. Não tem mais não.
1: Então, cara, a iniciativa privada está aí, já que de forma pública vocês não querem ajudar o pessoal. Tirem os bumbuns do estofado aí e vão buscar apoio. A iniciativa privada está aí para isso, para ter seu nome amplamente divulgado. Em contrapartida, ofertar algo às equipes. É, fica a dica, deixa de preguiça.
2: Não, mas aí não é só preguiça, não.
1: O que mais?
2: É picaretagem também. Picaretagem. Né? O pessoal não está. Sabe por quê, Thaís? Eu analiso da seguinte forma: se o futebol tocantinense, olha quantos anos tem que nós temos somente o presidente da federação. O trem lá tá bom, porque se não tivesse, já tinha saído, né?
1: Ah, com certeza.
2: Então, inaceitável. A situação do futebol tocantinense aqui só participa da quarta divisão do futebol. A CBF dá incentivo aí com dois participantes aqui da Copa do Brasil que jogam um jogo, no máximo dois. É porque não tem condições mesmo de enfrentar aí essas grandes equipes do futebol brasileiro. Tem estrutura, pô. É, você vê aí. Então você vê, ó, Tocantins e Roraima. O Tocantins é presidida pelo Léo Marques Tandira, tem quase 40 anos. Tocantins tá quantos anos, velho? Até isso eu já perdi a conta.
1: 37,
2: né? Então o Léo Marques já é que tem 40 anos, porque quando era norte aqui já comandava, né? E o... qual é o nome do presidente da CBF? Pô? Sabi Schaud, né? É lá de Roraima também. Você tá entendendo como é que é? Olha onde o futebol de Roraima anda. Já imaginou o time de Roraima jogando com o time Tocantins aqui, Antônio? Ô jogo, hein?
1: Vamos colocar o João Nilson no ar? Quais são os temas de hoje que ele traz? Você tem aí?
2: Aliás, ele não colocou, adiantou para nós, não. Mas sempre o João Nilson traz notícia boa da capital, viu, Antônio? Vamos para lá?
1: Vamos.
2: Porque hoje a previsão é de 35 graus Celsius, viu? Calor para... calor para dedéu, como dizia...
1: É efeito do El Niño?
2: É. Quando tinha um narrador lá em Miracema, Thaís, e o time era composto por Rainel, Papai Noel, né? Aí quando o Rainel errava uma bola no voleibol, o Rainel jogava futebol de campo, handebol e voleibol. É o ex-prefeito Rainel Barbosa. E quando o Rainel cortava uma bola levantada pelo Papai Noel, o narrador falava: levantou Papai Noel, cortou Rainel, mal pra dedéu, né?
1: O Joanilson bateu um papo com o ministro do Trabalho, que passou aqui pelo Tocantins, o senhor Luiz Marinho. E dentro dessa sonora que nós temos hoje, ele defendeu o fim da escala 6x1. Então o Joanilson sempre traz entrevistados relevantes aqui pra gente, dentro do programa Voz do Tocantins, diretamente da nossa capital.
3: Olá, amigos ouvintes do programa A Voz do Tocantins. Na passagem por Palmas, o ministro do Trabalho e Emprego, Luiz Marinho, defendeu o fim da escala 6x1. Segundo o ministro, a mudança representa um avanço para melhorar a qualidade de vida do trabalhador.
4: O ministro do Trabalho e Emprego, Luiz Marinho, esteve em Palmas para entregar o novo Cine Municipal e a Casa do Trabalhador à população tocantinense. Durante a solenidade, falou a nossa equipe sobre a importância do fim da escala 6x1, pediu apoio para o avanço da proposta e destacou os benefícios aos trabalhadores e a contrapartida do governo federal aos empresários na geração de emprego.
5: Ministro, no seu discurso o senhor falou do fim da escala 6x1. Qual o benefício real para o trabalhador o fim dessa escala?
6: Primeiro, tempo para si e para a família. Hoje, quem trabalha 6x1 tem um dia só para cuidar da família, o resto para o trabalho. É você ter 2 dias por semana, pelo menos, para cuidar de si e da família. Seguramente ajuda na saúde mental.
5: Qual a contrapartida do governo federal para os empresários, por exemplo? Nós sabemos que nós somos um país, a maior carga tributária do mundo. Qual é a contrapartida do governo federal para amenizar a situação para o empreendedor?
6: Mesmo depois de muitas décadas, nós fizemos a reforma tributária e ele está sendo implantado em fases, derrubando a carga tributária e modernizando, acima de tudo, portanto, barateando. E a contrapartida é aumento de produção, mais mercado global, que nós estamos preenchendo cada vez mais. Nesses 3 anos, mais de 500 novos mercados nós abrimos no mundo para os nossos, para as nossas empresas, para o agronegócio, para os nossos empreendedores. Vamos continuar fazendo isso. Se não fosse isso, nós estaríamos numa situação bastante complicada para tarifar o

0: crescendo emprego, nós estamos com a taxa de desemprego a menor da história do Brasil.
1: Eu sou o Anilson Santos para o programa A Voz do Tocantins. 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
3: Oi, oi, de volta com a informação. O governo do Tocantins, por meio da Agência de Defesa Agropecuária

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1: O programa educacional Bombeiro Mirim, desenvolvido pelo governo do estado por meio do Corpo de Bombeiros Militar, formou 562 crianças e adolescentes durante o primeiro semestre de 2026. A iniciativa foi realizada em 9 municípios e promove a formação cidadã por meio de atividades voltadas à prevenção de acidentes, primeiros socorros, defesa civil, educação ambiental e educação para o trânsito. Ao longo do semestre foram concluídos 20 turmas nas unidades operacionais do Corpo de Bombeiros.

0: Capacitações ocorrem em Araguaína, Araguatins, Colinas, Dianópolis, Guaraí, Gurupi, Palmas, Paraíso e Porto Nacional. Em Palmas, o 1º Batalhão de Bombeiros Militar formou 66 alunos, enquanto a 1ª Companhia Independente de Bombeiros Militar, em Taquaralto, concluiu a formação de 63 participantes. Araguaína registrou 48 formandos e Gurupi 61. Nas demais unidades foram certificados 47 alunos em Paraíso, 58 em Porto Nacional, 59 em Colinas, 64 em Araguatins, 44 em Dianópolis e 52 alunos em Guaraí. Uma bela iniciativa.
1: Dando sequência com mais informações, porque aqui a notícia não para. Cumprimentar nossos ouvintes que estão sempre sintonizados aqui na programação do programa A Voz do Tocantins, vocês aí de Miracema, né, Mira Norte, muito obrigado aí pela preferência de sintonia. O Pereira está sintonizado conosco, não é isso?
0: Eu quero aproveitar a audiência deste programa, que vem registrando grandes inboxes. É uma notícia triste, mas eu gostaria de repercutir neste programa e num próximo que farei aqui no município, nas próximas horas, a internação, né, de um ex-parlamentar do município de Paraíso do Tocantins, ele que sempre lutou pela causa animal, né? Então, é o Paulão dos Animais. Tivemos informações de que ele está entubado, internado, aqui no Hospital Regional Público de Paraíso. Toda oração é bem-vinda neste momento, né? Um momento de dor, inclusive, para a família.
1: É, Paulão dos Animais, a gente é sabedor que ele passa por um momento difícil, né, de saúde, porque ele possui diabetes, é altíssima, ele faz hemodiálise, né, isso realmente veio aí trazendo esse problemão para ele já tem, né, e agora a notícia que veio é que ele foi, olha, a gente evidentemente que não torce para que as pessoas usem as UTI, né, mas essas UTI chegou no bom momento, né? Já imaginou, né, o Paulão dos Animais com essa situação, provavelmente seria transferido para Palmas, né? Mas aqui tem, então está aqui, a família acompanha, né, alguns amigos aí também. A gente fica em orações para que o Paulão se recupere, né, o mais breve possível, porque é um cidadão bacana, aquela coisa toda, né? Então são detalhes que todos nós vamos enfrentar esse desafio da saúde, né? Alguém dentro da família que passa por esse momento. E graças a Deus, agora Paraíso conta com essas UTIs que pode, evidentemente, aliviar mais o sofrimento dos familiares. Quando você precisa de uma UTI, e a outrora você tinha que recorrer a Palmas, né? E se humilhar para um, para o outro, arruma uma UTI aí que meu filho está morrendo.
0: Se não foi equívoco meu, um outro ex-parlamentar também tem sérios problemas de saúde, que é o Palmeirão, né?
1: É o Palmeirão. Palmeirão Guida.
0: Que tipo de problema que ele tem? Olha, ele é público, a gente pode comentar também sobre ele, né? Seria diabetes também?
1: Provavelmente que sim. É, né?
0: Nós desejamos aí, porque há meses eu nem escuto mais falar no amigo Palmeirão Guida, que também teve uma boa passagem pelo Legislativo aqui do Paraíso do Tocantins, mas ele é muito acometido, assim, com uma série de problemas de saúde. Então, Paulão, Palmeirão, todo mundo aí, que inclusive está na cama da enfermidade, a gente conhece o sentimento das pessoas que têm seus parentes internados, né? E as orações prevaleçam, que Deus esteja no comando e que eles possam sair desse quadro preocupante de problemas de saúde. E a gente pede a todos que nos escutam agora, gente, através de

0: Um abraço, Kojak, um abraço para todos e até amanhã.
1: Que Deus ilumine a cada um dos atos, até amanhã.
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2: De volta para te contar que o WhatsApp é um dos principais responsáveis por ocupar a memória do celular. Fotos, vídeos e áudios chegam o tempo todo. E com o download automático ativado, tudo é salvo sem que o usuário perceba. A solução começa nas configurações. Desativar o download automático e impedir que arquivos apareçam na galeria já reduz bastante o acúmulo. O próprio aplicativo também mostra quais mídias poupam mais espaço, facilitando a limpeza. Outra dica é revisar grupos antigos, ativar mensagens temporárias e apagar backups antigos do Google Drive e do iCloud. Com pequenos ajustes, dá para manter o celular leve e evitar travamentos no dia a dia.
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2h25.

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0: 2:38.
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1: Obrigado, gente.
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1: 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Alimente-se Bem, nesta sexta-feira, 15 de maio de 2026, vamos falar de zinco e selênio, minerais importantes. É, além das vitaminas, alguns minerais são fundamentais para a imunidade, como o zinco e o selênio. Eles ajudam na resposta do organismo contra infecções e estão presentes em alimentos como castanhas, sementes, ovos e carnes. Pequenas quantidades no dia a dia já fazem diferença para manter o corpo forte e saudável. Gostou da dica? Pois é, são dicas importantes aí para você manter a imunidade sempre alta. Eu sou Kleber Salles e esse foi o nosso quadro Alimente-se Bem aqui na melhor programação. Até lá, hein? Até a próxima!
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1: Obrigado, irmãozinho. 2h57.

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0: Jorge Matheus!
1: Diego Vitor Hugo!
2: Rapaz! 13:26.

0: Muito obrigado. Obrigado, BC. Obrigado, Camboriú.
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4: O governo do Tocantins e a Universidade Estadual do Tocantins inauguraram um novo campus da Unitins em Indianópolis. Uma estrutura completa e moderna que recebeu 30 milhões de reais em investimentos. A inauguração foi realizada pelo governador Wanderlei Barbosa, pelo reitor Augusto Rezende, além de autoridades municipais, estaduais e federais, e um show incrível da cantora Vanessa da Mata.
5: Tomar um banho de chuva, um banho de chuva.
4: Durante a programação, também foram autorizados estudos para a implantação de novos cursos nas áreas de mineração, turismo e saúde, ampliando o desenvolvimento educacional e profissional da região. Com o novo campus, onde as aulas já começaram, a Unitins e o governo do estado celebram a chegada de oportunidades de desenvolvimento e transformação para toda a região sudeste do Tocantins.
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1: Agora é o seguinte, eu vou tentar contar um pouquinho da nossa história e da nossa vida. Vou tentar. Há muito tempo atrás, um cara chamado Luiz e uma moça linda chamada Lídia queriam ter dois meninos. E eles queriam que esses dois meninos cantassem. Um ia se chamar Marlon e o outro ia se chamar Michael. O tempo foi passando. E esse sonho passou a ser o nosso sonho. Não foi nada fácil, mas nenhum dos quatro nunca desistiu. E há 10 anos atrás, o Brasil conhecia teus filhos. Tudo pra te deixar orgulhosa da gente. Tá? A gente te ama.

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1: De volta para te contar que o WhatsApp é um dos principais responsáveis por ocupar a memória do celular. Fotos, vídeos e áudios chegam o tempo todo. E com o download automático ativado, tudo é salvo sem que o usuário perceba. A solução começa nas configurações. Desativar o download automático e impedir que arquivos apareçam na galeria já reduz bastante o acúmulo. O próprio aplicativo também mostra quais mídias poupam mais espaço, facilitando a limpeza. Outra dica é revisar grupos antigos, ativar mensagens temporárias e apagar backups antigos do Google Drive e do iCloud. Com pequenos ajustes, dá para manter o celular leve e evitar travamentos no dia a dia.
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2: Estudantes do primeiro período de Direito da Universidade Estadual do Tocantins, em Paraíso, realizaram palestras com foco na conscientização sobre direitos fundamentais, cidadania, inclusão social e desenvolvimento sustentável. Com a ação Direitos em Movimento, os alunos da Unitins produziram e distribuíram panfletos e cartilhas educativas para a população da cidade de Paraíso e de outras cidades do Vale do Araguaia. Um momento de diálogo, conscientização e compartilhamento de conhecimento jurídico foi realizado no auditório do Bloco B do campus da Unitins e reuniu palestras sobre saúde mental, violência digital contra crianças e adolescentes, igualdade de gênero, inclusão de pessoas neurodivergentes, proteção animal, preservação ambiental e promoção da igualdade ético-racial.
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1: Confira agora 15 dicas de saúde pela Maíra Peron, médica integrativa. Dicas que vão transformar hábitos rumo a uma maior qualidade de vida e bem-estar. Primeiramente, não viva só para o trabalho. Além disso, tenha uma vida social ativa. Faça o que gosta, procure novos hobbies, agradeça o privilégio de estar vivo. Ria mais, beba água, movimente-se. Planeje suas refeições, evite industrializados, abandone vícios, esteja cercado de pessoas de boas energias, medite, busque dormir sempre no mesmo horário e diminua o tempo de tela, sobretudo ao final do dia. Em breve o Bia Ipsen volta com mais dicas de saúde e bem-estar. Fonte vitat.com.br.
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0: Em Brasília, 19 horas. Está no ar a Voz do Brasil. As notícias do governo federal que movimentaram o país no dia de hoje.
1: Olá, boa noite.
0: Boa noite para você que nos acompanha em todo o país.
1: Terça-feira, 30 de junho de 2026.
0: Vamos ao destaque do dia. Plano Safra 2026-2027.
1: São mais de 525 bilhões de reais em crédito para ampliar a produção agropecuária e fortalecer a renda no campo.
0: Para a agricultura familiar serão destinados mais de 97 bilhões de reais.
1: Um valor recorde para incentivar o cultivo de alimentos saudáveis. Graziele Bezerra.
2: O dinheiro poderá ser aplicado em programas de crédito, seguro agrícola, compras públicas, assistência técnica e extensão rural.
0: E ainda, cúpula do Mercosul.
1: Brasil defende financiamento em obras de infraestrutura na região e combate ao crime organizado.
0: Em reunião no Paraguai, presidente Lula reforça o fortalecimento da integração entre os países sul-americanos.
3: O projeto de integração sul-americano deve estar acima de qualquer divergência ideológica.
1: Vamos falar também sobre ações de saúde para enfrentar efeitos da mudança climática.
0: A ampliação da Força Nacional vai permitir que as equipes alcancem qualquer emergência em até 12 horas. Márcia Fernandes.
4: O Brasil passará a contar com mais 8 bases da Força Nacional do SUS, distribuídas por todas as regiões do país.
1: Hoje, na apresentação da Voz do Brasil, Luciana Vasconcelos e Luciano Seixas.
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1: Mais recursos para a agricultura familiar, aquela que produz os alimentos que chegam à mesa dos brasileiros.
0: O governo do Brasil anunciou o Plano Safra 2026-2027 da agricultura familiar com um recorde de financiamento, 97 bilhões e 300 milhões de reais.
1: A repórter Graziele Bezerra acompanha o anúncio do plano neste momento e traz para a gente os detalhes ao vivo. Boa noite, Graziele.
5: Boa noite para você também, Luciano. Boa noite para Luciana e para o ouvinte da Voz do Brasil. Dos 97 bilhões de reais destinados para fomentar a agricultura familiar, mais 85 bilhões serão destinados ao PRONAF, que é o Programa Nacional de Fortalecimento da Agricultura Familiar. Um aumento de quase 9% do crédito comparado à última safra. O dinheiro poderá ser aplicado em programas de crédito, seguro agrícola, compras públicas, assistência técnica e extensão rural. A ministra do Desenvolvimento Agrário e Agricultura Familiar, Fernanda Machiavelli, destacou as operações de crédito que terão juros reduzidos.
6: Eu estou falando que agora quem quiser produzir alimento nesse país tem juros de 2%. Para contratar crédito para a agricultura familiar, para quem quer produzir alimentos. E se quiser produzir alimento orgânico ou agroecológico, a taxa de juros, presidente, agora é 1%.
5: E o plano também amplia o limite de crédito para a unidade familiar de 53 para 74 mil reais. Outra novidade dessa edição é o Pronaf B Habitação. Quem vive no campo vai poder fazer financiamentos com limite de 10 mil reais para reformar a casa ou fazer instalações sanitárias. Serão 5 anos para quitar, além de desconto de até 40% para quem pagar a conta em dia. Outra novidade é o Terra à Mesa Garantia Safra, com mais de 400 milhões de reais destinados à inclusão produtiva, adaptação climática e fortalecimento da produção de alimentos para mais de 60 mil famílias do semiárido brasileiro. O governo do Brasil também anunciou programas para melhorar a governança no campo e agilizar a regularização fundiária de imóveis rurais, públicos e privados. Eu vou para vocês, Luciano, Luciana.
0: Obrigada, Graziele, pelas informações ao vivo aqui na Voz do Brasil.
1: E para o agronegócio, o governo do Brasil anunciou um plano safra também com valor recorde.
0: São mais de 525 bilhões de reais com taxas de juros reduzidas.
1: O plano traz incentivos também para os produtores comprometidos com a agricultura sustentável.
7: O Plano Safra 2026-2027 é o maior da história destinado à agricultura empresarial. Ao todo, o governo do Brasil anunciou nesta terça-feira 525 bilhões e 100 milhões de reais em linhas de crédito para médios e grandes produtores rurais. São quase 9 bilhões de reais a mais que na safra anterior. O objetivo é fortalecer a produção agropecuária, ampliar a oferta de alimentos e manter o Brasil entre os maiores produtores e exportadores do mundo. Do total anunciado, 384 bilhões e 900 milhões de reais serão destinados ao custeio da produção e à comercialização da safra. Outros 140 bilhões e 200 milhões de reais vão financiar investimentos em irrigação, armazenagem, inovação tecnológica, compra de máquinas e equipamentos, recuperação de áreas produtivas e geração de energia renovável. O presidente em exercício, Geraldo Alckmin, disse que os números representam um compromisso do governo com a produção de alimentos e investimentos no campo.
8: Ano passado, batemos recorde de produção e a expectativa esse ano é de 353 milhões de toneladas.
7: Outra novidade é a redução das taxas de juros em linhas estratégicas de financiamento. No Pronamp, programa voltado aos médios produtores rurais, a taxa caiu para 9% ao ano. Também houve redução em programas voltados à irrigação, agricultura sustentável, armazenagem e inovação. A expectativa é ampliar o acesso ao crédito e estimular novos investimentos no campo que já exporta e produz números recordes, disse André de Paula, ministro da Agricultura e Pecuária.
9: O agronegócio brasileiro representa hoje cerca de um quarto de toda a riqueza produzida no país. O PIB da agropecuária cresceu 11,7% no ano passado. Um entre cada quatro empregos de brasileiros está ligado ao agro.
7: O Plano Safra também amplia os incentivos para práticas sustentáveis. É mais oportunidade para quem produz, destacou o ministro da Fazenda, Dário Durigan.
10: Tivemos também os bônus que incentivam sustentabilidade no agronegócio, que podem dar um prêmio de 0,5 pontos percentuais, seja para quem tem o CAR normalizado, seja para quem adota boas práticas agropecuárias no sentido da sustentabilidade.
7: Desde 2023, o governo do Brasil tem ampliado os recursos à agricultura empresarial. Nos últimos quatro anos, foram quatro recordes, saindo de 364 bilhões para mais de 525 bilhões de reais. Reportagem Pablo Mundim.
0: Brasil, Argentina, Uruguai e Paraguai. Esses países formam o Mercosul, que reúne 73% do território sul-americano.
1: Responsável por 65% do PIB da região, o bloco se reuniu hoje em Assunção, no Paraguai, para definir estratégias que fortalecem os países.
11: O encontro reúne líderes dos países membros e associados do Mercosul em Assunção, no Paraguai. Nesta cúpula do bloco, o objetivo é discutir medidas para aprofundar a integração regional, fortalecer o comércio, a agenda social e o desenvolvimento. Durante o discurso, o presidente Lula defendeu o fortalecimento da integração entre os países sul-americanos.
3: No Mercosul, permanece como principal espaço institucional em uma região cada vez mais polarizada. O projeto de integração sul-americano deve estar acima de qualquer divergência ideológica.
11: Lula anunciou também que fará uma proposta de aumento da contribuição brasileira ao FOSEM, fundo que financia obras de infraestrutura e projetos sociais para reduzir desigualdades entre os países do bloco.
3: O Mercosul precisa fazer diferença na vida das pessoas. Desde a sua criação, o FOSEM já financiou mais de 1.000 quilômetros de rodovias, 680 quilômetros de ferrovias, 750 quilômetros de linha de transmissão elétrica, 100 quilômetros de rede de saneamento básico. Estamos prontos para lançar o FOSEM 2 e aumentar a contribuição brasileira com aporte de 100 milhões de dólares anuais ao longo de uma década.
11: Na área de segurança, Lula defendeu a cooperação internacional para o combate ao crime organizado e ao tráfico de drogas.
3: Em parceria com a Interpol, estamos implementando nova iniciativa para o enfrentamento do crime organizado na América do Sul, cuja sede será o Escritório Regional da Interpol em Buenos Aires. O Brasil vai custear a presença de delegados dos 12 países da região na capital argentina por um ano para ampliar a coordenação no combate ao tráfico internacional de drogas e crime organizado.
11: Durante o encontro, foi aprovado o reconhecimento de meios de autenticação e identificação digital entre os países membros. Com essa medida, pessoas que moram na Argentina, Uruguai e Paraguai poderão acessar a plataforma gov.br para autenticação de documentos nos países estrangeiros, por exemplo. Para entrar em vigor, os legislativos de cada país terão de aprovar a iniciativa. Reportagem Luciana Colares de Holanda.
0: E durante a cúpula do Mercosul em Assunção, no Paraguai, o presidente Lula prestou solidariedade ao povo da Venezuela, afetado por um forte terremoto na semana passada.
1: Ele pediu um minuto de silêncio e disse que momentos como esse, com tantas vidas perdidas, demonstram a importância da solidariedade e da cooperação regional.
0: Para ampliar a cooperação humanitária do Brasil com a Venezuela, o ministro da Defesa, José Busti Monteiro, chegou hoje à capital Caracas, onde se reuniu com a presidente encarregada do país, Delcy Rodrigues.
1: Múcio visitou também o hospital de campanha montado pela Marinha do Brasil, que é especializado em assistência cirúrgica de emergência.
0: A unidade de saúde tem capacidade para realizar cirurgias e intervenções ortopédicas sob anestesia, além de oferecer suporte avançado de vida e cuidados intensivos em até 30 leitos.
1: O ministro José Múcio Monteiro disse que o Brasil vai atuar em duas frentes. Inicialmente com apoio humanitário para um momento de emergência e posteriormente ajudando na reconstrução do país.
12: Hoje está chegando aqui o nosso quinto KC-390 trazendo mantimentos, trazendo ajuda. E nós estamos querendo ver onde é que nós podemos ajudar mais, fazer uma coisa ordenada. Por isso que o presidente nos mandou os três para que nós conversássemos para ver quais as prioridades nesse momento.
0: Fim do conflito Estados Unidos e Irã e a situação do petróleo se normalizando internacionalmente, o governo do Brasil começou a retirada gradual de incentivos que tinham sido concedidos a produtores.
1: A partir de amanhã deixa de vigorar um deles, a subvenção de 35 centavos por litro de diesel.
13: Depois de quase 2 meses de medidas para conter o impacto da crise no Oriente Médio sobre os combustíveis, o governo começa a desmontar o pacote criado durante o conflito entre Estados Unidos e Irã. Nesta terça-feira, foi anunciada a retirada de uma das medidas de apoio que estava em vigor, a subvenção de 35 centavos por litro concedida ao diesel. O desconto havia sido criado para impedir que a alta no preço internacional do petróleo afetasse os preços aqui no Brasil. De acordo com o ministro da Fazenda, Dário Durigan, com o fim do conflito, não há mais sentido manter o benefício.
14: A gente foi atento e pronto para colocar as medidas de pé para não ser sócio da guerra e mitigar preço, também seremos atentos e teremos prontidão na retirada e na reversão das medidas. Nós estamos hoje com o Brent, que não está exatamente no mesmo patamar do período pré-guerra, mas também já diminuiu bastante em relação ao período mais dramático ali da guerra, que mais nos impactou.
13: O governo avalia agora a retirada de outra subvenção, de R$ 1,12 por litro de diesel e do desconto de 44 centavos no preço da gasolina, também adotados para diminuir os impactos da crise. O ministro do Planejamento e Orçamento, Bruno Moretti, disse que a retirada desses benefícios será gradual.
15: A gente vai se adaptando, retirando gradualmente as subvenções, para que a gente tenha todas as condições para manter a nossa meta de resultado primário para o exercício sendo naturalmente perseguida. Nós vamos cumpri-la de maneira então que a gente preenche todas as condições que a gente falou desde o começo aqui. Proteger a população é o primeiro ponto, acomodar e amortecer choques de preço com a responsabilidade fiscal, com neutralidade fiscal.
13: O ataque dos Estados Unidos ao Irã levou o país persa a fechar o Estreito de Hormuz, rota por onde passa a quantidade expressiva de petróleo. A tensão elevou o preço do barril e gerou preocupação com o abastecimento mundial. No Brasil, o diesel é essencial para o transporte de cargas. Há 2 semanas, Estados Unidos e Irã assinaram um acordo de paz, finalizando o conflito. Reportagem Luana Karen.
0: O Brasil está em alerta com a volta do fenômeno climático El Niño ao país.
1: As ondas de calor são apontadas como um risco a quase todo o território nacional.
0: As projeções para os próximos 2 anos indicam secas severas no norte e nordeste e chuvas intensas com risco de inundações no sul.
1: O El Niño é um fenômeno climático que ocorre quando as águas do Oceano Pacífico se aquecem de forma anormal.
0: As mudanças trazem impactos diretos na saúde pública, como prematuridade de bebês e surgimento de comorbidades maternas.
1: Um estudo da Fiocruz estima que nos últimos 20 anos, 120 mil mortes estavam diretamente relacionadas ao aumento da temperatura média do planeta.
0: E para conter os impactos, o Ministério da Saúde anunciou hoje um pacote de ações para reforçar medidas de prevenção a desastres.
4: Para ampliar a capacidade de resposta do SUS aos efeitos do El Niño e de outros eventos climáticos extremos, foi anunciado um pacote de medidas nesta terça-feira. Entre elas, o Brasil passará a contar com mais 8 bases da Força Nacional do SUS distribuídas por todas as regiões do país. Com o reforço, as equipes terão capacidade de chegar a qualquer emergência em menos de 1 dia. O anúncio foi feito pelo ministro da Saúde, Alexandre Padilha.
16: Com a base regional, nós vamos poder botar 47 pessoas e equipamentos em 12 horas. Então, nós estamos aumentando 20 vezes mais a nossa capacidade de pronta resposta.
4: As iniciativas incluem ainda a implantação de centros de informação em saúde e clima nas 5 regiões do país, para ajudar no monitoramento de riscos em tempo real, e o lançamento do painel nacional de calor extremo, que vai disponibilizar previsões diárias para todos os municípios brasileiros. O ministro Alexandre Padilha destacou a importância da integração entre essas informações e os dados de saúde da população.
16: Permite cada vez mais o planejamento antecipado, saber que você vai ter nos próximos 5 dias uma onda de calor e ter certeza que tem na unidade de saúde os produtos, medicamentos, a preparação para os pacientes para reduzir o risco de óbitos, de danos à saúde.
4: As medidas integram o AdaptaSUS, que prepara o Sistema Único para Emergências e propõe ações para proteger a população. Estão previstas quase 100 metas para serem executadas até 2035, com investimentos de cerca de 10 bilhões de reais. Reportagem Márcia Fernandes.
1: A lei que restringe o uso de celulares nas escolas entrou em vigor no ano passado. De lá para cá, algumas mudanças já são perceptíveis no ambiente escolar.
0: É o que aponta o levantamento do Ministério da Educação, divulgado hoje, e que mostra aumento na participação dos estudantes e na concentração durante as aulas.
17: Os dados revelam que 92% das escolas públicas e privadas da educação básica já aderiram à lei que restringe o uso de celulares nas instituições escolares. De acordo com a diretora de apoio à gestão educacional da Secretaria de Educação Básica do MEC, Anita Stephanie, a restrição segue um movimento mundial e busca o uso saudável dos celulares no ambiente escolar.
18: É um movimento mundial a questão do uso mais cuidadoso. A gente vem apoiando os municípios, os estados para conseguirem a implementação dessa lei.
17: A pesquisa também mostra os principais desafios de aplicar a restrição. 39% das escolas relatam dificuldade para conquistar a adesão dos estudantes às novas regras. 31% das instituições também dizem ter dificuldade para realizar a fiscalização contínua durante aulas e intervalos. 97% concordam que a medida contribuiu para aumentar a participação dos estudantes nas atividades pedagógicas. Segundo Kátia Schweikart, secretária de Educação Básica do Ministério da Educação, a medida é uma forma de posicionar o lugar da tecnologia no fazer educacional.
19: A lei que trata da restrição do uso de celulares, ela tenta ser uma forma da gente posicionar o lugar da tecnologia no fazer educacional, especialmente de crianças, adolescentes, mas não só, de jovens e adultos também. E essa relação dos adultos com as crianças é que ainda é o nosso maior desafio.
17: Os resultados também indicam que 71% discordam que a restrição do celular limita o desenvolvimento de habilidades digitais. Para o professor Rodrigo Alves Basílio, a medida restritiva contribui para melhorar a concentração e a socialização e também reduz conflitos e a ansiedade dos estudantes.
20: Eles tinham excesso de informação. No decorrer do tempo, eles foram aprendendo a conviver. A melhora é evidente a nível de aprendizado, a nível de concentração, a nível cognitivo.
17: Os pais também concordam que um ano depois da implementação da lei, as mudanças já são perceptíveis.
21: Tirando o celular de cena, né? Isso com certeza vai agregar em amizade, boas conversas.
22: Elas têm que ter contato com outras crianças ao vivo. Então elas só têm um ambiente escolar para se interagir.
17: Nesta etapa foram divulgados os resultados referentes à percepção dos gestores escolares. Os dados relativos aos professores serão apresentados no segundo semestre desse ano. Reportagem Thaís Antônio.
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1: Brasil abre mais de 70 mil vagas de emprego com carteira assinada em maio.
0: O destaque ficou com o setor de serviços, responsável por mais da metade dos novos postos de trabalho.
1: Resultado do novo CAGED, divulgado hoje pelo Ministério do Trabalho e Emprego.
0: Nos últimos 12 meses, o saldo é a criação de mais de 1 milhão de vínculos formais.
24: Em maio deste ano, foram criados 72.960 postos de trabalho com carteira assinada no país, de acordo com dados do novo CAGED, Cadastro Geral de Empregados e Desempregados. Os cinco grandes grupamentos de atividades econômicas registraram saldos positivos no mês, sendo que o maior crescimento foi no setor de serviços. Apesar disso, o desempenho para o mês foi inferior ao dos anos anteriores. O ministro do Trabalho e Emprego, Luiz Marinho, falou dos impactos da política internacional na economia brasileira e destacou que o Brasil tem conseguido, ainda assim, permanecer com resultados positivos.
25: Mas não podemos esquecer também das tarifas e do efeito guerra que criou um transtorno danado do mercado global. Felizmente, nós estamos conseguindo manter a economia positiva. Não fosse os mais, em ordem de 500 novos mercados abertos, seguramente as consequências teriam sido muito, muito maior do que foi para a economia brasileira. Isso levou com que a gente consiga estar gerando empregos e estarmos no menor índice de desemprego da história do Brasil.
24: No acumulado do ano, o mercado gerou pouco mais de 767 mil novas vagas, um crescimento de 1,6%, alcançando um estoque de 47.877.000 vínculos formais de trabalho na economia. Nos últimos 12 meses, no recorte entre junho de 2025 e maio de 2026, o saldo é de 1.132.000 novos empregos com carteira assinada gerados no país. Reportagem Natália Koslick.
1: E destaque para a criação de empregos formais de brasileiros que fazem parte do Cade Único.
0: Do total de vagas ocupadas de janeiro a abril, mais de 87% são de pessoas em situação de vulnerabilidade, que integram programas sociais do governo do Brasil.
1: Entre os beneficiários do Bolsa Família, o saldo de emprego chegou a mais de 438 mil postos, o que representa 62,6% do total.
0: As informações são do Ministério do Desenvolvimento e Assistência Social, Família e Combate à Fome.
1: O ministro da Secretaria-Geral da Presidência da República, Guilherme Boulos, defendeu mais uma vez o fim da escala 6x1 hoje, durante o programa Bom Dia Ministro, produzido pela empresa Brasil de Comunicação.
0: Em entrevista a emissoras de rádio, Boulos disse que a pauta precisa avançar no Congresso.
26: Nós estamos falando de dar tempo de descanso para as pessoas. Nós estamos falando de tirar milhões de brasileiros da exaustão, de garantir que possam ter mais tempo com a sua família. Não foi por acaso que essa pauta ganhou força. Não foi por acaso que essa pauta tomou as redes sociais, tomou as ruas. É porque é uma pauta que ela significa um grito de liberdade para o trabalhador brasileiro.
1: Boulos disse ainda que o governo do Brasil está comprometido com os direitos de motoristas e entregadores que trabalham por aplicativos.
0: Os financiamentos de motos pelo Move Brasil poderão ser contratados a partir do dia 13 de julho.
1: inscrições para o ENAMED, o Exame Nacional de Avaliação da Formação Médica, foram prorrogadas até quarta-feira, dia 1º de julho.
0: O novo prazo também vale para os pedidos de atendimento especializado e de uso do nome social.
1: As provas estão marcadas para o dia 13 de setembro.
0: O exame é obrigatório para estudantes que estão concluindo o curso de medicina e inscritos pelas instituições de ensino.
1: As inscrições devem ser feitas exclusivamente pelo sistema disponível em enamed.inep.gov.br.
0: E essas foram as notícias do Governo do Brasil.
1: Uma realização da Secretaria de Comunicação Social da Presidência da República.
0: Com produção da empresa Brasil de Comunicação.
1: Fique agora com as notícias do Poder Judiciário e do Congresso Nacional. Boa noite.
0: Boa noite para você e até amanhã.
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0: Bolsos vão poder ter as horas de descanso entre uma jornada de trabalho e outra flexibilizada.
1: Boa noite, eu sou Marcela Luiz.
0: E eu sou Walter Lima.
1: O presidente do Supremo Tribunal Federal e do Conselho Nacional de Justiça, o ministro Edson Fachin, abriu hoje os trabalhos do grupo criado para aperfeiçoar o sistema remuneratório da magistratura em cumprimento à decisão do Supremo Tribunal Federal.
0: A primeira reunião foi no Conselho Nacional de Justiça, Marta Ferreira.
2: O grupo tem a atribuição de analisar questões relacionadas à remuneração da magistratura, com foco na uniformização, padronização, transparência e previsibilidade das parcelas remuneratórias, além de propor soluções normativas voltadas à superação de obstáculos identificados na aplicação do sistema constitucional de remuneração. O grupo terá prazo de 180 dias para concluir as atividades.
1: O ministro Flávio Dino, presidente da primeira turma do STF, apresentou na sessão desta terça-feira um balanço das atividades do colegiado no primeiro semestre de 2026.
0: A turma realizou 37 sessões, sendo 10 presenciais e 27 virtuais, e julgou 3.973 processos.
1: Já o ministro Gilmar Mendes, presidente da segunda turma do Supremo Tribunal Federal, apresentou um balanço dos trabalhos do colegiado durante a gestão dele, iniciada em agosto do ano passado. A sessão marcou o encerramento da presidência do decano da Suprema Corte, que será sucedido pelo ministro Luiz Fux.
0: Em 15 sessões presenciais e 42 sessões virtuais ordinárias e 4 extraordinárias, o colegiado julgou 8.740 processos. O ministro Gilmar Mendes reforçou ainda o compromisso da turma com a proteção dos direitos e das garantias individuais na análise de processos de natureza penal.
1: Pensão por morte e auxílio reclusão para menores de 16 anos de idade não retroagem se o pedido para os benefícios for feito após o prazo legal.
0: Esse entendimento foi firmado pelo STJ em recurso repetitivo. Com isso, deve orientar juízes e tribunais de todo o país. Fátima Uchoa.
3: De acordo com a relatora na primeira sessão do STJ, ministra Maria Tereza de Assis Moura, a alteração feita pela Lei 13.846 de 2019 passou a prever o pagamento retroativo dos valores se o pedido for feito em até 180 dias após o óbito, no caso de pensão por morte, e após a prisão, no caso de auxílio reclusão. Fora do prazo, o pagamento vai retroagir apenas à data do pedido no INSS. A ministra ainda destacou que se o fato aconteceu antes de 18 de janeiro de 2019, a norma nova não se aplica, ainda que o benefício tenha sido requerido na vigência da mudança legislativa.
1: Trabalhadores portuários avulsos vão poder ter as horas de descanso entre uma jornada de trabalho e outra flexibilizadas.
0: Diferente da contratação regular, esses profissionais se oferecem para trabalhar de acordo com a demanda nos portos. Rocine Gomes.
4: A decisão por flexibilizar a interjornada da categoria foi definida hoje no Tribunal Superior do Trabalho. Para que ocorra essa alteração, sindicatos, administradoras e o Ministério Público alinharam 8 fatores. Dentre eles, eventos climáticos, insuficiência de trabalhadores e atraso do navio. A próxima etapa é definir numa nova audiência o valor da hora extra que será pago se o portuário tiver um descanso inferior às 11 horas entre uma jornada e outra.
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1: Uma boa noite.
0: E até amanhã.
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7: Eu sou Marluce Ribeiro.
8: E eu sou Humberto Pinheiro.
7: E estes são os destaques de hoje do Jornal do Senado, que começa agora.

0: Senado começa a discutir PEC dos agentes de saúde e de endemias.
1: Comissão aprova restrição a ultraprocessados em cantinas escolares.
0: Avança a inclusão de educação financeira nos currículos dos ensinos fundamental e médio.
1: Boa noite.
0: Boa noite.
1: Refrigerantes, salgadinhos e outros alimentos ultraprocessados podem perder de vez o espaço nas escolas.
0: Avançou no Senado uma proposta que proíbe a venda e a publicidade desses produtos nas instituições de ensino e determina que as cantinas ofereçam ao menos uma opção de lanche saudável. O repórter Rodrigo Rezende explica.
2: A publicidade e a venda de alimentos ultraprocessados ou com alto teor de calorias, gordura saturada, gordura trans, açúcar livre e sal podem ser proibidas em estabelecimentos de ensino. Esse é o objetivo de proposta do senador Jacques Wagner, do PT da Bahia, aprovada pela Comissão de Educação. O projeto, relatado pela senadora doutora Eudócia, do PSDB de Alagoas, ainda aponta que as cantinas deverão oferecer para consumo diariamente pelo menos uma opção de lanche que contribua para a saúde dos escolares e que valorize a cultura alimentar local. Para a doutora Eudócia, essa é uma questão que envolve saúde, aprendizagem e qualidade de vida dos estudantes.
3: Porque não adianta o PNAE estabelecer com nutricionistas, com colegas que têm responsabilidades de promover a alimentação saudável nas nossas crianças e adolescentes e, de uma forma contrária, nós temos dentro dessa escola cantinas que vendem alimentos que não são saudáveis.
2: As cantinas ainda deverão disponibilizar, pelo menos, uma opção de alimento ou preparação e uma opção de bebida aos estudantes que tenham necessidades alimentares especiais, tais como diabetes, doença celíaca, intolerância à lactose e outras alergias. Fica ainda proibida nas escolas de educação infantil que atendem crianças menores de 2 anos a oferta de preparações ou produtos que contenham açúcar. A proibição da publicidade nas escolas inclui a promoção dos produtos por meio do patrocínio de atividades escolares, inclusive extracurriculares, divulgação de apresentações especiais e distribuição de brindes ou prêmios. A proposta segue para análise da Comissão de Assuntos Sociais.
1: E seguiu para o plenário a proposta que determina o ensino de educação financeira nas escolas.
0: Segundo o texto aprovado hoje na Comissão de Educação do Senado, o assunto deverá ser tratado de forma articulada em outras matérias do currículo escolar. Repórter Márcio Maturana.
4: Alunos do ensino fundamental e do ensino médio podem passar a receber educação financeira, segundo um projeto aprovado pela Comissão de Educação e Cultura, que segue para a votação no plenário do Senado. O relatório foi lido pelo senador Humberto Costa, do PT de Pernambuco.
5: Em um país marcado por elevados índices de endividamento das famílias e por uma cultura em que o diálogo sobre finanças permanece com frequência um tabu nos diversos ambientes, inclusive o doméstico, a escola assume papel relevante na disseminação de competências financeiras básicas.
4: Pelo projeto, a educação financeira fica incorporada à Lei de Diretrizes e Bases da Educação Nacional como um tema transversal. Isso significa que não vai ser criada uma disciplina específica, mas o assunto vai ser tratado de forma articulada em outras matérias do currículo.
1: O senador Humberto Costa, do PT de Pernambuco, criticou o excesso de publicidade das bets durante as transmissões da Copa do Mundo. Segundo ele, a divulgação intensa das apostas esportivas incentiva os jogos de azar, com impactos negativos, especialmente para crianças e adolescentes. O parlamentar também citou a investigação aberta pela Secretaria Nacional do Consumidor sobre a publicidade das empresas durante o torneio.
0: Humberto Costa defendeu regras mais rígidas para o setor e lembrou que apresentou um projeto de lei que prevê o aumento da idade mínima dos apostadores para 21 anos, limites à publicidade e medidas para evitar o superendividamento. A proposta está em análise na Comissão de Transparência e Defesa do Consumidor.
6: A paixão pelo esporte, pelo nosso futebol, não pode ser associada e confundida com esse câncer social que são as apostas promovidas pelas bets.
1: Na mesma linha, o senador Eduardo Girão, do Novo do Ceará, defendeu regras mais rígidas para as plataformas de apostas esportivas e afirmou que apoiaria uma proposta para proibir as bets no país.
0: Segundo ele, os prejuízos em envolvem endividamento, problemas de saúde mental e impactos sobre as famílias.
7: É um assunto que transcende muito eventuais divergências do campo da direita, da esquerda, contra governo e a favor do governo. É humanidade. Se o governo Lula fizer a proibição, encaminhar um projeto para proibir, eu sou o primeiro a votar e parabenizar o presidente por esta medida.
1: Os soldados da borracha, trabalhadores recrutados para extrair látex na Amazônia durante a Segunda Guerra Mundial, podem passar a receber um abono natalino.
0: O benefício foi aprovado pela Comissão de Assuntos Econômicos em decisão terminativa. Se não houver recurso para análise no plenário, a proposta seguirá para a Câmara dos Deputados. A repórter Marcela Cunha traz mais informações.
8: A proposta beneficia os seringueiros recrutados pelo governo brasileiro para trabalhar na Amazônia durante a Segunda Guerra Mundial, na extração de látex. Eles já têm direito a uma pensão de 2 salários mínimos por mês e passariam a receber em dezembro uma espécie de 13º no mesmo valor. Para o relator, senador Alan Rick, do Republicanos do Acre, a medida corrige uma desigualdade, já que o bônus de fim de ano só era pago aos pracinhas, os militares que lutaram em campos de batalha na Itália.
9: O seringueiro tinha que sair com seu terçado, de madrugada com a sua poronga na cabeça, que era a lanterna do seringueiro, com a sua espingarda para se proteger das onças e dos outros bichos. Eles se esforçaram, lutaram para produzir a borracha para o esforço de guerra do Brasil na Segunda Guerra Mundial.
8: Entre 1943 e 1945, cerca de 60 mil brasileiros, principalmente jovens do Nordeste, foram levados para a Amazônia para produzir borracha para os aliados. O autor da proposta, senador Confúcio Moura, do MDB de Rondônia, disse que o impacto financeiro da medida é inferior a R$1.500.000 por ano.
1: E o Senado Federal iniciou hoje as discussões sobre a proposta de emenda à Constituição que estabelece o direito à aposentadoria diferenciada aos agentes comunitários de saúde e aos agentes de combate às endemias.
0: A PEC ainda regulamenta o vínculo funcional da categoria. Repórter Douglas Castilho.
10: Na prática, a proposta estabelece a idade mínima de 57 anos para mulheres e 60 anos para homens, condicionada à comprovação de 25 anos de tempo de contribuição e de efetivo exercício profissional, com regras de transição para os agentes que já ingressaram no serviço público ou estejam em atividade. O texto também assegura a estabilidade, vedando a contratação temporária ou terceirizada desses profissionais, salvo na hipótese de emergências em saúde pública. O relator da proposta, senador Irajá, do PSD do Tocantins, ressaltou a importância da PEC, relembrando a atuação dos agentes na pandemia de Covid-19.
11: Se não fosse a atuação dos nossos agentes de saúde, nós teríamos ultrapassado a casa de milhões de brasileiros que teriam morrido naquela tragédia. Sem contar o trabalho dioturno que os agentes fazem, a saúde preventiva nas famílias.
10: O texto determina ainda que a União prestará assistência financeira aos estados e municípios para compensar o aumento das despesas com essas aposentadorias. O senador Irajá chegou a propor um rito especial para a votação, em que a decisão final seria tomada hoje. Mas o presidente do Senado, a quem cabe a última palavra, ponderou que o rito tradicional seria o mais indicado, mantendo a discussão em 5 sessões de primeiro turno e mais 3 em segundo turno e 2 votações.
1: E seguiu para a sanção presidencial o projeto que autoriza a venda e o uso de sprays de pimenta para a defesa pessoal de mulheres. A proposta também cria um programa nacional de capacitação sobre o uso do item e os limites da legítima defesa.
0: Mulheres maiores de 18 anos poderão adquirir o spray e adolescentes de 16 a 18 anos com a autorização dos responsáveis. O texto seguiu para a sanção presidencial. Mais detalhes sobre esse projeto você acompanha ao longo da programação da Rádio Senado.
1: Edição de Paula Groba e trabalhos técnicos de João Lira, o Jornal do Senado fica por aqui. Acompanhe agora as notícias da Câmara dos Deputados. Boa noite.
0: Boa noite e até amanhã.
12: Jornal Câmara dos Deputados. Comissão aprova série de atividades para informar população sobre fibromialgia.
13: Relator de propostas sobre faturamento dos microempreendedores individuais quer incluir reajuste automático anual no texto.
12: E aumento do faturamento dos MEIs deve ser debatido pelo plenário.
13: Boa noite. Aprovada a proposta que estabelece atividades para conscientizar a população sobre fibromialgia. A repórter Paula Bittar acompanhou a votação e explica mais sobre essa doença e o texto aprovado.
12: A Comissão de Constituição e Justiça da Câmara aprovou uma proposta que cria ações de conscientização sobre a fibromialgia. A fibromialgia é uma síndrome que se caracteriza por dores generalizadas, principalmente na musculatura. Também pode causar fadiga, distúrbios no sono, alterações de memória e atenção. Ansiedade, depressão e alterações intestinais podem ainda acometer os pacientes. Segundo a Sociedade Brasileira de Reumatologia, a doença é relativamente comum e afeta cerca de 2 a 3% da população brasileira. A incidência é maior em mulheres entre 30 e 50 anos. A proposta insere as ações na lei que criou o Dia Nacional de Conscientização e Enfrentamento da Fibromialgia, comemorado anualmente em 12 de maio. O texto aprovado estabelece que durante o mês de maio será realizada a campanha Maio Roxo de conscientização sobre a fibromialgia. A campanha incluirá, entre outros pontos, a publicação de informações em redes sociais e sites em linguagem simples e acessível sobre dor crônica, fibromialgia, direito a tratamento adequado, acesso à assistência farmacêutica e benefícios de práticas integrativas e complementares e o incentivo à educação continuada para profissionais de saúde, com foco no atendimento humanizado, no diagnóstico precoce e no tratamento adequado. Durante a discussão do texto na comissão, o deputado Pompeu de Matos, do PDT do Rio Grande do Sul, ressaltou o caráter silencioso da fibromialgia e a necessidade da tomada de ações.
14: Essas pessoas não estão sozinhas. A doença é silenciosa, mas nós estamos vendo, ouvindo, acolhendo, sentindo a manifestação dessas pessoas. Elas não são isoladas no mundo. E quanto mais nós avançarmos no sentido de reconhecer, de apoiar, de fazer o enfrentamento, melhor será o tratamento, o amparo e a proteção a essas pessoas.
12: A proposta que cria ações de conscientização sobre a fibromialgia já pode seguir para análise do Senado, a menos que haja recurso para votação pelo plenário da Câmara. Da Rádio Câmara, de Brasília, Paula Bittar.
15: Segurança Pública.
12: Delegado Palumbo, do Podemos de São Paulo, solicita a aprovação de seu projeto para extinguir a progressão de regime a presos. Critica a lentidão na votação de outras propostas que buscam acabar com o auxílio reclusão e as saídas temporárias e cobra o endurecimento de leis penais.
13: Na opinião de delegado Palumbo, a segurança pública eficaz exige a união dos três poderes, o fim das audiências de custódia e o apoio às guardas municipais. Para ele, a falta de punições rigorosas penaliza diretamente o trabalhador que fica exposto à violência urbana diariamente.
12: Ranieri Paulino, do PL, lamenta a morte do engenheiro civil Rubens Fernando da Costa Filho, morto a tiros em Guarabira, na Paraíba. O deputado presta solidariedade aos familiares e amigos da vítima e defende a rápida apuração do caso pelas autoridades competentes.
13: No entendimento de Ranieri Paulino, o episódio reforça a necessidade de promover a cultura da paz e o enfrentamento de todas as formas de violência. Segundo o parlamentar, o caso mobiliza a população paraibana em torno do pedido por justiça.
15: Relações Exteriores.
12: Helder Salomão, do PT do Espírito Santo, critica declarações e iniciativas atribuídas a integrantes da família Bolsonaro nas relações com os Estados Unidos. Ele alega que medidas como a defesa de tarifas sobre produtos brasileiros e ataques ao PIX contrariam a soberania do país.
13: Helder Salomão sustenta que representantes públicos devem priorizar a defesa dos interesses do Brasil nas relações internacionais. Segundo o parlamentar, a atuação política deve estar voltada à proteção da economia nacional e ao fortalecimento das instituições brasileiras.
12: Chico Alencar, do PSOL do Rio de Janeiro, presta solidariedade à população da Venezuela afetada por um terremoto. O deputado defende a mobilização da comunidade internacional para apoiar os milhares de atingidos.
13: Chico Alencar também exalta a assistência do Brasil ao país vizinho e acrescenta que a cooperação internacional tem função importante na reconstrução das áreas afetadas. Segundo ele, a solidariedade deve orientar a resposta a qualquer crise humanitária.
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15: Transportes.
12: Nas palavras de Jorge Araújo, do PP da Bahia, as obras de mobilidade urbana e serviços públicos do governo estadual não têm atendido às expectativas da população. O deputado cita a implantação do VLT de Salvador e reclama da demora na conclusão do projeto.
13: Jorge Araújo também aponta problemas nas áreas da saúde e da infraestrutura rodoviária da Bahia. Segundo o parlamentar, é necessário ampliar os investimentos para melhorar o atendimento na rede pública de saúde e as condições das estradas que cortam o estado.
12: Ricardo Maia, do MDB, celebra a liberação de 66 milhões de reais para a construção do primeiro viaduto do sertão da Bahia, viabilizada pelo DENIT, e que vai ligar Heliópolis a Cícero Dantas. Segundo ele, a obra reforça o compromisso do Executivo Federal em melhorar a vida das pessoas.
13: Ricardo Maia também anuncia a entrega de um hospital de câncer em Alagoinhas e de vans de saúde para as cidades de Fátima, Ribeira do Pombal, Tucano e Jeremoabo. Os repasses têm origem nas emendas destinadas pelo parlamentar para socorrer pequenos municípios baianos.
12: Durante viagem ao norte e noroeste de Mato Grosso, Rodrigo Dazaeli, do PL, relata que cidadãos apontaram dificuldades em vários setores. Entre elas, ele cita que a condição ruim das rodovias atrapalha a logística e impede o desenvolvimento regional.
13: Rodrigo Dazaeli também cobra maior agilidade na liberação de licenças ambientais para obras de infraestrutura. Segundo o parlamentar, a burocracia atrapalha atividades produtivas e prejudica a população.
15: Economia.
12: Benedita da Silva, do PT do Rio de Janeiro, destaca o lançamento do programa Desenrola Adimplentes do governo federal. A deputada informa que a iniciativa permite que trabalhadores com dívidas de até 15 mil reais e histórico de pagamentos em dia tenham acesso à renegociação de crédito com juros reduzidos.
13: Benedita da Silva também ressalta o FIES empreendedor, voltado a estudantes que quitaram regularmente o financiamento estudantil. Ela entende que a medida amplia o acesso ao crédito para a abertura de pequenos negócios e incentiva o empreendedorismo.
12: Messias Donato, do União do Espírito Santo, condena o anúncio de mais de 520 milhões de reais em publicidade e propaganda, afirmando que o investimento visa mascarar a falta de resultados do governo positivos nas áreas de segurança pública e saúde.
13: Em sua leitura, o Brasil passa por uma instabilidade tributária e sofre um desgaste crescente no cenário internacional. De acordo com Messias Donato, o setor produtivo, especialmente o agronegócio, também está desamparado, resultando em impactos negativos para a economia nacional.
12: Pastor Henrique Vieira, do PSOL do Rio de Janeiro, questiona o patrimônio do líder religioso Edir Macedo e a expansão de seu grupo empresarial. Para o deputado, é necessário acompanhar a apuração sobre possíveis irregularidades e garantir transparência na gestão desses recursos.
13: Segundo o pastor Henrique Vieira, o crescimento de conglomerados econômicos ligados a instituições religiosas exige fiscalização. Ele afirma que a defesa das investigações não representa um ataque à fé, mas uma forma de preservar a credibilidade das instituições religiosas.
12: Bom Gás, do PT do Rio Grande do Sul, defende a proibição das bets no Brasil, sob o argumento de que as apostas online podem levar ao vício e ao endividamento das famílias. O deputado lembra que a chamada ludopatia é reconhecida pela Organização Mundial da Saúde como um transtorno.
13: Bongás aponta que proposta apresentada pela bancada do PT proíbe a oferta, a promoção e a exploração de apostas de cota fixa no país. Ele explica que o texto também prevê o bloqueio de acessos, a remoção de aplicativos e a interrupção de fluxos financeiros ligados às bets.
12: Jorge Guetem, do Republicanos de Santa Catarina, defende a atualização dos limites de faturamento do MEI, das microempresas e das empresas de pequeno porte. Para ele, a defasagem da legislação tem levado empreendedores a perderem benefícios mesmo sem aumento real de renda.
17: O limite de faturamento do MEI permanece congelado em R$ 81 mil desde 2018. Nesse intervalo, a inflação corroeu significativamente o poder de compra do empreendedor brasileiro. Em termos reais, muitos faturam praticamente o mesmo que faturavam anos atrás, mas são tratados pela legislação como se tivessem enriquecido. Atualizar esse teto não significa criar privilégios, significa apenas restabelecer o valor real originalmente previsto para essa categoria.
13: Jorge Guetem acredita que a proposta facilita a transição entre regimes tributários, amplia a possibilidade de contratação e reduz a informalidade. Ele também argumenta que a medida fortalece o empreendedorismo, estimula a geração de empregos e diminui a burocracia.
12: E o deputado Jorge Guetem também participou de um encontro no Ceará em que representantes do setor produtivo defenderam o reajuste automático anual do MEI. O repórter Murilo Souza acompanhou o evento que fez parte do programa Câmara pelo Brasil.
18: Representantes do setor produtivo cearense defenderam a criação de um mecanismo de reajuste automático para o teto de faturamento do microempreendedor individual, o MEI. A proposta foi apresentada durante seminário promovido em Fortaleza pela Comissão Especial da Câmara dos Deputados, que analisa o aumento do limite anual de faturamento da categoria. Hoje, o teto é de R$ 81 mil reais por ano. Está congelado desde 2018. Para empresários e entidades, a falta de atualização pela inflação prejudica milhares de pequenos empregos e pode estimular a informalidade. O relator da proposta, deputado Jorge Guetem, do Republicanos de Santa Catarina, afirmou que vai incluir no parecer um mecanismo de correção anual do teto do MEI. Segundo ele, já existe entendimento com o governo para elevar o limite de faturamento de R$ 81 mil para R$ 130 mil por ano e permitir a contratação de mais um funcionário. Jorge Guetem também anunciou que o relatório vai prever uma medida para reduzir os impactos da eventual mudança nas regras da jornada de trabalho sobre micro e pequenas empresas. Pela proposta, empresas que precisarem contratar novos funcionários durante a transição terão isenção da contribuição previdenciária desses trabalhadores por 2 anos.
17: Nós queremos incluir no nosso relatório uma forma de mitigar o impacto que vai causar, principalmente nos pequenos negócios, essa alteração da jornada e da escala. Então, nós queremos, no mínimo por 2 anos, que quando a empresa tiver que contratar mais funcionários por causa da mudança da escala da jornada, que ela tenha isenção da contribuição previdenciária.
18: As sugestões apresentadas no seminário de Fortaleza serão incorporadas ao relatório final do projeto, que ainda será votado pela comissão especial antes de seguir para análise do plenário da Câmara. A reunião faz parte do programa Câmara pelo Brasil, que faz reuniões estaduais para discutir assuntos que estão na pauta do Parlamento. Da Rádio Câmara de Brasília, Murilo Souza.
13: O aumento do faturamento dos MEIs deve ser debatido pelo plenário da Câmara. Uma proposta do Executivo sobre o tema foi entregue pelo presidente Luiz Inácio Lula da Silva ao presidente da Câmara, Hugo Mota, ontem.
12: A entrega da proposta ocorreu durante encontro no Palácio do Planalto. Segundo Mota, o texto do governo amplia o limite do MEI para R$ 110 mil já no próximo ano e R$ 140 mil em 2028. O aumento pode ser debatido em comissão geral no plenário amanhã. A repórter Silvia Munhato tem as informações.
19: O presidente da Câmara, deputado Hugo Mota, do Republicanos da Paraíba, anunciou a pauta do plenário para esta semana. ainda sem alguns projetos que ele considera importantes, mas que dependem de acordo entre os líderes partidários.
20: Porque nós queremos votar o projeto que aumenta o valor de faturamento dos MEIs, dos microempreendedores individuais. Nós queremos votar o projeto que regulamenta a inteligência artificial. Nós queremos votar o projeto da misoginia e tantos outros temas que são muito importantes e de interesse das bancadas aqui da casa.
19: A correção dos limites de faturamento de pequenas empresas vem sendo negociada com o governo, mas deve entrar no debate de plenário em sessão solene, em homenagem ao Dia das Micro e Pequenas Empresas, marcada para quarta-feira. Já o projeto que pune a misoginia ou o ódio contra mulheres não tem consenso entre os líderes, como explicou o líder da oposição, deputado Cabo Gilberto Silva, do PL da Paraíba.
21: Primeiro que o texto aprovado no Senado Federal está péssimo em vários pontos e posteriormente não foi atendida às solicitações da bancada feminina da oposição e nesse tema. Obviamente eu, como líder da oposição, tenho que obedecer estritamente a elas e daí não teve acordo.
19: A deputada Talíria Petroni, do PSOL do Rio de Janeiro, vice-líder do PSOL, diz que a oposição quer penas mais específicas para o crime de misoginia, com garantias para a liberdade religiosa.
22: A Constituição já prevê liberdade religiosa, então, mas há um desejo da bancada da extrema-direita em especial de garantir, no meu entendimento, a liberdade para agredir mulheres, porque nem no âmbito das igrejas, nem no espaço de culto é possível agredir mulheres. Isso não é um tema de esquerda ou direita, é um tema que tem a ver com dignidade das mulheres brasileiras.
19: A pauta do plenário para esta terça-feira conta com um requerimento de urgência para o projeto que reduz a área de proteção ambiental da Baleia Franca em Santa Catarina. Entre os projetos estão o que institui o Programa Nacional de Assistência Integral às Pessoas com Epilepsia e o que autoriza a instalação em todo o território nacional de câmeras de reconhecimento facial nas estações ferroviárias e rodoviárias. Outro projeto amplia o controle sanitário e as punições para fraudes e publicidade enganosa em torno dos suplementos alimentares. Também pode ser votado o projeto que trata do tempo máximo de espera para atendimento de crianças e adolescentes no sistema de saúde. O plenário ainda pode votar uma proposta de emenda à Constituição, que permite que a entidade de representação de municípios de âmbito nacional possa propor ação direta de inconstitucionalidade e ação declaratória de constitucionalidade. Da Rádio Câmara de Brasília, Silvia Minhato.
13: As informações sobre o resultado das votações de hoje estarão na edição de amanhã.
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24: Otone de Paula, do PSD do Rio de Janeiro, presta solidariedade à ex-primeira-dama Michele Bolsonaro e à senadora Damaris Alves diante de críticas e ataques públicos. O deputado condena as declarações dirigidas às duas lideranças políticas e pede mais respeito no debate público.
13: Otone de Paula avalia que divergências envolvendo integrantes do campo conservador podem enfraquecer a atuação da oposição ao longo do ano. De acordo com o parlamentar, é necessário preservar a unidade política e evitar conflitos que prejudiquem o debate democrático.
24: Charles Fernandes, do PSD da Bahia, registra a comemoração dos 40 anos do Rotary Club de Guanambi e a posse da nova diretoria da entidade. Ele destaca a trajetória da instituição e a sua atuação contínua em ações voltadas ao desenvolvimento da comunidade.
13: Charles Fernandes relata que, ao longo de 4 décadas, o Rotary promoveu iniciativas nas áreas de saúde, educação e assistência social. O deputado também menciona o passeio ciclístico que a organização promove para arrecadar recursos destinados a projetos beneficentes.
15: Cultura.
24: Tarcísio Mendes, do Republicanos, parabenizou São Pedro dos Crentes pela realização da 15ª Cavalgada, ocorrida entre os dias 27 e 28 de junho. Na avaliação do parlamentar, o evento contou com o maior público já registrado e se consolidou como a maior festa do sul do Maranhão.
13: Aloysio Mendes agradeceu a recepção que recebeu na cidade, elogiou a gestão municipal pela organização da festa, cumprimentou as lideranças regionais presentes e reforçou que vai continuar apoiando o município para manter o alto padrão das festividades e o desenvolvimento local.
24: Termina agora o Jornal Câmara dos Deputados, produzido pela Rádio Câmara, com trabalhos técnicos de Everson Urani e apresentação de José Carlos Andrade e Paula Bittar. Boa noite.
13: Uma ótima noite para você. A Voz do Brasil volta amanhã.
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3: Você sabia que no Japão uma espécie de macacos passou a encontrar moedas e usá-las para comprar comida em máquinas de venda? Pois é. Mais uma curiosidade agora falando sobre sonhos. É praticamente impossível controlar nossos sonhos. Desse modo, mesmo sem querer, nós sonhamos. Por isso, ao longo da vida, uma pessoa passa em média 6 anos de sua vida sonhando. E você sabia também que não só os humanos dão risadas? Isso porque os ratos são capazes de emitir sons parecidos com risadas quando sentem cócegas. E agora, falando sobre o nosso cérebro, ele é um super HD. Resumidamente, comparando o cérebro humano a uma máquina, o órgão é capaz de armazenar 1 quadrilhão de bits ao longo da vida. E agora, para fechar, uma curiosidade bem interessante. Você sabia que os dubladores originais dos personagens da Disney, Mickey e Minnie, realmente eram um casal e chegaram a se casar, além de seus personagens serem um casal? Bem legal, né? Em breve, o Bia Ipsen volta com mais um Você Sabia. Fonte, Segredos do Mundo, R7.com.
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2: Propondo a qualificação de servidores públicos para uma atuação mais estratégica na administração estadual, o curso de pós-graduação em Orçamento e Gestão Pública, ofertado pela Universidade Estadual do Tocantins, teve sua aula inaugural realizada em abril. O curso acontece em parceria com a Secretaria de Estado da Fazenda e a Secretaria do Planejamento e Orçamento e integra as ações do projeto Capacito, Plano Tocantins na Era do Conhecimento. A aula inaugural foi um momento importante para apresentar aos inscritos informações sobre o curso, a metodologia e a estrutura curricular que acontece no formato Educação à Distância. A pós-graduação terá duração de 12 meses e busca contribuir para o aprimoramento técnico dos servidores, com foco na eficiência, planejamento e melhoria dos serviços prestados à população.
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4: De volta para te contar que o WhatsApp é um dos principais responsáveis por ocupar a memória do celular. Fotos, vídeos e áudios chegam o tempo todo. E com o download automático ativado, tudo é salvo sem que o usuário perceba. A solução começa nas configurações. Desativar o download automático e impedir que arquivos apareçam na galeria já reduz bastante o acúmulo. O próprio aplicativo também mostra quais mídias poupam mais espaço, facilitando a limpeza. Outra dica é revisar grupos antigos, ativar mensagens temporárias e apagar backups antigos do Google Drive e do iCloud. Com pequenos ajustes, dá para manter o celular leve e evitar travamentos no dia a dia.
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